0: Eis o nosso tudo e não nos falta nada. Amém.
1: Glória a Deus.
2: Obrigado, Jesus.
1: Obrigado, Senhor.
0: Obrigado, Senhor.
1: Eu te amo.
0: Nós te amamos, Jesus.

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2: Boa noite. O dia vai declinando e antes que ele termine, pare por alguns instantes. Respire com calma, silencie o coração, recorde, do amanhecer até o anoitecer, Deus esteve com você. À luz da palavra, vamos reler o caminho percorrido e como discípulos rezar. Permanece conosco, Senhor. Em nome do Pai, e do Filho, e do Espírito Santo. Amém. Nessa noite ouçamos o Evangelho de Lucas. Maria disse: Eis a serva do Senhor, faça-se em mim segundo a tua palavra. Quando a noite chega, quase sempre sabemos o que ficou faltando. Uma tarefa que não terminou, uma conversa que não aconteceu, uma decisão que continuou sem resposta. O coração começa a fazer contas e às vezes transforma o dia inteiro numa medida do que conseguimos ou não conseguimos realizar, como se tudo dependesse de nós. É justamente aí que a palavra de Maria hoje nos alcança: faça-se em mim. Mas este não é o primeiro movimento do Evangelho. Antes que Maria responda, Deus se aproxima, chama-a de cheia de graça, assegura-lhe a sua presença e diz: não temas. Anuncia também a ação do Espírito Santo e recorda que nada lhe é impossível. O sim de Maria não nasce do vazio, nasce porque a graça chegou primeiro. Isso muda também a maneira como olhamos para a nossa vida espiritual. Muitas vezes pensamos que acreditar é reunir forças, controlar os acontecimentos e apresentar a Deus uma vida bem resolvida. Mas Maria não tem tudo resolvido. Ela tem uma palavra, uma presença e uma promessa. Seu faça-se não é uma declaração de quem compreendeu cada detalhe. É a resposta livre de quem se deixa alcançar por Deus. A fé começa menos naquilo que conseguimos fazer para Deus e mais naquilo que permitimos que Deus faça em nós. Isso não nos torna passivos. Maria escuta, pergunta, discerne, responde. Seu consentimento envolve toda a sua existência. Ela não apenas diz faça-se, diz faça-se em mim. A graça acolhida entra na vida concreta, toca os planos, atravessa os medos e abre um caminho que ainda não pode ser visto por inteiro. Talvez o cansaço desta noite venha justamente da tentativa de produzir sozinho aquilo que somente pode nascer da ação de Deus. Há coisas que nos cabem: pedir perdão, retomar uma conversa, cumprir uma responsabilidade, dar o próximo passo. Mas também há aquilo que nós não podemos apressar, garantir ou controlar. Nestes lugares, o Senhor não nos pede desempenho, mas nos pede confiança, pede espaço. Ao recordar esse dia, não olhe apenas para o que você fez. Perceba também o que Deus fez antes de sua resposta. Talvez tenha sido uma força recebida num momento difícil, uma palavra que trouxe luz, uma presença que sustentou você, uma pequena coragem que não veio somente de si. A graça costuma chegar assim, não fazendo barulho, mas tornando possível o passo que sozinhos nós não daríamos. E reconheça com sinceridade onde você resistiu, onde o medo fechou o coração, onde a necessidade de controlar tudo impediu a confiança, onde uma inspiração de Deus foi adiada. Não para terminar o dia sob o peso da culpa, mas para voltar à presença daquele que, também hoje, se aproximou e disse: não temas. Agora, aquilo que permaneceu incompleto pode ser entregue. O problema que não se resolveu, a pessoa que não consegue mudar, a resposta que ainda não chegou, a parte de si que continua frágil. Entregar não é abandonar. É deixar de ocupar o lugar de Deus. É fazer o que nos cabe e confiar ao Senhor o que somente a graça dele pode conduzir. Ao anoitecer, talvez seja essa a nossa oração. Senhor, eu não posso tudo, mas posso acolher tua presença. Faça-se em mim, segundo a tua palavra. Então, descanse. Antes de sua resposta, Deus já se aproximou. Antes do seu esforço, a graça já estava a caminho. Agora, diante do Senhor, feche seus olhos, respire fundo. Vamos reler o nosso dia diante de Deus. Em que momento o medo, a necessidade de controlar tudo, fecharam o meu coração? Qual é o passo concreto que Deus me pede e que realmente me cabe dar? O que preciso entregar ao Senhor porque não posso apressar, garantir ou controlar? Apresente ao Senhor o seu coração e reze comigo. Senhor Jesus, ao final deste dia, coloco-me diante de Ti com o que consegui realizar e também com o que ficou incompleto. Recebe minhas tarefas interrompidas, as conversas que não aconteceram, as decisões ainda sem resposta e tudo o que pesa em meu coração. Perdoa-me quando avalio o dia apenas pelo que produzi e vivo, como se tudo dependesse de mim. Tu conheces o cansaço de tentar controlar os acontecimentos, antecipar as respostas e garantir com minhas forças aquilo que só tua graça pode conduzir. Hoje, quero recordar que, antes de minha resposta, tu já se aproximaste de mim. Antes do meu esforço, tua graça já estava a caminho. Obrigado pela força nos momentos difíceis, pelas palavras que trouxeram luz, pelas pessoas que sustentaram meus passos e pela coragem discreta que me permitiu continuar. Obrigado por tudo o que realizastes em mim, em silêncio. Como Maria, ensina-me a escutar, discernir e responder. Dá-me uma fé que confie mesmo sem compreender tudo. Que tua palavra encontre espaço em minha vida. Toque meus planos, atravesse meus medos e abra caminhos que ainda não vejo. Mostra-me o que realmente me cabe fazer. Dá-me humildade para pedir perdão, coragem para retomar conversas, fidelidade nas responsabilidades e disponibilidade para o próximo passo. Não permitas que eu chame de entrega aquilo que é omissão, nem que eu tente controlar o que devo confiar. Reconheço minhas existências, os lugares em que o medo fechou meu coração, as inspirações adiadas e as vezes em que preferi minha garantia à tua promessa. Não me deixes na culpa. Aproxima-te de mim e faz ressoar tua palavra. Não temas. Entrego-te o problema que não resolvi, a pessoa que não posso mudar, a resposta que não chegou e minha fragilidade. Ensina-me a fazer o que me cabe sem ocupar o teu lugar e a confiar-te o que só tua graça pode conduzir. Senhor, não posso tudo, mas posso acolher tua presença. Com Maria digo, faça-se em mim segundo a tua palavra. Conduz o que entrego em tuas mãos e concede-me descansar na certeza de que tua graça sempre me alcança primeiro.

0: Senhor Jesus, o dia declina e a noite se aproxima. Fica conosco, permanece em nossa casa, guarda aqueles que amamos e concede-nos repousar em tua presença. Que o Senhor e nosso Deus te abençoe e te guarde, Ele que é Pai e Filho e Espírito Santo. Amém. Uma boa noite e até amanhã. Fica conosco, Senhor. A noite vai caindo, mas a tua presença permanece.
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3: Em nome do Pai e do Filho e do Espírito Santo, amém. Creio em Deus Pai, Todo-Poderoso, Criador do céu e da terra, e em Jesus Cristo, seu único Filho, nosso Senhor, que foi concebido pelo poder do Espírito Santo, nasceu da Virgem Maria, padeceu sob Pôncio Pilatos, foi crucificado, morto e sepultado, desceu à mansão dos mortos, ressuscitou ao terceiro dia, subiu aos céus, está sentado à direita de Deus Pai Todo-Poderoso, de onde há de vir a julgar os vivos e os mortos. Creio no Espírito Santo, na Santa Igreja Católica, na comunhão dos santos, na remissão dos pecados, na ressurreição da carne e na vida eterna. Amém. Pai nosso, que estais nos céus, santificado seja o vosso nome, venha a nós o vosso reino, seja feita a vossa vontade, assim na terra como no céu. O pão nosso de cada dia nos dai hoje, perdoai as nossas ofensas, assim como nós perdoamos a quem nos tem ofendido. E não nos deixeis cair em tentação, mas livrai-nos do mal. Amém. A primeira Ave Maria, em honra a Deus Pai. Ave Maria, cheia de graça, o Senhor é convosco, bendita sois vós entre as mulheres, e bendito é o fruto do vosso ventre, Jesus. Santa Maria, Mãe de Deus, rogai por nós, pecadores, agora e na hora de nossa morte. Amém. A segunda Ave Maria, em honra a Deus Filho. Ave Maria, cheia de graça, o Senhor é convosco. Bendita sois vós entre as mulheres, e bendito é o fruto do vosso ventre, Jesus. Santa Maria, Mãe de Deus, rogai por nós, pecadores, agora e na hora de nossa morte. Amém. A terceira Ave Maria, em honra ao Espírito Santo. Ave Maria, cheia de graça, o Senhor é convosco, bendita sois vós entre as mulheres, e bendito é o fruto do vosso ventre, Jesus. Santa Maria, Mãe de Deus, rogai por nós, pecadores, agora e na hora de nossa morte. Amém. Glória ao Pai, ao Filho e ao Espírito Santo, como era no princípio, agora e sempre. Amém. Primeiro mistério gozoso, nós queremos contemplar a anunciação do anjo à Virgem Maria. O anjo chega àquela menina de 14, 15 anos e lhe anuncia: você vai ser mãe de Jesus, você vai ser mãe do Salvador. Gente, o céu esperava aquele sim, o céu estava ansioso por aquele sim. Aquela mulher daria luz ao Salvador. Se a primeira mulher deu a luz ao pecado, se a primeira mulher deu a luz às trevas, esta daria luz ao mundo. Mas ela precisava dizer seu sim. E ela disse sim. Rezemos juntos. Pai nosso, que estais nos céus, santificado seja o vosso nome. Venha a nós o vosso reino, seja feita a vossa vontade, assim na terra como no céu. O pão nosso de cada dia nos dai hoje. Perdoai as nossas ofensas, assim como nós perdoamos a quem nos tem ofendido. E não nos deixeis cair em tentação, mas livrai-nos do mal. Amém. Ave Maria, cheia de graça, o Senhor é convosco. Bendita sois vós entre as mulheres, e bendito é o fruto do vosso ventre, Jesus. Santa Maria, Mãe de Deus, rogai por nós, pecadores, agora e na hora de nossa morte. Amém. Ave Maria, cheia de graça, o Senhor é convosco. Bendita sois vós entre as mulheres, e bendito é o fruto do vosso ventre, Jesus. Santa Maria, Mãe de Deus, rogai por nós, pecadores, agora e na hora de nossa morte. Amém. Ave Maria, cheia de graça, o Senhor é convosco. Bendita sois vós entre as mulheres, e bendito é o fruto do vosso ventre, Jesus. Santa Maria, Mãe de Deus, rogai por nós, pecadores, agora e na hora de nossa morte. Amém. Ave Maria, cheia de graça, o Senhor é convosco. Bendita sois vós entre as mulheres, e bendito é o fruto do vosso ventre, Jesus. Santa Maria, Mãe de Deus, rogai por nós, pecadores, agora e na hora de nossa morte. Amém. Ave Maria, cheia de graça, o Senhor é convosco. Bendita sois vós entre as mulheres, e bendito é o fruto do vosso ventre, Jesus. Santa Maria, Mãe de Deus, rogai por nós, pecadores, agora e na hora de nossa morte. Amém. Ave Maria, cheia de graça, o Senhor é convosco. Bendita sois vós entre as mulheres, e bendito é o fruto do vosso ventre, Jesus. Santa Maria, Mãe de Deus, rogai por nós, pecadores, agora e na hora de nossa morte. Amém. Ave Maria, cheia de graça, o Senhor é convosco. Bendita sois vós entre as mulheres, e bendito é o fruto do vosso ventre, Jesus. Santa Maria, Mãe de Deus, rogai por nós, pecadores, agora e na hora de nossa morte. Amém. Ave Maria, cheia de graça, o Senhor é convosco. Bendita sois vós entre as mulheres, e bendito é o fruto do vosso ventre, Jesus. Santa Maria, Mãe de Deus, rogai por nós, pecadores, agora e na hora de nossa morte. Amém. Ave Maria, cheia de graça, o Senhor é convosco. Bendita sois vós entre as mulheres, e bendito é o fruto do vosso ventre, Jesus. Santa Maria, Mãe de Deus, rogai por nós, pecadores, agora e na hora de nossa morte. Amém. Ave Maria, cheia de graça, o Senhor é convosco. Bendita sois vós entre as mulheres, e bendito é o fruto do vosso ventre, Jesus. Santa Maria, Mãe de Deus, rogai por nós, pecadores, agora e na hora de nossa morte. Amém. Glória ao Pai, ao Filho e ao Espírito Santo, como era no princípio, agora e sempre. Amém. Ó meu Jesus, livrai-me do fogo do inferno, levai as almas todas para o céu e socorrei principalmente as que mais precisarem da vossa misericórdia. Nossa Senhora do Carmo, rogai por nós. Santa Teresinha do Menino Jesus, rogai por nós. Segundo mistério gozoso, nós queremos contemplar a visitação de Nossa Senhora à sua prima Santa Isabel. Que bonito, quando Nossa Senhora descobre que a sua prima está grávida por um milagre de Deus e quer correr logo para ajudar a sua prima. Nossa Senhora é generosa, Nossa Senhora é caridosa e quer prestar um serviço e sai correndo imediatamente para ajudar sua prima Isabel. Quando Isabel vê Nossa Senhora, o seu ventre pula de alegria. João Batista, que já está lá dentro, pula de alegria ao se encontrar com o Salvador da humanidade. E Isabel diz: bendita és tu entre as mulheres, e bendito é o fruto que nasceu do teu ventre. Meditemos juntos esse grande mistério de nossa fé. Pai nosso, que estais nos céus, santificado seja o vosso nome. Venha a nós o vosso reino, seja feita a vossa vontade, assim na terra como no céu. O pão nosso de cada dia nos dai hoje, perdoai as nossas ofensas, assim como nós perdoamos a quem nos tem ofendido. E não nos deixeis cair em tentação, mas livrai-nos do mal. Amém. Ave Maria, cheia de graça, o Senhor é convosco. Bendita sois vós entre as mulheres. E bendito é o fruto do vosso ventre, Jesus. Santa Maria, Mãe de Deus, rogai por nós, pecadores, agora e na hora de nossa morte. Amém. Ave Maria, cheia de graça, o Senhor é convosco. Bendita sois vós entre as mulheres e bendito é o fruto do vosso ventre, Jesus. Santa Maria, Mãe de Deus, rogai por nós, pecadores, agora e na hora de nossa morte. Amém. Ave Maria, cheia de graça, o Senhor é convosco. Bendita sois vós entre as mulheres e bendito é o fruto do vosso ventre, Jesus. Santa Maria, Mãe de Deus, rogai por nós, pecadores, agora e na hora de nossa morte. Amém. Ave Maria, cheia de graça, o Senhor é convosco. Bendita sois vós entre as mulheres e bendito é o fruto do vosso ventre, Jesus. Santa Maria, Mãe de Deus, rogai por nós, pecadores, agora e na hora de nossa morte. Amém. Ave Maria, cheia de graça, o Senhor é convosco. Bendita sois vós entre as mulheres, e bendito é o fruto do vosso ventre, Jesus. Santa Maria, Mãe de Deus, rogai por nós, pecadores, agora e na hora de nossa morte. Amém. Ave Maria, cheia de graça, o Senhor é convosco. Bendita sois vós entre as mulheres, e bendito é o fruto do vosso ventre, Jesus. Santa Maria, Mãe de Deus, rogai por nós, pecadores, agora e na hora de nossa morte. Amém. Ave Maria, cheia de graça, o Senhor é convosco. Bendita sois vós entre as mulheres, e bendito é o fruto do vosso ventre, Jesus. Santa Maria, Mãe de Deus, rogai por nós, pecadores, agora e na hora de nossa morte. Amém. Ave Maria, cheia de graça, o Senhor é convosco. Bendita sois vós entre as mulheres e bendito é o fruto do vosso ventre, Jesus. Santa Maria, Mãe de Deus, rogai por nós, pecadores, agora e na hora de nossa morte. Amém. Ave Maria, cheia de graça, o Senhor é convosco. Bendita sois vós entre as mulheres e bendito é o fruto do vosso ventre, Jesus. Santa Maria, Mãe de Deus, rogai por nós, pecadores, agora e na hora de nossa morte. Amém. Ave Maria, cheia de graça, o Senhor é convosco. Bendita sois vós entre as mulheres, e bendito é o fruto do vosso ventre, Jesus. Santa Maria, Mãe de Deus, rogai por nós, pecadores, agora e na hora de nossa morte. Amém. Glória ao Pai, ao Filho e ao Espírito Santo, como era no princípio, agora e sempre. Amém. Ó meu Jesus, perdoai-me, livrai-me do fogo do inferno, levai as almas todas para o céu e socorrei principalmente as que mais precisarem da vossa misericórdia. Nossa Senhora do Carmo, rogai por nós. Padre Pio, rogai por nós. Terceiro mistério gozoso. Nós queremos contemplar o nascimento do menino Jesus. Gente, que coisa linda. A luz brilhou. Jesus nasceu. O mundo que vivia nas trevas viu uma grande luz. Veja, o primeiro homem nos levou ao pecado. O primeiro homem nos levou à perdição. Agora está nascendo o segundo Adão, Jesus Cristo, o Salvador da humanidade. Ele vai salvar os homens dos seus pecados. Que alegria! Meditemos com alegria este mistério. Pai nosso, que estais nos céus, santificado seja o vosso nome. Venha a nós o vosso reino, seja feita a vossa vontade, assim na terra como no céu. O pão nosso de cada dia nos dai hoje. Perdoai as nossas ofensas, assim como nós perdoamos a quem nos tem ofendido. E não nos deixeis cair em tentação, mas livrai-nos do mal. Amém. Ave Maria, cheia de graça, o Senhor é convosco, bendita sois vós entre as mulheres. E bendito é o fruto do vosso ventre, Jesus. Santa Maria, Mãe de Deus, rogai por nós, pecadores, agora e na hora de nossa morte. Amém. Ave Maria, cheia de graça, o Senhor é convosco. Bendita sois vós entre as mulheres e bendito é o fruto do vosso ventre, Jesus. Santa Maria, Mãe de Deus, rogai por nós, pecadores, agora e na hora de nossa morte. Amém. Ave Maria, cheia de graça, o Senhor é convosco. Bendita sois vós entre as mulheres e bendito é o fruto do vosso ventre, Jesus. Santa Maria, Mãe de Deus, rogai por nós, pecadores, agora e na hora de nossa morte. Amém. Ave Maria, cheia de graça, o Senhor é convosco. Bendita sois vós entre as mulheres e bendito é o fruto do vosso ventre, Jesus. Santa Maria, Mãe de Deus, rogai por nós, pecadores, agora e na hora de nossa morte. Amém. Ave Maria, cheia de graça, o Senhor é convosco. Bendita sois vós entre as mulheres e bendito é o fruto do vosso ventre, Jesus. Santa Maria, Mãe de Deus, rogai por nós, pecadores, agora e na hora de nossa morte. Amém. Ave Maria, cheia de graça, o Senhor é convosco. Bendita sois vós entre as mulheres e bendito é o fruto do vosso ventre, Jesus. Santa Maria, Mãe de Deus, rogai por nós, pecadores, agora e na hora de nossa morte. Amém. Ave Maria, cheia de graça, o Senhor é convosco. Bendita sois vós entre as mulheres e bendito é o fruto do vosso ventre, Jesus. Santa Maria, Mãe de Deus, rogai por nós, pecadores, agora e na hora de nossa morte. Amém. Ave Maria, cheia de graça, o Senhor é convosco. Bendita sois vós entre as mulheres e bendito é o fruto do vosso ventre, Jesus. Santa Maria, Mãe de Deus, rogai por nós, pecadores, agora e na hora de nossa morte. Amém. Ave Maria, cheia de graça, o Senhor é convosco. Bendita sois vós entre as mulheres e bendito é o fruto do vosso ventre, Jesus. Santa Maria, Mãe de Deus, rogai por nós, pecadores, agora e na hora de nossa morte. Amém. Ave Maria, cheia de graça, o Senhor é convosco. Bendita sois vós entre as mulheres e bendito é o fruto do vosso ventre, Jesus. Santa Maria, Mãe de Deus, rogai por nós, pecadores, agora e na hora de nossa morte. Amém. Glória ao Pai, ao Filho e ao Espírito Santo, como era no princípio, agora e sempre. Amém. Ó meu Jesus, perdoai-me, livrai-me do fogo do inferno, levai as almas todas para o céu e socorrei principalmente as que mais precisarem da vossa misericórdia. Nossa Senhora do Carmo, rogai por nós. São Francisco de Assis, rogai por nós. Nós queremos contemplar a apresentação do menino Jesus no templo. Que maravilha! Nossa Senhora, seguindo as leis da época, leva Jesus para ser apresentado. E para a surpresa dela, ela recebe profecias. Profecias de Simeão. Este menino será causa de soerguimento para muitos, mas de queda para outros. Ou seja, quem crer em Jesus será salvo. Quem não crer nele será condenado. E ao mesmo tempo ela recebe uma profecia, uma espada de dor vai transpassar sua alma, se referindo a toda dor que Nossa Senhora iria viver, principalmente na paixão do seu filho. Rezemos. Pai nosso, que estais nos céus, santificado seja o vosso nome. Venha a nós o vosso reino, seja feita a vossa vontade, assim na terra como no céu. O pão nosso de cada dia nos dai hoje, perdoai as nossas ofensas, assim como nós perdoamos a quem nos tem ofendido, e não nos deixeis cair em tentação, mas livrai-nos do mal. Amém. Ave Maria, cheia de graça, o Senhor é convosco, bendita sois vós entre as mulheres, e bendito é o fruto do vosso ventre, Jesus. Santa Maria, Mãe de Deus, rogai por nós, pecadores, agora e na hora de nossa morte. Amém. Ave Maria, cheia de graça, o Senhor é convosco. Bendita sois vós entre as mulheres, e bendito é o fruto do vosso ventre, Jesus. Santa Maria, Mãe de Deus, rogai por nós, pecadores, agora e na hora de nossa morte. Amém. Ave Maria, cheia de graça, o Senhor é convosco. Bendita sois vós entre as mulheres, e bendito é o fruto do vosso ventre, Jesus. Santa Maria, Mãe de Deus, rogai por nós, pecadores, agora e na hora de nossa morte. Amém. Ave Maria, cheia de graça, o Senhor é convosco. Bendita sois vós entre as mulheres, e bendito é o fruto do vosso ventre, Jesus. Santa Maria, Mãe de Deus, rogai por nós, pecadores, agora e na hora de nossa morte. Amém. Ave Maria, cheia de graça, o Senhor é convosco. Bendita sois vós entre as mulheres, e bendito é o fruto do vosso ventre, Jesus. Santa Maria, Mãe de Deus, rogai por nós, pecadores, agora e na hora de nossa morte. Amém. Ave Maria, cheia de graça, o Senhor é convosco. Bendita sois vós entre as mulheres, e bendito é o fruto do vosso ventre, Jesus. Santa Maria, Mãe de Deus, rogai por nós, pecadores, agora e na hora de nossa morte. Amém. Ave Maria, cheia de graça, o Senhor é convosco. Bendita sois vós entre as mulheres, e bendito é o fruto do vosso ventre, Jesus. Santa Maria, Mãe de Deus, rogai por nós, pecadores, agora e na hora de nossa morte. Amém. Ave Maria, cheia de graça, o Senhor é convosco. Bendita sois vós entre as mulheres, e bendito é o fruto do vosso ventre, Jesus. Santa Maria, Mãe de Deus, rogai por nós, pecadores, agora e na hora de nossa morte. Amém. Ave Maria, cheia de graça, o Senhor é convosco. Bendita sois vós entre as mulheres, e bendito é o fruto do vosso ventre, Jesus. Santa Maria, Mãe de Deus, rogai por nós, pecadores, agora e na hora de nossa morte. Amém. Ave Maria, cheia de graça, o Senhor é convosco. Bendita sois vós entre as mulheres, e bendito é o fruto do vosso ventre, Jesus. Santa Maria, Mãe de Deus, rogai por nós, pecadores, agora e na hora de nossa morte. Amém. Glória ao Pai, ao Filho e ao Espírito Santo, como era no princípio, agora e sempre. Amém. Ó meu Jesus, perdoai, livrai-me do fogo do inferno, levai as almas todas para o céu e socorrei principalmente as que mais precisarem da vossa misericórdia. Nossa Senhora do Carmo, rogai por nós. Santa Teresa de Jesus, rogai por nós. Quinto e último mistério gozoso, nós queremos contemplar a perda e o encontro do menino Jesus no templo. Jesus se perde de Nossa Senhora e fica 3 dias perdido, e Nossa Senhora um pouco preocupada com toda essa situação. Mas quando encontra ele, Jesus diz algo que chama a atenção: eu vim aqui para fazer a vontade do meu Pai. E a Bíblia diz que Nossa Senhora, em vez de brigar com o menino, Nossa Senhora fica em silêncio e guarda todas essas coisas no coração. Ela sabe que o filho não é dela. Ela vai entendendo que o filho veio para uma missão. E ela, desde então, desde cedo, aprende a despojar-se. Aprende a dar esse menino para a salvação da humanidade. Meditemos juntos esse mistério, que nós tenhamos a coragem de também nós fazermos a vontade de Deus na nossa vida. Pai nosso, que estais nos céus, santificado seja o vosso nome, venha a nós o vosso reino, seja feita a vossa vontade, assim na terra como no céu. O pão nosso de cada dia nos dai hoje, perdoai as nossas ofensas, assim como nós perdoamos a quem nos tem ofendido. E não nos deixeis cair em tentação, mas livrai-nos do mal. Amém. Ave Maria, cheia de graça, o Senhor é convosco, bendita sois vós entre as mulheres, e bendito é o fruto do vosso ventre, Jesus. Santa Maria, Mãe de Deus, rogai por nós, pecadores, agora e na hora de nossa morte. Amém. Ave Maria, cheia de graça, o Senhor é convosco, bendita sois vós entre as mulheres, e bendito é o fruto do vosso ventre, Jesus. Santa Maria, Mãe de Deus, rogai por nós, pecadores, agora e na hora de nossa morte. Amém. Ave Maria, cheia de graça, o Senhor é convosco, bendita sois vós entre as mulheres, e bendito é o fruto do vosso ventre, Jesus. Santa Maria, Mãe de Deus, rogai por nós, pecadores, agora e na hora de nossa morte. Amém. Ave Maria, cheia de graça, o Senhor é convosco, bendita sois vós entre as mulheres, e bendito é o fruto do vosso ventre, Jesus. Santa Maria, Mãe de Deus, rogai por nós, pecadores, agora e na hora de nossa morte. Amém. Ave Maria, cheia de graça, o Senhor é convosco. Bendita sois vós entre as mulheres, e bendito é o fruto do vosso ventre, Jesus. Santa Maria, Mãe de Deus, rogai por nós, pecadores, agora e na hora de nossa morte. Amém. Ave Maria, cheia de graça, o Senhor é convosco. Bendita sois vós entre as mulheres, e bendito é o fruto do vosso ventre, Jesus. Santa Maria, Mãe de Deus, rogai por nós, pecadores.

0: cheia de graça, o Senhor é convosco. Bendita sois vós entre as mulheres e bendito é o fruto do vosso ventre, Jesus. Santa Maria, Mãe de Deus, rogai por nós, pecadores, agora e na hora de nossa morte. Amém. Ave Maria, cheia de graça, o Senhor é convosco. Bendita sois vós entre as mulheres e bendito é o fruto do vosso ventre, Jesus. Santa Maria, Mãe de Deus, rogai por nós, pecadores, agora e na hora de nossa morte. Amém. Glória ao Pai, ao Filho e ao Espírito Santo, como era no princípio, agora e sempre. Amém. Ó meu Jesus, perdoai-me e livrai-me do fogo do inferno. Levai as almas todas para o céu e socorrei principalmente as que mais precisarem da vossa misericórdia. Nossa Senhora do Carmo, rogai por nós. São Padre Pio, rogai por nós. Salve Rainha, Mãe de Misericórdia, vida, doçura e esperança nossa salve. A vós bradamos os degredados filhos de Eva, a vós suspirando, gemendo e chorando neste vale de lágrimas. Eis a pois, advogada nossa, esses vossos olhos, misericordiosa nos ouvir. E depois deste desterro, mostrai-nos, Jesus. Bendito é o fruto do teu ventre, ó clemente, ó piedosa, ó doce sempre Virgem Maria. Rogai por nós, Santa Mãe de Deus, para que sejamos dignos das promessas de Cristo. Amém. Foi uma alegria imensa rezar com você este terço. Que Deus te abençoe. Em nome do Pai, e do Filho, e do Espírito Santo. Amém.
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3: Senhor, no silêncio deste dia que amanhece, venho pedir-te saúde, força, paz e sabedoria. Quero olhar hoje o mundo com os olhos cheios de amor, ser paciente, compreensivo, manso e prudente. Quero ver teus filhos além das aparências como tu mesmo os vês, e assim não ver senão o bem em cada um. Deixa meus ouvidos a toda calúnia. Guarda minha língua de toda maldade. Que só de bênçãos se encha o meu espírito. Que eu seja tão bondoso e alegre que todos quantos se achegarem a mim sintam tua presença. Reveste-me, Senhor, com tua beleza. E que no decurso desse dia eu te revele a todos.
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5: Muito bom dia, meu amigo, muito bom dia, minha amiga, que bom, estamos começando dia 22 de agosto, é sábado, é dia de Nossa Senhora Rainha, é que Nossa Senhora Rainha Assunta ao Céu, interceda por mim, por você e por todos os seus.

Um grande abraço, fico feliz de começar a nossa manhã. Amanhã, como disse, festa de Nossa Senhora Rainha. E a memória litúrgica de hoje nos recorda que Nossa Senhora é Rainha. Celebramos há poucos dias, portanto, foi no dia 15, a Assunção de Nossa Senhora. Aquela que foi elevada ao céu também foi coroada como rainha. Todavia, a glorificação de Nossa Senhora não aconteceu apenas depois da sua elevação. Ela foi glorificada também na terra, não com honrarias, mas no serviço ao outro e na obediência a Deus. Na sua humildade, ela sempre fez a vontade do Senhor, mas na condição de serva, como ela mesma disse: eis aqui a serva do Senhor. Ao ser escolhida para ser a mãe do Filho de Deus, ela não questiona, porque acreditava que para Deus nada é impossível. Na terra, ela se fez servidora e colaboradora da missão do seu Filho no céu. Ela continua como colaboradora de Jesus Cristo, mas também é venerada como mãe e rainha da humanidade.

Fung, Daniel Braço. Fico feliz de começar a nossa manhã, que Deus o abençoe, Deus a abençoe, saúde, força, coragem, vida, alegria, isso mesmo, para todos nós. E como precisamos, precisamos sempre da alegria. A alegria, ela faz um bem enorme na nossa vida. E claro que tudo na verdade vai ajudando a fazer com que se tenha dias melhores. Mas hoje, na festa de Nossa Senhora Rainha, estamos aí nos aproximando do dia da vocação do leigo e da leiga. O que importa, podemos dizer assim, dentro da igreja, não é o lugar que ocupamos na estrutura visível da igreja, mas a fidelidade com que respondemos ao chamado. Celebrar, portanto, a vocação aos serviços e ministérios na igreja, ou seja, a vocação do leigo, a vocação da leiga, dentro deste mês vocacional, é, portanto, uma oportunidade preciosa. E é momento de agradecer a Deus por tantos homens e mulheres que sustentam, isso mesmo, que sustentam catequeses, pastorais, movimentos, obras sociais e comunidades inteiras, muitas vezes até sem reconhecimento público, quase sempre com grande generosidade.

Um grande abraço. Fico feliz de começar a nossa manhã de sábado. Nós saímos do retiro da Assembleia Diocesana de Pastoral no dia de ontem. Fomos até o meio-dia. Houve uma participação muito intensa, bonita, dos bispos, arcebispos, enfim, de todos que se colocaram à disposição ao longo destes dias, representando, sendo delegados aí da sua diocese. Então. E muitos leigos e leigas, mesmo leigos que representando a pastoral da pessoa idosa, a pastoral da pessoa surda, a pastoral da pessoa com deficiência, enfim, tivemos todas essas realidades junto à nossa assembleia. Então pedimos a Deus que cada leigo, que cada leiga possam sempre ter no coração este ardor que o próprio Senhor, quando ele mesmo diz: vós sois o sal da terra, vós sois a luz do mundo, vós sois o fermento. Que cada pai, cada mãe, com o cuidado que vocês têm com os filhos, também o cuidado e a dedicação no trabalho, a paciência às vezes diante de situações difíceis, a disponibilidade para o serviço na paróquia, na comunidade, nas organizações não governamentais, tudo isso é resposta de fato do chamado que o Senhor fez, porque Deus sempre nos chama para que o sirvamos, como disse, nas mais diferentes realidades.

0: Um grande abraço. Fico feliz de começar esta manhã. Quero dizer também que hoje eu estarei confessando agora às 8 horas os catequizandos lá do Riachinho. Às 9:30 estarei confessando os catequizandos na Igreja Matriz. E às 14 horas estarei confessando os catequizandos ali da do Incruso. Mas ainda hoje nós teremos a missa e novena em honra a Nossa Senhora do Livramento, a Nossa Senhora das Dores, na Igreja do Riachinho, e a primeira comunhão. Hoje também nós teremos a missa e novena da Imaculada Conceição lá no Morro Bonito. Então vamos fazer bonito, e para que consigamos fazer bonito, vamos rezar, vamos pedir a Deus que Ele sempre nos acompanhe hoje, amanhã e sempre. Pai nosso que estais no céu, santificado seja o vosso nome, venha a nós o vosso reino, seja feita a vossa vontade, assim na terra como no céu. O pão nosso e cada dia nos dai hoje, perdoai as nossas ofensas, assim como nós perdoamos a quem nos tem ofendido, e não nos deixeis cair em tentação, mas livrai-nos do mal. Amém. Ave Maria, cheia de graça, o Senhor é convosco, bendita sois vós entre as mulheres, e bendito é o fruto do vosso ventre, Jesus. Santa Maria, Mãe de Deus, rogai por nós, pecadores, agora e na hora de nossa morte. Amém. E que a bênção de Deus Todo-Poderoso desça e permaneça, Pai e Filho e Espírito Santo. Amém. Na sequência, hoje é sábado, hoje nós teremos então algumas informações e muita música para você. Um maravilhoso, abençoado sábado.
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1: Olá, meus amigos, muito bom dia. 7:03 agora, chegando com mais uma edição do Show do Rádio, um show de informações aqui na Super Tubá, nesta manhã de sexta-feira. Sextou hoje, dia 21 de agosto de 2026. É dia internacional de lembrança e tributo às vítimas do terrorismo. Hoje é dia do início da Semana Nacional da Criança Excepcional. E hoje também é o Dia Nacional da Habitação. Show do Rádio tem a apresentação de Bruno Vandresen. Participam do programa Giovanni Martins, Lucas Marques e Ramon Silveira. Os trabalhos técnicos de Everton Luiz, as gravações de Lucas Marcos de Carvalho e a direção geral do padre Rafael Liano.
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bem, meus amigos? Estamos no inverno, o tempo é bom em Tubarão, mas friozinho, né? Temperatura marcando 19 graus, umidade relativa do ar em 54%. Vamos juntos, são 2 horas e meia de muitas informações para você. Nos acompanhe pelo 104.9, através também da live no YouTube e pelo aplicativo Radiosnet. Vamos agora aos destaques do programa. Bom, hoje aqui no Show do Rádio, uma entrevista com a Sargento Ana Cláudia e Sargento Fernanda, integrantes do programa Rede Catarina da Polícia Militar. Em pauta, o Agosto Lilás, mês de combate à violência contra as mulheres. Mudanças no trânsito, semáforos ganham mais tempo.

0: 3 apenados em Tubarão. Unidade de saúde com investimento de mais de 1,5 milhão é inaugurada em Capivari de Baixo. Programa ainda as informações do Hospital Nossa Senhora da Conceição e do setor policial das últimas horas. Eu mantenho contato agora com ele, Ramon Silveira, trazendo o seu destaque. Ramon, diga aí, bom dia.
1: Muito bom dia, amigos do Show do Rádio. Bom dia, Bruno. Neste domingo, no Teatro do Parque Diamante Mais Energia, acontece o Dia do Folclore, com a apresentação da peça teatral Quando a Ilha Sussurra. A professora de teatro Fernanda Neves faz o convite às 20h30 no Repórter Tubá.
0: Ok, Giovanni Martins agora chegando também, trazendo seu destaque. Giovanni, bom dia.
2: Bom dia. Bancários fazem paralisação nacional de 24 horas nesta quinta-feira. Em Tubarão, categoria interrompeu atividades por uma hora. Temperaturas despencam em Santa Catarina e frio se intensifica no fim de semana.

0: contato agora com o Lucas Marques, também trazendo o seu destaque. Diga aí, Lucas, bom dia.
1: Bom dia. Entenda a situação que pode paralisar a travessia da balsa em Laguna durante as madrugadas.
0: Ok, no programa ainda o quadro Papo Reto com Haroldo Silva Udura. Um show de informações para você. O show do rádio está só começando.
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0: Ok, iniciando aqui com o Jornal Diário do Sul. Cinema, Cine Show tem 4 novidades nas telonas. São Lugero se despede de político. Violência, mulher é presa acusada de agredir a mãe. Vale alvo de operação que apura prejuízo de 500 milhões. Investigação apura suspeitas de crimes contra a ordem tributária e lavagem de capitais. Diamante, parque terá atrações no domingo. Sábado, dia D de vacinação. Unidades de saúde estarão abertas para imunizar crianças e adolescentes. Novo romance. Escritor tubanonense Alex Bittem lança O Farol, O Pirata e A Canção de Prata no sábado no Farol Shopping. A obra foi produzida durante 2 anos. São destaques do Jornal Diário do Sul. Vamos agora trazendo aqui também os destaques do Jornal Diário Catarinense. Eleições 2026, nomes conhecidos tentam voltar à política de Santa Catarina após anos longe das urnas. Esquecimento de número do candidato na cabine de votação impede consulta a mesários e saída da sessão eleitoral. Desilusão política, o perfil do eleitor que falta às urnas e as razões do absenteísmo no Brasil. Ciclone, frente fria e massa polar. Entenda a troca de calor intenso por temperaturas perto de zero no sul do Brasil. Corpo de homem que desapareceu durante buscas por criança é encontrado em Rio de Santa Catarina. Imagens de satélite mostram mancha de ciclone extratropical que gera alerta no Brasil. E ainda, nova liquidação da Casas Bahia teve kit com 25 eletrodomésticos vendido por 1.900 e fogão por 400. São destaques do Jornal Diário Catarinense. Bom, vamos aqui agora ao Folha Regional. De 30 a 0 grau. Massa de ar frio derruba temperaturas após veranico em Santa Catarina. Operação do GAECO, que apura esquema de fraude tributária milionária, cumpre mandados em Tubarão. Semáforos de importantes cruzamentos de Tubarão passam a operar em 2 tempos. E ainda, bombeiros encontram corpo de menino que caiu no rio para salvar cachorro em Santa Catarina. São destaques, então, do jornal Folha Regional. Vamos aos principais jornais que já estão circulando pelo país, iniciando pelo Folha de São Paulo.

0: Lulinha tinha comunhão de interesses econômicos com lobista, afirma a Polícia Federal. No estado de São Paulo, o PGR quer que Mendonça envie caso Lulinha para a primeira instância. No Globo, PGR pede ao STF que mande caso Lulinha à primeira instância, mas Mendonça deve negar. No Correio Brasiliense, Carmen Lúcia debate com juízas ações de paridade nos tribunais. No Zero Hora, Procuradoria-Geral pede ao Supremo envio de apurações sobre Lulinha para a primeira instância. E no Notícias do Dia, coligações do PSD e do PL terão maiores tempos no horário eleitoral em Santa Catarina.
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0: 7:12. Bom, primeira notícia aqui, o prefeito de Tubarão, Stener Surato, e a secretária municipal de saúde, Karina de Bonaportão, realizaram uma visita técnica às obras da nova unidade básica de saúde que vai atender de forma integrada as comunidades dos bairros Recife e Vila Moema. A vistoria contou também com a participação de gestores da Secretaria de Saúde e das equipes que deverão atuar na nova estrutura. As obras físicas já ultrapassaram 80% de conclusão e a previsão é de que a unidade seja inaugurada até o fim deste ano. A visita teve como objetivo apresentar a estrutura aos profissionais de carreira e avaliar os últimos detalhes e os fluxos de atendimento antes da entrega do prédio. O novo complexo vai reunir duas unidades básicas de saúde integradas. A prefeitura está em processo de licitação para a mobília da recepção. Já os móveis e equipamentos dos consultórios foram adquiridos e deverão ser instalados após a conclusão da obra. A expectativa é que cerca de 30 profissionais trabalhem no local, incluindo médicos, enfermeiros, dentistas, auxiliares de saúde bucal e agentes comunitários de saúde. A administração municipal também avalia ampliar o número de agentes comunitários de saúde e reforçar a equipe de recepção, acompanhando o crescimento da demanda na região. A nova estrutura é considerada um dos maiores investimentos recentes da rede pública de saúde de Tubarão e deve ampliar ainda a capacidade de atendimento à população nos dois bairros. 7:14 agora, mais uma nova ação integrada de atendimento a pessoas em situação de rua foi realizada na noite desta quarta-feira, dia 19, aqui em Tubarão. Esta foi a 93ª força-tarefa promovida desde janeiro de 2025. A iniciativa reuniu equipes do serviço especializado em abordagem social ligado à Secretaria de Assistência Social, Mulher e Família, do Centro de Atenção Psicossocial, Álcool e Drogas, o CAPS-AD, além do apoio das polícias militar e municipal. Durante 3 horas de trabalho, as equipes percorreram diferentes pontos da cidade que recebem pessoas em situação de rua e que necessitam de atenção especial. Em uma das abordagens, foi identificado um usuário com mandado de prisão em aberto. A Polícia Militar realizou os procedimentos e encaminhamentos necessários. Outras pessoas foram encaminhadas para pernoite na casa de passagem João 316. Na manhã desta quinta-feira, dia 20, eles receberam atendimento do setor POP. A força-tarefa também possibilitou a retomada de um vínculo familiar. A equipe técnica realizou uma busca ativa, localizou os familiares e conseguiu promover o reencontro com um parente que estava sendo procurado pela família. A ação tem como objetivo ampliar o atendimento, garantir encaminhamentos e fortalecer a rede de assistência às pessoas em situação de rua aqui em Tubarão. Bom, 7:16 agora. Entenda a situação que pode paralisar a travessia da balsa em Laguna durante as madrugadas. Detalhes da reportagem, então, de Lucas Marques.
1: Saudações a você que acompanha a programação da Rádio Tubá. Dessa vez, a nossa pauta vai ao município de Laguna e traz um assunto que está tendo grande repercussão na nossa região, que é a alteração dos horários de travessia da balsa, que vai da região central de Laguna para a região da Barra. Essa travessia está suspensa no período da madrugada, entre 11 horas da noite até 6 horas da manhã, que gerou repercussão, tem protesto marcado, enfim, tem diálogo da prefeitura também com a empresa Laguna Navegação. A gente vai explicar um pouco melhor desse processo e como a prefeitura de Laguna está acompanhando toda a questão que envolve a travessia da balsa. A gente conversa agora com o vice-prefeito do município, Leandro Bento, e vai dar um posicionamento, vai falar sobre esse assunto agora na Rádio Tubá. Prefeito, obrigado pela disponibilidade e por atender a nossa emissora. Como é que está por aí? Tudo bem?
2: Bom dia, Lucas. Bom dia a todos os ouvintes. Eu que agradeço o espaço aí concedido para a gente esclarecer alguns pontos. Tudo bem. Sobre o assunto da balsa, Lucas, nós tivemos uma reunião, inclusive, ontem com a empresa que cuida ali do transporte, da travessia, né? juntamente com a Defesa Civil, comandante da Marinha, que é responsável ali também pela fiscalização do serviço, né? E alguns setores aqui da prefeitura. O que que acontece? A empresa alega que não teria segurança para fazer a travessia da balsa nesses horários, né? Utiliza ali como argumento principal também a questão do evento climático, El Niño, que vem ocorrer, né? Estamos sofrendo agora, esperamos que não piore, né, a situação. Mas hoje o município de Laguna tem um contrato com a empresa, ele vence em outubro, né? E até outubro, em relação ao contrato, existe essa garantia contratual de que o serviço ele é ininterrupto, né? Então ele funciona 24 horas por dia, 7 dias por semana. Né? Atualmente a empresa mantém esse serviço, tá? Nessa reunião a gente conseguiu prorrogar por mais 15 dias essa paralisação noturna, né? Nós entendemos que o que é alegado pela empresa não se justifica, porque o mesmo risco que tem das 11 da noite às 6 da manhã tem das 7 da noite às 11 da noite, né? O que acontece é que das 11 da noite às 6 da manhã o movimento é menor, né? Mas a cidade de Laguna, infelizmente, nós não temos uma ponte ainda, né, que seria a solução para esse caso. Enquanto isso, a gente tem que manter esse transporte, porque a gente trata da liberdade de ir e vir das pessoas, né, trata da vida das pessoas, né, porque pode ocorrer uma emergência, tanto em questão médica quanto em questão. Quanto em questão de segurança pública, tá? Então a posição do município é nesse sentido, né? De que o contrato deve ser cumprido, né? Lógico que o comandante da embarcação tem toda a autonomia para que, se tiver um tempo ruim ou a maré muito baixa, com risco de encalhe no momento da travessia, de não atravessar, né? E a gente está buscando inicialmente o diálogo, né, para tentar resolver essa situação. Nós precisamos fazer a dragagem também daquele, ao menos daquele trajeto, uma dragagem emergencial, né? Estamos buscando isso. O município, lógico, não tem máquinas para fazer isso, né? Recursos financeiros também são alto. Esse transporte ele não beneficia somente o município de Laguna, mas toda uma região, né? Inclusive agora, quando tivemos a interdição da ponte Anita Garibaldi, com trânsito na BR-101, foi utilizada por todo o sul do Brasil essa travessia também através da balsa, que ajudou a reduzir as filas ali na BR-101.
1: É verdade. Então, prefeito, nessa reunião de ontem ficou definido por mais 15 dias essa paralisação entre as 11 horas da noite e as 6 horas da manhã, é isso?
2: Isso, ela foi prorrogada. Essa paralisação ela não existiu ainda. Iria iniciar no dia 20, né? No caso, agora, né? E a empresa, né, ouvindo a Marinha, ouvindo a prefeitura, entendeu por manter o serviço, né, ininterrupto, né, por mais 15 dias, para que nesse meio tempo a gente tente buscar uma solução, né, que seria a dragagem daquele canal, daquele trajeto ali da balsa, para que afaste o risco de encalhe, né?
1: Prefeito, e aquele trecho da lagoa, ele realmente está assoreado? De fato, é um problema que já estava no radar da prefeitura?
2: Sim. Inclusive, existe um projeto sendo feito, né, de dragagem ali de todo o canal. Tem a questão da pedra também lá na ponta da barra lá, que é uma pedra que é necessário ser retirada para facilitar na navegação. Aquela pedra traz riscos para navegação, né? E consequentemente ela também ajuda o assoreamento da lagoa, né? A gente vê que tá assoreado, tanto que a balsa ela vem encalhando, né? Acho que nos últimos 10, 15 dias ela encalhou uma ou duas vezes, né? Então, realmente está assoreado, precisa de uma dragagem, não só daquele ponto, mas como toda a Lagoa Santo Antônio, né? Com todo o complexo lagunar, né?
1: Prefeito, com relação aos 15 dias que foi prorrogado, não vai acontecer por enquanto essa paralisação. É viável pensar numa solução em 15 dias, ou pelo menos encaminhar uma solução para esse problema dentro de 15 dias?
2: Nós estamos buscando agora, vamos ter uma reunião terça-feira com o Porto de Imbituba, né? Estamos solicitando ao Porto de Imbituba para que preste apoio, já que o Porto de Bituba, ele também compreende o porto aqui de Laguna, que é do lado da travessia da balsa, né? Então, sabemos que o porto de Imbituba, ele tem algumas dragas e vamos tentar viabilizar ali um apoio do porto nesse sentido para que auxilie ali na dragagem, né? Ao menos no trajeto dessa balsa para que resolva esse problema por um tempo. A gente sabe que dragando ali logo vai assorear novamente, mas se conseguir segurar 1, 2, 3 anos, né? É o tempo aí necessário aí pra gente tentar talvez iniciar a construção da ponte também do Pontal, a tão sonhada ponte do Pontal, né? E prometida por diversos políticos, né? Candidatos ao governo do estado e tudo, e que logo isso aí, acredito que não tem outra saída, né? Acho que a balsa tá com um prazo de vida limitado e que a ponte realmente é a solução pro caso.
1: Muito bem, é verdade. Demanda muito antiga, é um desejo, um sonho grande dos moradores aqui do sul catarinense. Temos algo de concreto, prefeito, sobre essa ponte? Tem projeto, tem recurso, tem algum encaminhamento? É realista pensar nessa ponte em médio prazo, digamos assim?
2: Eu acredito que sim. Na realidade já está se pensando, já se prometendo a longo prazo, é uma promessa de décadas já, né? A cidade de Laguna, ela é dividida por esse canal e nada mais justo aí que uma ponte para dar dignidade às pessoas, porque o hospital fica do lado de cá, segurança pública, né? Delegacia de polícia fica do lado do centro aqui, né? Bombeiro fica do lado do centro, então a gente precisa de um atendimento médico, uma emergência, precisa aguardar a balsa, né? E inclusive o último encalhe foi com a ambulância do bombeiro em cima da balsa, né? Então nós esperamos aí que a médio prazo essa ponte saia, né? E vamos contar com isso, vamos fazer todos os esforços políticos, técnicos necessários para que isso aconteça.
1: Prefeito, e enquanto não sai a ponte, é necessário, como você falou, a manutenção da balsa. Como é que está o contrato atual com a Laguna Navegação? Ele tem prazo, deve ser renovado? Como é que funciona hoje esse contrato da balsa?
2: O contrato da balsa, ele é precário, ele existe, né? Ele está em vigor até outubro, nunca foi feita uma licitação, né? Então o contrato não é regular na administração pública, né? A gente até acredita que há uma certa dificuldade em licitar e alguma empresa vir a querer, né, executar esse serviço pelo fato também de que essa ponte está na iminência de sair, né? Inclusive um projeto já se fez, né, há um tempo atrás, tudo. Então é difícil alguma empresa ter interesse em colocar balsa, fazer toda a estrutura para daqui a pouco, daqui a 5, 6, 7 anos, não precisar mais desse serviço, né? Então, e também é um contrato complexo, né? Existem áreas ali que não são públicas, o atracador ali parece que é área privada da própria empresa que presta o serviço, né? Então tem todas esses detalhes que dificultam ali a licitação da balsa, né? E para operar esse serviço, tá? Mas de qualquer forma também existe já uma ação civil pública em andamento. Essa ação, ela foi suspensa em razão da possibilidade de construção dessa ponte, né? E é um serviço que realmente tem que estar licitado, né? Há uma falha na administração pública em relação a isso, né? Uma falha de décadas, como esse serviço nunca foi licitado, mas emergencialmente nós temos que resolver essa questão da dragagem, porque sem essa dragagem também vai ser difícil a empresa que queira operar o serviço, né? Há uma fala do pessoal da empresa de que daqui a um ano e meio não vai se conseguir mais atravessar esse canal, né? Então a dragagem, ela é essencial também para que viabilize a licitação da balsa.
1: Muito bem. Prefeito, sobre esses assuntos que conversamos, a questão da balsa, que por enquanto não vai ser paralisada, a prefeitura prorrogou aí essa questão para buscar uma solução. Ponte do Pontal, licitação, esses assuntos que conversamos, algum ponto que não foi abordado e você gostaria de trazer à audiência da Tubá, microfone à sua disposição.
2: Não, só agradecer o espaço, Luiz, né, a todos os ouvintes, a rádio, e dizer que a administração, né, pretende que esse serviço seja mantido, né, ininterruptamente, 24 horas por dia, 7 dias por semana. Estamos buscando aí meios para resolver esse impasse.
1: Muito bem. Prefeito, obrigado pela conversa, pela disponibilidade. Também conte com a Rádio Tubá para trazer as informações no município de Laguna. Um abraço, viu?
2: Obrigado, um abraço.
1: Conversamos com Leandro Bento, que é vice-prefeito do município de Laguna, atualizando sobre a questão da balsa, que vai da região central da cidade até a região da ilha. E com relação à paralisação, não vai acontecer pelos próximos 15 dias. Foi prorrogado este prazo para que a prefeitura busque uma solução. Uma possibilidade é usar uma das dragas da autoridade portuária do Porto de Laguna, mas essa questão vai se desdobrar nos próximos dias. Por enquanto, não será paralisado o serviço da balsa entre 11 horas da noite e 6 horas da manhã. E claro, seguiremos acompanhando o assunto aqui na reportagem da Rádio Tubá.
0: Ok, valeu, Lucas. São 7 horas e 28 minutos agora. Bom, Sim Amurel deve firmar em breve uma parceria com a Secretaria de Estado da Segurança Pública de Santa Catarina para promover a ressocialização de até 10 apenados do Presídio Regional de Tubarão. A proposta prevê que os apenados sejam direcionados para atividades de sinalização viária e pavimentação asfáltica realizadas pelo consórcio nos municípios associados. Os detalhes da parceria foram discutidos nesta quinta-feira, dia 20, durante reunião entre o diretor executivo do Sim Amurel, Henrique Lapa, e o superintendente da Polícia Penal da Regional Sul, Marco Aurélio Spinardi. Segundo o Sim Amurel, a iniciativa ainda depende da aprovação do Estado, mas a expectativa é positiva. A avaliação é de que a parceria poderá beneficiar o consórcio, o sistema prisional e principalmente os apenados. Além da remuneração pelo trabalho realizado, os participantes poderão ter redução de pena e uma oportunidade de reinserção gradual na sociedade. Também participou da reunião o assessor técnico do Sim Amurel, engenheiro Cleiton Gasperin, responsável técnico pela usina de asfalto e pelos serviços nos quais os apenados deverão atuar. Agora, 7 horas e 30 minutos, mudanças no trânsito aqui em Tubarão, hein? A partir deste domingo, semáforos ganham mais tempo de sinal verde em 2 cruzamentos aqui na cidade. Um na região central e outro no bairro Oficinas. O Daniel Machado, gestor de trânsito, participa agora e explica em detalhes essas alterações. Daniel, bom dia.
3: Bom dia aos ouvintes da Rádio Tubá. A partir desse domingo, dia 23, quem passa por 2 cruzamentos importantes de Tubarão vai perceber uma mudança na sinalização dos semáforos. São os cruzamentos da rua 15 de novembro com a rua Conselheiro Mafra e Nutre Garibaldi, localizados aqui no centro, e da rua Princesa Isabel com Altamiro Guimarães, no bairro Oficinas. Esses semáforos, que hoje funcionam em 3 tempos, vão passar a funcionar em 2 tempos. Na prática, as duas ruas de cada cruzamento vão abrir o sinal ao mesmo tempo. No centro, Conselheiro Mafra e Nutre Garibaldi vão abrir juntas. Em Oficinas, as duas pistas da Altamiro Guimarães também abrem simultaneamente. Fizemos uma análise e percebemos que a quantidade de carros que fazem a conversão à esquerda nesses dois cruzamentos é muito pequena para justificar um semáforo de 3 tempos. Essa mudança precisa dar mais agilidade aos veículos e, consequentemente, diminuir um tempo de retenção nos semáforos. Por isso, pedimos atenção redobrada de quem for fazer a conversão à esquerda nesses pontos. Como não há mais um tempo exclusivo no semáforo para essa manobra, é preciso ficar atento ao cruzamento da pista contrária e aguardar um espaço seguro entre os veículos que vêm no sentido oposto antes de converter.
0: Ok, explicando aí, né? E deixando ainda mais claro aqui para os ouvintes, né? De repente, a rua Conselheiro Mafra, Anitta Garibaldi, 15 de novembro, onde é que são essas ruas? São as ruas que, né, aqui da região da Catedral, então. Este semáforo aqui da Catedral, né? Quem desce ali na Prudente Moraes, que é o Morro do Canudo. Então, a Conselheiro Mafra, aquela via de quem vem do Fórum em direção à Catedral, ela cessa bem no semáforo, a partir dali, seguindo em direção à Oficinas, rua Anitta Garibaldi, e a rua que passa em frente à Livraria de Ocesana, rua 15 de novembro. Então, essa alteração, né? Então, quem está na Conselheiro Mafra, vindo do Fórum em direção à Catedral, e quem vem no sentido oposto, pela Anitta Garibaldi, os semáforos eles vão abrir juntos, tá? Não impede de quem esteja na Conselheiro Mafra de fazer a conversão à esquerda e descer no Morro do Canudo. Confesso que eu não gosto tanto dessa alteração, até já reclamei em outros tempos aqui para o gestor de trânsito do semáforo ali na Altamiro Guimarães com a Rui Barbosa, que vai em direção a Congonhas, né? Então, o que acontece? Vez ou outra, né? Tu tá parado no semáforo, tem alguém à frente que quer fazer a conversão à esquerda, porém no sentido oposto, tem muitos carros vindo. Então acaba travando, ele não consegue fazer a manobra, fica parado, enquanto que outros estão atrás, querem ir reto, não o fazem porque ele está aguardando uma possibilidade de virar à esquerda, né? Então ali, em certos momentos, também vai haver o travamento do trânsito, né? Mas, segundo estudos, diz o Daniel, que poucos motoristas fazem a conversão da Conselheiro Mafra à esquerda, descendo na Prudente de Moraes, né? Vamos ver se vai, de fato, melhorar a fluidez no trânsito nesse local. E o outro é ali na esquina da Padaria Rainha, né? Tomando aqui como referência Altamiro Guimarães com a Princesa Isabel. Mesma coisa, então. Altamiro Guimarães abrem nos dois sentidos em simultâneo e a Princesa Isabel seria o outro tempo, né? Podendo também, quem está no sentido centro a Oficinas, podendo fazer a conversão à esquerda, em certos momentos podendo travar um pouco o trânsito ali também. Vamos ver se vai melhorar ou não, só o tempo dirá, mas essas mudanças irão acontecer, estão sacramentadas e a partir do domingo passa a funcionar assim. Então toda a atenção, né, necessária com essa alteração, principalmente quem vai fazer a conversão à esquerda, né? Lembre-se que o semáforo do outro lado, no sentido oposto, vai estar aberto também. Então tem que ser ligeirinho e aguardar qualquer brecha, então, no sentido oposto, para te fazer a conversão aí com segurança, evitando acidentes. Agora, 7:34.
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0: Bom, as informações foram repassadas pela Eluana. Atendimentos adultos na emergência foram 219. No pronto atendimento, 37. Atendimentos pediátricos na emergência, 35. No pronto atendimento, 2. Nascimentos foram 13. 8 meninos e 5 meninas. E um óbito, infelizmente, foi registrado nas últimas horas.
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0: plantão com as ocorrências do setor policial das últimas horas. Total de ocorrências atendidas, 151, 5 foram relevantes. Iniciando com o cumprimento de mandado de prisão, bairro Guaiúba, em Imbituba, ontem às 3:15 da tarde. A Polícia Militar prendeu um homem de 33 anos em cumprimento a mandado de prisão relacionado ao crime de estelionato. Após a abordagem e a confirmação da ordem judicial, o homem foi conduzido e entregue ao presídio de Imbituba, onde permaneceu à disposição da Justiça. Tráfico de drogas, bairro Água Boa, Sangão, ontem à noite às 7:08. A Polícia Militar prendeu um homem de 23 anos por suspeita de tráfico de drogas. Durante a averiguação, foram apreendidos cerca de 206 gramas de crack, uma balança de precisão, materiais para fracionamento e embalagem das drogas, além de R$ 4.080. Ele foi conduzido à Delegacia de Polícia Civil para os procedimentos decorrentes do flagrante. Outra ocorrência de tráfico de drogas, desta vez bairro Bela Vista, em Braço do Norte. Ontem às 8:40 da noite, a Polícia Militar prendeu um homem de 21 anos por suspeita de tráfico de drogas. Após receber denúncia sobre uma possível negociação de entorpecentes, a guarnição localizou o suspeito, que tentou fugir e dispensou um objeto durante o acompanhamento. Foram apreendidos cerca de 29 gramas de cocaína e 344 gramas de maconha, além de dois celulares e um caderno com anotações. O homem foi conduzido à Delegacia de Polícia Civil junto com os materiais apreendidos. Furto registrado, bairro Recife, aqui em Tubarão, ontem às 10:10 da noite. A Polícia Militar prendeu três homens de 42, 36 e 45 anos por suspeita de furto de fiação elétrica em uma obra. Os envolvidos foram abordados após serem flagrados no local e tentarem fugir. Durante a averiguação, foram localizados fios retirados da estrutura de iluminação e apreendido um veículo utilizado na ação. Os três homens foram conduzidos à Delegacia de Polícia Civil, juntamente com o material recuperado e o veículo apreendido. Furto registrado no centro de Jaguaruna. Nesta madrugada, uma hora, a Polícia Militar apreendeu um adolescente de 16 anos por suspeita de furto em estabelecimento comercial. O local apresentava porta de vidro danificada e aproximadamente 20 perfumes foram levados. O adolescente foi localizado após rondas e reconhecido a partir de imagens. Durante a ocorrência, uma motocicleta com registro de furto também foi recuperada. O adolescente foi encaminhado à delegacia. Uma mulher foi presa em flagrante pela DPCAM de Laguna. Ontem, suspeita de agredir a própria mãe de 79 anos. A ocorrência chegou ao conhecimento da polícia após uma denúncia de possível violência contra a idosa. Durante a apuração, familiares relataram aos policiais a existência de conflitos e episódios de comportamento agressivo no ambiente familiar. No mesmo dia, a suspeita teria feito contato com a delegacia e ameaçado agredir novamente a mãe. Uma equipe foi até a casa e encontrou a idosa caída no interior do imóvel, chorando e bastante abalada. Aos policiais, ela relatou ter sido empurrada pela filha. A suspeita foi localizada no local e, segundo a Polícia Civil, confirmou a agressão. Ela recebeu voz de prisão e foi conduzida à delegacia para os procedimentos legais. A vítima foi atendida pelo Corpo de Bombeiros e encaminhada para avaliação médica. Um homem homem foi preso pela Polícia Militar em Bituba após ser localizado em um imóvel abandonado na rua Nereu Ramos. Segundo a PM, ele é suspeito de envolvimento em ocorrências de furto e tentativa de arrombamento registradas no centro. Durante a abordagem, o homem teria admitido participação no furto de uma loja de celulares e relatado que foi contratado por um casal para cometer o crime. Conforme a versão apresentada aos policiais, ele recebeu duas porções de cocaína como pagamento e levou um carregador, caixas vazias de celulares e fones de ouvido. Os aparelhos não estavam nas embalagens. Após as informações repassadas pelo suspeito, uma equipe do Tático realizou buscas e encontrou duas caixas de celulares no pátio de uma boate, próximas à porta de uma edícula. Uma mulher que estava no local não soube informar onde estavam os aparelhos correspondentes às embalagens. O caso está relacionado a uma sequência de ocorrências registradas no centro durante essa semana. Uma loja na rua Hernani Cotrim foi arrombada e teve a vitrine danificada. A grade interna teria impedido acesso completo ao estabelecimento, mas alguns acessórios foram levados. No mesmo dia, uma perfumaria no calçadão teve a vidraça danificada durante uma tentativa de invasão. Nenhum produto foi furtado. As informações obtidas durante a ocorrência e os objetos encontrados foram registrados pela Polícia Militar e deverão auxiliar na investigação. A possível participação do suspeito em outros crimes ainda será apurada. Tubarão foi alvo de mais uma ação do Grupo de Atuação Especial de Combate às Organizações Criminosas, o GAECO, na manhã de ontem, em apoio à 6ª Promotoria de Justiça de Criciúma. A Operação Labirinto Fiscal apura a atuação de um grupo suspeito de praticar crimes contra a ordem tributária e lavagem de capitais por meio da geração indevida de créditos de ICMS. Segundo a investigação, o esquema estaria baseado no superfaturamento de insumos adquiridos por uma empresa fabricante de produtos junto a outra empresa vinculada ao mesmo núcleo empresarial sediada em Manaus, Amazonas. A estratégia teria sido utilizada para ampliar artificialmente os créditos tributários decorrentes das operações, gerando vantagens fiscais indevidas. De acordo com as informações da Secretaria de Estado da Fazenda, as irregularidades investigadas podem ter causado prejuízo superior a 500 milhões aos cofres públicos. Foram cumpridos 13 mandados de busca e apreensão em Tubarão e Manaus. As ordens judiciais foram expedidas pela Vara Estadual de Organizações Criminosas. Os materiais arrecadados durante as diligências serão submetidos à análise pericial e incorporados ao conjunto de elementos que subsidiam o avanço das investigações. O nome da operação faz referência à complexidade do esquema apurado. Segundo as investigações, a fraude teria sido estruturada por meio de operações comerciais e financeiras interligadas, envolvendo empresas vinculadas ao mesmo grupo econômico e localizadas em diferentes estados da federação. A denominação remete aos múltiplos caminhos utilizados para a geração dos supostos créditos tributários fraudulentos e a dificuldade de identificação do fluxo de recursos e das relações empresariais envolvidas. O trabalho investigativo busca justamente reconstruir essas conexões e esclarecer a dinâmica das operações sob apuração. Foram estas as informações do setor policial nas últimas horas aqui no Show do Rádio.
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0: Ok, agora 7:45, intervalo comercial. Na sequência, o retorno aí com mais informações, só destacando que daqui a pouco, né? Às 8 horas, 8:05 aproximadamente, uma entrevista aqui com a sargento Ana Cláudia, sargento Fernando também, integrantes do programa Rede Catarina da Polícia Militar de Santa Catarina. A gente vai estar falando sobre o Agosto Lilás, né? Um mês de conscientização, de enfrentamento à violência contra a mulher. Eu volto já.
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0: Ok, de volta agora são 7:51. Vamos à previsão do tempo com Daniel Panobianco.
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4: Variação de nebulosidade em pontos da faixa leste de Santa Catarina. Nas demais áreas, avança o ar mais seco e que também é mais gelado. A previsão feita pelos meteorologistas do CPTEC impede frio mais intenso, pelo menos até a próxima segunda-feira. Em pontos do meio oeste da Serra Catarinense, há possibilidade de formação de geada nas madrugadas de sábado e domingo. Não tem previsão de chuva acumulativa aqui sobre a nossa região, pelo menos até a próxima quinta-feira, no dia 27. E até lá, gradativamente as tardes vão ficando mais aquecidas, mas só a partir de segunda-feira. A temperatura máxima hoje não passa de 22 graus e o frio na madrugada deste sábado pode ir a 7 graus em Morro da Fumaça, Morro Grande, Orleans, Paulo Lopes, Rancho Queimado e Tubarão. Daniel Panobianco, da agência PD Radar, com exclusividade para Tubá FM.
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0: Ok, agora 7:53. Bancários fizeram paralisação nacional de 24 horas nesta quinta-feira. Em Tubarão, categoria interrompeu atividades por uma hora. Detalhes na reportagem de Giovanni Martins.
5: Nesta quinta-feira, dia 20, ou seja, ontem, bancários de todo o país realizaram paralisação em uma mobilização que afetou bancos públicos e privados, segundo a Confederação Nacional dos Trabalhadores do Ramo Financeiro. A categoria reivindica aumento real de salário, valorização dos pisos, vales refeição e alimentação, participação nos lucros e resultados e a criação de um piso para os trabalhadores de tecnologia da informação. Em algumas partes do Brasil, os bancários ficaram paralisados durante 24 horas. Na região de Tubarão, segundo Armando Machado Filho, que é o presidente do Sindicato dos Bancários de Tubarão e Região e também presidente da Federação dos Bancários de Santa Catarina, os bancários não trabalharam por cerca de uma hora.
6: Porque a agência abriria às 10 horas, o pessoal do sindicato e os bancários estão na porta das agências, vão ficar assim por uma hora, né? E semana que vem vamos ver o que acontece.
5: Pelo que você explica, poderemos ter greve? Vai depender das próximas reuniões?
6: Exatamente, vai depender das próximas reuniões. Nós gostaríamos que isso fosse evitado, não é nosso desejo nem nosso intuito a paralisação, né? Mas se ela for necessária, nós não temos outra alternativa. Eu acredito que os banqueiros vão entender essa situação, resolva a situação dos bancários, porque o nosso pleito não se limita somente a cláusulas econômicas. Nós temos cláusulas sociais, sindicais, saúde e econômicas, né? Então isso aí monta na rede privada 156 cláusulas. Elas são discutidas uma a uma, né? Defendidas, eles sempre querem retirar e tal. E enfim, a proposta que está na mesa é essa, quer dizer, não houve uma evolução assim significativa durante o outro mês de julho. Nós estamos aí já meados de agosto, né? E nós temos que encerrar essa campanha obrigatoriamente até o dia 31 de agosto. Por quê? Porque com a reforma da trabalhista, não existe mais a questão de a partir de setembro, a nossa data base é a partir de 1 de setembro, né? Então nós temos que concluir isso até dia 31 de agosto.
5: Faz alguns anos que não tem greve, né? Você me corrija se eu não estou errado, já acompanho a greve de vocês, mas já faz alguns anos, né?
6: Perfeitamente, faz algum tempo, né? E pelo menos em duas oportunidades nós estamos renovando a nossa convenção coletiva de trabalho. Por 2 anos, então fazem 4 anos que não ocorre greve, né? Então essa paralisação se faz necessária, né? E outra coisa que nos deixa bastante preocupados é a questão dos fechamentos de agências, demissão de empregados, né? Que tem sido um fator muito importante e muito prejudicial a todos os bancários em todo o Brasil, né?
5: Pois é, esse movimento, Armando, de fechamento de agências, a gente tem acompanhado as notícias pelo país e isso também está atingindo aqui a região de Tubarão, o estado, mas trazendo aqui para a região da Murel. Alguma agência já fechou, vai fechar?
6: Agências já fecharam diversas, né? Nós tivemos agências fechadas em Laura Miller, nós tivemos agências fechadas em Tubarão, nós tivemos agências, nós éramos aqui, por exemplo, no Banco Itaú, nós tínhamos 3 agências, hoje temos uma só. No Bradesco, nós tínhamos 2 agências aqui em Tubarão, hoje temos uma só. Nós tínhamos o Bradesco, depois comprou o HSBC, a HSBC fechou. Então, esse quadro, ele está ocorrendo, infelizmente, em todo o Brasil, né? E os lucros continuam crescentes, né? Mais do que nunca, só que um número de demissão bastante significativo e fechamento de agências, consequentemente, prejudicando a população como um todo, né? Porque nós também, enquanto dirigentes sindicais, nós temos um compromisso com a sociedade, né? Com o social, né? Beleza? Então, acho que os bancos têm que ter um compromisso também social, né? Infelizmente, vem nessa contramão aí.
5: O que vai acontecer daqui a uns anos no futuro? Será que teremos poucas agências, poucos funcionários, os serviços serão automatizados? É o que os bancos querem? Será que vai ser por aí?
6: Já estão sendo, né, automatizados, né, você sabe. Pessoas estão usando muito o aplicativo, mas tem muitas pessoas, né, e prefere um atendimento mais humanizado, presencial, né, com respeito, como sempre aconteceu, né? As pessoas com mais idade têm dificuldade, né, de lidar com o digital, e nós vimos isso com uma certa preocupação.
5: Sim. Armando, é legal poder te ouvir, né? Para depois a gente passar para os ouvintes. Então, vamos acompanhar, né? Então, a questão de Tubarão, como você explicou, 1 hora, né? Apenas uma paralisação por 1 hora aqui na região de Tubarão.
6: Sim,
5: vamos ter.
6: Mas no estado, alguns sindicatos com, né, com base sindical aí com fechamento em 24 horas.
5: Uhum.
6: Especialmente Caixa e Banco do Brasil.
5: Vamos ter próximos capítulos, né? Então a gente tem que seguir acompanhando o que vai acontecer em relação se vai ter greve ou não, né? Te agradeço pela atenção aqui com a Rádio Tubar.
6: Qualquer coisa, estamos nas ordens, viu?
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0: Ok, valeu, Giovanni Martins. A Unidade Básica de Saúde Otto Fechute, localizada no centro de Capivari de Baixo, foi oficialmente inaugurada na manhã desta quinta-feira. O ato contou com a presença de autoridades, servidores públicos e moradores. A unidade segue projeto de referência do novo PAC Saúde do governo federal e foi construída para atender uma equipe completa de saúde da família. A obra, iniciada na gestão da ex-prefeita Márcia Carnim, recebeu investimento superior a R$1.580.000 por meio do convênio com o Ministério da Saúde. Com 488 metros quadrados de área total e 367 metros quadrados de área construída, a nova UBS conta com recepção, consultórios médicos e odontológico, sala de vacinação, curativos e medicação, farmácia, esterilização e espaços para agentes comunitários. Durante a inauguração, o superintendente do Ministério da Saúde em Santa Catarina, Silvio da Costa Júnior, destacou a importância da nova estrutura para o atendimento à população. A secretária municipal de saúde, Aline Pereira de Souza, também ressaltou o trabalho dos profissionais que atuam na unidade e o empenho durante o período de transição. O prefeito Claudir Bittencourt não participou do ato por estar recebendo atendimento médico em um hospital em Tubarão. Ele foi representado pela secretária de Desenvolvimento Social, Thaís Isidro. A UBS Otto Fechut funciona de segunda a sexta, das 7 da manhã ao meio-dia e da 1 às 4 da tarde. A equipe conta com 2 médicas, 1 enfermeira, 2

0: técnicas de enfermagem e 5 agentes comunitários de saúde. Entre os serviços oferecidos estão consultas médicas, atendimentos de enfermagem, curativos, medicação, controle de pressão arterial e glicemia, testes rápidos e administração de medicamentos. A unidade atende moradores do centro e de partes dos bairros Caçador e 3 de Maio. A estimativa é de que mais de 2.000 pessoas sejam atendidas mensalmente nesse local. Agora 8:01, eu vou a um breve intervalo comercial. Na sequência tem o Ramon Silveira com as informações do trânsito e a entrevista, né, com a sargento Ana Cláudia e sargento Fernanda, integrantes do programa Rede Catarina, falando sobre o Agosto Lilás, mês de combate à violência contra as mulheres. Volto já.
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0: Ok, de volta. Agora 8:04.
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0: Contato com ele, Ramon Silveira, trazendo as informações do trânsito aqui em Tubarão. Diga aí, Ramon, bom dia.
3: Muito bom dia, Bruno. Falando de trânsito nesta manhã de sexta-feira, olha aí o trânsito perigoso aqui na rua Anita Garibaldi, na descida aqui da Catedral, próximo à Istan. Os moradores pedem para que a Prefeitura de Tubarão, através da Secretaria de Trânsito, coloque lombada tanto na rua Anita Garibaldi quanto na rua Nossa Senhora da Piedade, na descida aqui na comunidade da Toca. Motoristas estão pisando aí, aumentando a velocidade aqui na comunidade da Toca. Já aconteceram acidentes aqui na pracinha, proximidades da funerária Santa Rita. Então, os moradores pedem solução. Também o trânsito bem movimentado na entrada da cidade, na Padre Geraldo Spetman. Temos vias interditadas para obras, vias interditadas que estão acontecendo também aí para obras. Lá na rua dos ferroviários em Oficinas. Trânsito também movimentado na marginal da BR-101, na rodovia Ivani Freta Moreira, na Marcolino Martins Cabral, próximo Jace, movimento maior. Nós temos na rua Aldo Wilson, ponte do Andrino, movimento ali naquela via, no cruzamento também com a Teodoto Odon, subindo pela Conselheiro Mafra. Na Conselheiro Mafra, nós temos um movimento ainda maior. Trânsito intenso na rua Januário Correia Bittencourt, muitos carros transitando agora na Januário Correia Bittencourt. Muitos carros também transitando ali, inclusive na rua Pedro Cavalcante, engarrafamento. Nós temos engarrafamento ali na rua Pedro Cavalcante, neste exato momento. Na Escola de Educação Básica João Teixeira Dunes, bairro Monrotes, ali também nós temos um trânsito bastante movimentado na marginal do Monrotes, na marginal da Patrícia Lima, e filas na rua São João, filas também na rua Silvio Canim, ponte do Monrotes. Temos movimento também agora considerável ali na saída da ponte Paulinho Maia. Falei de trânsito, volto com você aí no estúdio, Bruno.
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0: Ok, valeu, Ramon. Obrigado pelas informações. Agora 8:07. Bom, em pauta aqui no Show do Rádio agora, o Agosto Lilás, período aí de conscientização, mobilização pelo enfrentamento à violência contra as mulheres, né? E para falar sobre isso, né? Sobre prevenção, identificação de diferentes formas de violência, né? Os caminhos também para se buscar ajuda. Eu converso agora com a sargento Ana Cláudia e sargento Fernanda, integrante do Rede Catarina da Polícia Militar de Santa Catarina. Sargento Ana Cláudia, muito bom dia, seja bem-vinda. Tudo bem?
1: Bom dia. Primeiramente, gostaria de agradecer pelo convite em nome do comandante do 5º Batalhão, Coronel Bonaportão. Bom dia a todos os ouvintes. E é muito importante, né, falar sobre essa temática, divulgar os direitos das mulheres, esclarecer como que ela pode pedir ajuda, como que ela pode sair dessa situação de violência. Então, é sempre muito importante nós estarmos aqui debatendo, não só agora em agosto, né, mas durante todo o ano, né?
0: Perfeito. Sargento Fernanda, seja bem-vinda. Bom dia, tudo bem?
2: Oi, bom dia. Bom dia a todos os ouvintes. Queria mandar um abraço pro meu pai, que agora está ouvindo, o seu José Pedro Cascata. E é sempre uma honra estar aqui falando sobre esse assunto, como a Ana já falou. A gente não tem só que divulgar nessa parte, só no Agosto Lilás, mas nós devemos combater esse tipo de violência todos os dias, todos os meses do ano, né? Que é muito importante, né? E a gente está aqui para tirar algumas dúvidas, fazer algumas explicações para as pessoas, né? Os ouvintes, às vezes para orientar alguém que está precisando de um auxílio, uma ajuda, né? Que está sofrendo a violência e às vezes nem sabe, né, que está sofrendo essa violência e não consegue sair dessa situação.
0: De repente já normalizou aquela situação, acha que não é normal, que ela não está sendo... Não, de repente, agredida fisicamente, tem outros tantos tipos de agressões, até piores, né, psicológicas e tantas outras, e acham normal e acabam não denunciando, né? É uma loucura,
2: também elas
0: incrível.
2: Não sabem dos seus direitos, né? E a gente tem vários parceiros, né, que auxiliam a gente, a gente agora vai falar, né, que a gente consegue agendar advogado gratuito para essas mulheres, né? Então a gente vai explicar agora como é que funciona, tá? Que a gente queria deixar claro, né?
0: Então, o Agosto Lilás, ele foi instituído já há quanto tempo? A gente tem essa campanha, vocês têm essa informação, não?
1: Não, essa informação a gente não tem. Mas nós sabemos que o Agosto Lilás justamente é devido à Lei Maria da Penha, né? Que ela faz aniversário justamente em agosto, a instituição dessa lei. Que foi uma lei criada para proteger as mulheres em situação de violência doméstica, justamente pela história da Maria da Penha, que sofreu tentativas de feminicídio por parte do marido e é uma sobrevivente, né? Então, ela denunciou, teve que denunciar o Estado para as cortes internacionais e aí foi determinado que fosse criada essa lei e justamente no mês de agosto foi instituída. Faz 20 anos, né? E é uma lei que está em constante atualização. Nesse ano nós tivemos diversas atualizações já na lei. É uma lei que é antiga, mas ela é uma das que é mais modificada para melhor, né? Graças a Deus. E é isso, Agosto Lilás justamente alusiva à violência doméstica, justamente por conta da Lei Maria da Penha, né?
0: Dá para citar algumas dessas alterações, as mais significativas?
1: Isso, foi acrescentada a situação da tornozeleira eletrônica, que o juiz pode determinar, porque assim, ó, o que a Lei Maria da Penha traz? Ela traz mecanismos de proteção a mulheres, esclarece direitos também, né? E um desses mecanismos de proteção é a medida protetiva de urgência. Então, uma mulher que sofre violência doméstica, ela pode solicitar ao juiz, né? Primeiro, ela pode ir até a delegacia da mulher, aqui em Tubarão, fica em frente à 1001, registrar um boletim de ocorrência e por ali é feita a solicitação. Em 48 horas, o juiz pode deferir essa medida protetiva de urgência para ela. O que significa? É uma proteção judicial. O juiz vai determinar ali que o agressor não faça contato com a mulher, não se aproxime. Ele pode determinar o afastamento dele do lar. quando moram juntos, quando coabitam, né? Dentre outras restrições, tudo depende de cada caso. Uhum. Às vezes o juiz pode até suspender a visita aos filhos, quando a violência também envolveu o filho, para se apurar melhor, né? E agora, a

0: Tem uma medida protetiva, mas o cara está desobedecendo, então a gente vai impor a ele.
1: Por exemplo, ele foi preso em flagrante ali por violência doméstica. O juiz das garantias já pode ali decretar que ele saia. Ele foi preso, né? Por violência, mas não tinha medida protetiva. O juiz lá na audiência de custódia já pode decretar que permitir que ele saia, mas com a tornozeleira. Aí com a tornozeleira tem uma área de restrição. Por exemplo, o juiz pode colocar, ele não pode se aproximar 500 metros da residência da mulher ou do local de trabalho ou de ambos, né? Tudo depende da situação ali. Então essa foi uma das alterações mais significativas deste ano, né?
0: Então tem que manter a distância sempre daqueles 500 metros.
1: É um exemplo, né?
0: Mas supondo, a mulher está num local e esse cidadão, ele está nesse local também. Ele é obrigado a se retirar, no caso?
1: Quer explicar, Fernando?
0: Pra gente entender
2: então,
0: melhor.
2: Assim, né? Uma das medidas, né, que tem ali da medida protetiva é a proibição de aproximação. Geralmente o juiz, ele dá 100 metros, 200 metros, às vezes até 500 metros, né? A gente sempre explica, né, para as mulheres que a gente atende, por exemplo, se encontrou a pessoa num local público, vou dar um exemplo, dentro do mercado, por exemplo, o Giasso. O Giasso é um mercado grande.
0: Sim.
2: Pode acontecer de às vezes se encontrarem dentro do mercado. Não quer dizer, né, que ele vai estar descumprindo, ele ou ela, né, porque depois não é só o autor, não é só o ex-companheiro, que também é autor de medida, é autor de violência doméstica, né? Mas o que acontece? Ele não vai poder se aproximar, por exemplo, ela está num corredor. Ele não pode perseguir ela dentro do mercado. A hora que verificar que ela está no local, terá que manter a distância, né, aproximada ali. Não tem, às vezes não é 100 metros, às vezes não consegue deixar 100 metros, mas tem que evitar totalmente o contato, né? E às vezes teve situações agora que a gente tem que frequentam a mesma igreja, por exemplo, né? Vê que o autor, por exemplo, a catedral, né? Vê que o autor está ali dentro e a vítima verifica que ele está ali. Ela também tem que respeitar a medida protetiva. Então, se ele está ali dentro, ela tem que sair. Agora, se ela está ali dentro e ele verifica que ela está ali no local, ele tem que se retirar. Aí, se ele permanecer no local que ela está, aí é descumprimento de medida protetiva. Porque, a medida protetiva, ela serve para as duas partes, né?
0: Sim.
2: Tanto ele quanto ela, a vítima, deve obedecer à ordem judicial, né? E até a proibição de contato. Não pode manter contato. É o WhatsApp, Instagram. Às vezes, até tem descumprimento de medida por tentativa de contato, por e-mail, por até Pix. Porque a pessoa bloqueia no telefone, bloqueia no WhatsApp,
0: manda
2: nas redes sociais.
0: Um centavo e uma mensagem ameaçadora.
2: É um centavo e às vezes uma mensagem de ameaça. Isso é um descumprimento também, né? Só que ela também não pode conversar. Então, o que a gente orienta? Sempre bloqueia, evita contato, porque daí a medida protetiva também serve para os dois. Então, os dois devem respeitar, né? Claro que ele se ele descumprir a medida... A medida de descumprimento de medida protetiva é crime, né? Então, a pena de 2 a 5 anos, ele vai responder por um crime. Ela já não comete o crime, mas ela vai desobedecer uma ordem do juiz, né? Só porque, o que acontece? Que queria explicar que a Ana falou sobre a medida protetiva, que a Lei Maria da Penha, geralmente a gente escuta casos de ex-companheiros, ex-namorados. A maioria dos casos, sim, são de ex-companheiros, ex-maridos, ex-namorados. Às vezes não teve um relacionamento, às vezes ficou uma vez, encontrou uma vez uma pessoa num barzinho e depois não teve mais contato. Essa pessoa também, ela já caracteriza como sendo autor de violência doméstica, se às vezes acontece de perseguir aquela vítima, né, depois que teve relacionamento e não quer mais ter contato. Mas também tem autores que são netos, necessariamente não é os companheiros, é qualquer parentesco, é tio, primo, às vezes a filha contra a mãe.
0: Hoje teve uma ocorrência de uma filha contra a mãe de 79 anos, uma agressão.
1: Pode ser mulher também, né? E às vezes a gente acha que é só homem, né?
0: Exatamente.
2: E às vezes companheiras, né? Uhum. Namorada contra ex-namorada, às vezes a autora também. E também teve uma alteração da lei para as pessoas, para as vítimas transgênero, porque na lei diz que

0: de acordo com o gênero. Gênero, mulher. A pessoa que se considera mulher, ela está abarcada, se identifica mulher, ela está abarcada na Maria da Penha. Então, essas pessoas têm também direito à medida protetiva. Até a gente está acompanhando um caso de uma pessoa heterossexual que não fez a cirurgia de redesignação sexual, mas ela se considera mulher, então ela também tem direito às medidas protetivas e elas também estão amparadas pela Maria da Penha, né? Então, só para deixar claro que não é só o autor que é o ex-companheiro ou ex-marido, mas também poderá ser um neto, um filho, um primo, um tio, a cunhada, a ex-cunhada. Então, qualquer parentesco também pode ser autor de violência doméstica.
1: Perfeito. Sempre nas ocorrências, né, que englobam a Lei Maria da Penha, obrigatoriamente tem vínculo afetivo ou pode ser que não tenha? Porque daí saiu uma determinação do STF também ampliando as medidas protetivas nos casos sem vínculo afetivo, né? É só agora a gente entender um pouquinho melhor essa situação.
2: Então, na Lei Maria da Penha ali, ela fala de relação familiar, que é esse vínculo que a Fernanda falou, graus de parentesco, o afetivo, né, que seria os relacionamentos afetivos, e também doméstico. Isso, inclusive, pode caracterizar uma violência doméstica contra uma empregada doméstica. Ela não é parente, ela não tem relacionamento afetivo ali, né, não é amoroso, não é esposa, não é namorada, não é nada, mas ela convive ali, né, rotineiramente naquela residência. Então, inclusive, uma empregada doméstica pode ser vítima e pode ser protegida ali, né, ter as proteções da Lei Maria da Penha. Essa questão aí é nova, né, da perseguição, mas nós já acompanhamos um caso, justamente antes de recebermos essa informação, né, dessa decisão do STF. É um caso em que um cliente do supermercado passou a perseguir uma funcionária. E, na verdade, a gente atende mais de um caso, o mais recente é esse. E eles não têm vínculo nenhum de afetividade, ela não teve relacionamento com ele.
1: Inicialmente é um stalker, né?
2: É um stalker, isso mesmo.
1: Pode vir a ser.
2: Isso mesmo. E o juiz decretou as medidas protetivas, justamente, provavelmente, já seguindo esse entendimento do STF, né?
1: Porque lá na frente pode vir a ser algo pior, né?
2: Algo pior. Então, nós estamos acompanhando essa mulher, informando os descumprimentos da medida protetiva para o juiz, né? Porque nós, na Rede Catarina, fazemos o acompanhamento das mulheres que têm medidas protetivas. Então, como a Fernanda falou, nós recebemos a medida protetiva. Nós conversamos com a mulher, explicamos os seus direitos, os seus deveres, como a Fernanda falou, que a mulher também bloqueia ele, né? Não faça contato também. Se a pessoa pedir uma medida protetiva, não faz o contato. Porque se ela pediu, é porque ela precisa. Se ela pediu para o juiz, que o juiz determine que ele não fale com ela, ela também não pode falar com ele. Né? Então, a gente explica os seus direitos, a gente encaminha para assistência jurídica, tem o projeto OAB por elas. Às vezes, a mulher precisa pedir uma pensão alimentícia para os filhos, ingressar com uma ação de divórcio, entre outros direitos. A gente encaminha para o CREAS. Então, a gente dá todo esse...
1: A Civil também tem um programa de amparo psicológico, não tem? Então, ou tinha, pelo menos, né? Vocês sempre trabalham em parceria, né?
2: Isso, a gente trabalha em parceria. O que a gente sabe é que tem uma psicóloga ali na Polícia Civil que faz os atendimentos e elas têm um grupo, né, de voluntárias, né, Fernanda?
1: Sim.
2: A Fernanda é que tem mais contato, mas como são muitas vítimas, acredito que não dá para, não consegue abarcar. Né? Não tem um número de psicólogas que consiga atender todas.
1: Sim.
2: Então, essa é uma necessidade, né? E futuramente, quem sabe, a gente consiga com algum projeto, algo do tipo, para esse acompanhamento psicológico, terapia mesmo, né? Hoje a gente encaminha para o CREAS, que faz um acompanhamento psicossocial. São bem parceiros nossos também, tem uma assistente social, uma psicóloga. Só que elas não conseguem fazer a terapia mesmo, né? Aquela psicoterapia semanal. Porque são muitas vítimas e são duas profissionais apenas, uma psicóloga e uma assistente social. Né?
1: Sim.
2: E são muitos casos que a gente acompanha.
1: Bom, quando a gente fala aqui em violência contra a mulher, muita gente só remete à violência física, tem outras tantas, né? Psicológica, patrimonial, mais normal que vocês encontram no dia a dia, mais frequente aqui em Tubarão? Que tipo de agressão?
0: É, com certeza é a violência psicológica, principalmente essa parte de ameaça, que a maioria dos casos tem... Que assim, ó, quando a mulher ela registra o boletim de ocorrência, né, pela Lei Maria da Penha, ela não precisa ter provas. Às vezes ela vai lá na delegacia, diz que foi ameaçada, às vezes uma ameaça muito grave, ameaça de morte, às vezes tem aquele constrangimento, xingamentos, também tem bastante injúrias, né? Às vezes xinga a mulher de alguns palavrões, né? Não vou falar aqui no rádio quais são, mas xinga ela, humilhações, isso tem sempre, humilhações e ameaça. Ela não precisa necessariamente provar, ter provas. Ah, uma testemunha, um áudio gravado, se tiver provas, né, que houve a ameaça, que houve as injúrias, né, pode, isso é apurado, né, se tiver, melhor, mas se não tiver, a palavra dela é suficiente. Ah, eu fui ameaçada de morte, eu estou com receio, eu não tenho para onde ir, eu quero registrar um boletim de ocorrência, eu quero uma medida protetiva. Aí é feito o boletim de ocorrência só com a palavra dela, uhum, e é decretada a medida protetiva. A Ana não citou essa parte do afastamento do lar, né? Não falasse ainda, né? Às vezes a mulher diz que não tem para onde ir. E eles convivem. Geralmente é um casal, uhum, né? A maioria dos casos envolve casais, né? O juiz ele pode decretar o afastamento do autor do lar. Então, a mulher fica na residência, porque assim, geralmente a residência é dos dois. Não quer dizer que ele não mais vai ter direito na propriedade, né?
2: Uma divisão de bens futuramente.
0: É uma situação ali temporária que o juiz decreta que ele saia do lar, saia da residência e ela permanecer com os filhos na residência. Uhum. Enquanto durar a medida protetiva, que geralmente aqui ela não tem prazo, não existe um prazo, ela é reavaliada a cada 6 meses. Então, mas nós temos medidas de 2020, 2021, ela pode perdurar por muito tempo, até enquanto a mulher tiver uma situação de risco, né? A medida ela vai perdurar por esse tempo, né? E assim, para deixar claro que às vezes a mulher não tem provas, não vou registrar um boletim de ocorrência porque eu não tenho prova de que ele me ameaçou, não tenho prova de que ele danificou, às vezes de que foi ele que danificou o meu carro, mas sabe, às vezes o vizinho viu, não quer denunciar, está com receio de testemunhar, então pode registrar o boletim de ocorrência. Uhum. Né? Então, a mulher, ela tem direito, não precisa ter provas para fazer a denúncia.
2: É que só para complementar o que a Fernanda falou, a Lei Maria da Penha, ela já dá uma palavra maior para a mulher, justamente porque os crimes de violência doméstica, eles são tidos como crimes clandestinos. É difícil provar algo que acontece dentro de casa, entre quatro paredes. Às vezes o homem retém até o celular da mulher, ela não tem nem como gravar, como, né? Enfim, então, para dar uma proteção à mulher, porque assim, ó, uma medida protetiva, é importante deixar bem claro, né? Que às vezes as mulheres têm até, eu não quero prejudicar ele, não quero que ele perca o emprego, eu quero tirar a medida porque ele tá, a família dele tá me procurando, que ele vai perder o emprego, Não, a medida protetiva, ela não é uma condenação, não é de cunho criminal. A medida protetiva é uma determinação judicial...
1: Para manter a ordem.
2: Para manter a... Isso mesmo.
0: É uma restrição.
2: Para garantir a segurança da mulher. Então, assim, o juiz fala, não se aproxima até para o homem, né? Para resguardar ele. Ele não se aproxima dela.
1: Não se
2: ela não se aproxima dele, se respeitam. Vai ser ingressada com ação de divórcio, cada um... O homem, como a Fernanda falou, ele não vai perder o direito dele na parte dele da casa, se ele for afastado do lar. Às vezes eles não entendem, né? Acham que, tô perdendo a casa, eu também construí. Não, é só um afastamento temporário até a situação se resolver, enquanto perdurar a situação de risco,
1: já,
2: né?
1: Já parte, então, para a questão do divórcio? Vocês dão suporte, orientação para a mulher?
2: A gente encaminha para o advogado para que ele faça ingresso com ação de divórcio. Porque qual é o pensamento,
1: mas tem,
2: né,
1: que ser a pedido da vítima?
2: A pedido da vítima, sim. É nada contra a vontade dela, sim, né? A gente conversa, orienta. Então, assim, é melhor ela já ingressar com a ação, enquanto está com as medidas protetivas, porque ela tem essa proteção maior, tem o botão do pânico, que depois a gente pode explicar melhor. Sim. Então, nesse período, é um período em que ingressa com a ação de divórcio, já é um período mais acalorado. Então, é melhor já ingressar com a ação enquanto ela está com essa medida protetiva, porque pode ser que o homem comece a incomodar, né? Então, já ingressa com a ação, a gente encaminha, agenda um horário com a advogada, porque nós temos acesso a tabelas de agendamento delas, foi disponibilizado, justamente para agilizar. A gente agenda um horário com essa advogada ou advogado, que vai atender a mulher de forma gratuita, por meio do projeto OAB por Elas, ou às vezes até o juiz decreta dá um despacho ali, determinando que algum advogado dativo, que se fala, né, atenda essa mulher. Quando ela não tem condições de arcar, geralmente a mulher, quando decide romper essa situação de violência, esse relacionamento abusivo, ela já está com poucos recursos. Muitas vezes a mulher depende financeiramente desse homem e ela não tem condições financeiras de ingressar com essa ação, de...
1: Às vezes ele não permite nem que ela saia e tenha um trabalho?
2: Isso, um vínculo de amizade, em alguns casos, nada, né? Isso, ela é afastada da família, da sua rede de apoio, acontece muito. Então, às vezes a mulher, ela não tem condições. Por isso que é dado esse apoio a ela. Como a Fernanda falou, às vezes a mulher está com tanto medo, está numa situação tão de risco, que ela não quer nem o afastamento dele do lar. Ela quer sair de casa. Ela quer fugir daquele lar. Sim. Então, às vezes, ela vai para um abrigo, né? Várias situações, a gente já em contato, articulação com o CREAS, com a assistência social.
1: Sai sem nada, mas sai com a sua dignidade, com a sua liberdade.
2: Né? Com a sua liberdade, para buscar proteção até que se resolva a situação.
1: Perfeito, eu te fiz uma pergunta lá no comecinho, né? E o ouvinte aqui, os ouvintes da Tubá são sensacionais, né? Ele trouxe a informação em relação à instituição do Agosto Lilás aqui no Brasil, né? Foi em 2022, por meio da Lei Federal número 14.448, sancionada em setembro daquele ano. O Ricardinho de Morro Grande Laguna nos ajudando com a informação. Bom. Muito obrigado. Bom, botão do pânico então, né? A mulher, ela teve a medida restritiva ali contra o agressor. Automaticamente ela já tem acesso ao botão do pânico, como que ele funciona?
0: Então, o botão do pânico é um dispositivo que só as mulheres que têm medida protetiva podem ter acesso. E só as policiais, porque a Rede Catarina, ela não existe só em Tubarão. Todas as cidades do estado de Santa Catarina têm um policial que pode habilitar o botão do pânico para essa mulher. Então, a partir do momento que a gente começa a acompanhar essa mulher que tem a medida protetiva, a gente sempre disponibiliza para ela o botão do pânico. O que é um botão do pânico? Existe um aplicativo da Polícia Militar, que é PMSC Cidadão. Esse aplicativo, qualquer pessoa que tenha CPF consegue baixar.
1: Sim.
0: Né? E ali, você consegue gerar uma ocorrência policial. Às vezes tem alguns bairros que às vezes tem difícil acesso até às vezes ali no Bom Pastor, às vezes quando a gente ia atender a ocorrência, às vezes o telefone lá em Pedras Grandes, por exemplo, não funcionava direito, né? Às vezes fazer alguma ligação. Mas todas as casas, hoje em dia, o pessoal tem internet. Então, tendo internet, esse aplicativo vai funcionar.
1: Sim.
0: Então, por aquele aplicativo, a pessoa consegue gerar a ocorrência. Mas para a mulher que tem a medida protetiva, ela vai ter acesso ao botão do pânico, porque nem sempre ela vai ter sinal telefônico.
2: Então, dentro desse aplicativo, a gente habilita o botão do pânico e gera uma tela diferente para ela.
0: A tela fica rosa, fica diferente.
1: Nossa.
0: E no canto superior fica escrito botão do pânico. Então, ela só clica nesse aplicativo e já aparece o botão do pânico. E é um dispositivo que ela aciona silenciosamente a Polícia Militar. E quando que ela vai acionar? Nos casos de descumprimento de medida. É uma situação de urgência. Por exemplo, ela teve um acionamento essa semana, que de um caso que a gente está acompanhando até faz uns 2 dias, que a mulher, ela estava na residência e o autor da medida compareceu no local, né? Até o telefone dela estava próximo só deu tempo de ela acionar o botão do pânico, ela não deu tempo de ela ligar para a polícia, uhum. porque às vezes não dá tempo. Uhum. Ele tomou o celular dela, jogou longe assim, e até está num relato policial. E só deu tempo de ela acionar o botão do pânico. Em 10 segundos é gerada uma ocorrência automaticamente, e através, ela tinha internet, né, no celular. E a nossa central, nós temos a central aqui em Tubarão, todos os computadores param, né? E enquanto não enviar uma viatura para essa casa dessa mulher, né? Ou onde ela estiver, necessariamente não é só na residência, é qualquer lugar que ela estiver. E até qualquer, ele funciona em qualquer lugar dentro do estado de Santa Catarina. Onde, se ela for para outra cidade, se ela aciona o botão do pânico.
1: Vocês têm a geolocalização, eles sabem exatamente onde ela está.
0: É ativado,
1: né?
0: Pela geolocalização. É como se enviasse a localização em tempo real. Uhum. Então, a viatura que for atender essa mulher, né, é sempre enviada a viatura mais próxima. E a viatura que for atender essa mulher sabe exatamente onde ela está, pela localização do GPS do celular. Uhum. Então, quando a gente habilita o botão, a gente tem que deixar ativado o GPS do celular durante o uso do aplicativo. É. Então, ela aciona, então a guarnição que vai socorrer ela, onde ela estiver, vai conseguir localizá-la, né? Então, só deu tempo de ela acionar esse botão do pânico, ela conseguiu sair da casa, em seguida a viatura já chegou no local. Então,
2: o homem nem viu, né?
0: O homem não viu que ela sabe que foi acionado por ela.
1: Da chegada dele, né? Mas o tempo resposta, então, geralmente é bem rápido.
0: É o mais rápido possível, claro, né? Tudo depende da onde a viatura estiver. É sempre a viatura mais próxima. Uhum. Necessariamente, não é a viatura que se o pessoal observar, né? Existem vários tipos de guarnições. Tem as guarnições diárias, que são plotadas normalmente ali com o logo da Polícia Militar.
1: Sim.
0: Tem os policiais que utilizam motocicletas, que a gente chama de ROCANs, especializadas. E tem os grupos táticos, né? Que é o pessoal que utiliza aquela farda camuflada. Então, esses policiais, se estiverem mais próximos da residência, eles também poderão ser acionados para atender essa mulher no acionamento do botão do pânico.
2: A ocorrência é prioritária, né?
0: Ela é prioritária.
2: Então, a viatura mais próxima que estiver disponível, ela vai ser encaminhada. Uhum. Então, se as guarnições estiverem a todas da Rádio Patrulha, que a gente fala que são essas viaturas comuns, estiverem atendendo ocorrência, se tiver uma do PPT, por exemplo, liberada, o PPT é encaminhado.
1: Tá, nesse caso, então, quem estiver mais perto atende. Agora, numa outra situação, a mulher, ela não tem ainda uma medida protetiva, mas ela fez um primeiro contato com vocês através do 190, denunciando um caso de violência contra ela. Nesse caso, vocês que vão até o local ou a viatura mais próxima também? Qual é o
2: procedimento? Não, geralmente é assim, ó, nós da Rede Catarina, a nossa equipe é pequena, né? Somos eu, a Sargento Fernanda e a Cabo Tabata. Então, nós trabalhamos num horário, né? Geralmente a gente trabalha no horário de expediente, do meio-dia às 7. Mas às vezes a gente trabalha de manhã também, porque tem atendimentos, mulheres que só podem ser atendidas pela manhã, ou se estendemos até mais tarde porque tem algum caso grave, né? E nós trabalhamos também em outros setores, às vezes, né? Nós trabalhamos em eventos, enfim. Então, o atendimento 24 horas é do 190. Quem que atende pelo 190? São as viaturas que estão na rua, né? Então, se uma mulher ligar para o 190 pedindo socorro, vai ser encaminhada uma viatura que esteja na rua, com policiais que estejam armados de serviço naquele momento. Porque, por exemplo, se uma mulher liga pela manhã e nós estamos em casa, é inviável, né? Não tem como, nós estamos de folga. E também, mesmo que nós fôssemos acionadas para ir, demoraria, né? Então, esse primeiro atendimento é feito pelas guarnições que estão de serviço ali, as viaturas que estão trabalhando na Rádio Patrulha. Posteriormente, a gente recebe a informação. Os nossos colegas nos repassam casos que eles vejam que são graves, né? Ontem nós recebemos uma informação de um caso que foi bem grave, que foi atendido por um colega nosso. A mulher não tinha medida protetiva. Ele nos repassou o nome dela. Nós buscamos ali o contato. Já ligamos para ela para orientar. agendamos um atendimento. Então, a gente tem esse contato bem próximo com esses nossos colegas. Uhum. E nós fazemos... quando a mulher não tem medida protetiva ainda, a nossa função é orientar, né? Ó, quais são os caminhos, né? Até para encorajar. Às vezes, a mulher, ali na hora do calor, da ocorrência, ela diz que vai solicitar, mas, no fim, ela fica com medo. Então, a gente encoraja, orienta, explica os caminhos, né? Por onde ela pode ir, a gente... Como diz o nosso comandante, nosso chefe, Major Vigers, elas pegam pela mão, efetivamente, e ajudam. Porque Sim. a gente acredita que isso é uma missão de vida, não é só um trabalho. Uhum. Então, a gente se envolve Sim. bastante.
1: Sim, já indo para o final da entrevista aqui, eu acho que a mulher, numa situação como essa, ela tende a apresentar sinais, não sei se tão claros assim, até para a gente orientar, de repente, amigos, vizinhos, familiares, a estarem atentos a denunciar também, né? E como a gente disse aqui, de repente a mulher, ela normaliza toda aquela situação e não denuncia. Acha que está tudo certo, que é daquela forma e deu, né? Mas ela, eu acho que deve apresentar alguns sinais claros, né? Mudança no dia a dia dela, até para que familiares, como eu falei, vizinhos, amigos, possam meter a colher também, né? A gente sempre tem aquele ditado, né? Em briga de marido e mulher, ninguém mete a colher, não. Nesse caso tem que meter, porque pode acabar em tragédia, né? Quais são os sinais mais claros que a mulher apresenta numa situação como essa?
2: Então, assim, ó, quando a mulher está sofrendo, é importante deixar bem claro, né? Quando a mulher está sofrendo uma violência doméstica e o homem está agredindo fisicamente, às vezes um vizinho ouve, tem medo de acionar a polícia, né? No dia que nós fomos até fazer uma palestra na assistência social essa semana, antes da palestra, um homem nos procurou. Ai, tem um homem agredindo a mulher dentro do carro ali na frente do colégio tal, e tá acontecendo, e agora eu não quero me identificar, vai lá. O que que a gente orienta? Aciona o 190, né? Aciona o 190, você tá vendo uma mulher sendo agredida fisicamente, espancada, naquele exato momento... O canal correto ali é o atendimento prioritário, né? É não emergência.
1: Não a intromissão direta, porque não, pode dar problema também.
2: Isso.
1: Né? Ou de repente é indicado.
2: Vai que o homem, né? Enfim, esteja armado, algo do tipo. Mas assim, ó, a guarnição, ela tá preparada, né? Os nossos policiais estão preparados para atender esse tipo de ocorrência. E é importante deixar bem claro que a pessoa acionou o 190 para ir acudir essa mulher. Não vai ser falado pro homem, ó, foi fulano de tal, número de telefone tal que denunciou. Esse homem estava com medo de que depois o agressor fosse atrás dele, enfim. E a gente esclareceu, não, o senhor visualizou, já passa certinho ali os dados onde ela tá para tentar buscar. Para a guarnição tentar buscar esse veículo e tentar acudir essa mulher, né? Então, localizar. Então, assim, é importante, numa situação em que está ocorrendo a violência, o que que acontece? Um vizinho, por exemplo, ele acionou o 190, a guarnição vai até a residência. Ah, mas a mulher vai dizer, não está acontecendo nada. O policial pode orientar, conversar com ela, se ele vê que realmente ela está mostrando sinais de medo, que ela está sendo coagida, às vezes ele até pode nos repassar para a gente fazer um contato com ela e orientar. A mulher precisa ser orientada e acolhida, né? Muitas vezes a mulher tem medo, ela tem medo de relatar e tem vergonha, enfim. E se ela encontra uma porta fechada, quando ela for pedir uma ajuda, ela não vai pedir ajuda novamente para aquela pessoa, né? Uhum. Então, a gente vê muitos casos em que a pessoa ajudou e a mulher reatou o relacionamento. Depois, aquela pessoa, não ajudo mais. A gente não pode levar para o lado pessoal, né?
1: Sim.
2: Então, é sempre... Isso é um apelo que a gente faz, né? Sempre esteja de braços abertos para acolher aquela mulher que está precisando. E a mulher também pode nos contatar ali no batalhão, né? Para ser orientada, às vezes buscar saber quais são os seus direitos. E a pessoa que é parente, vizinho, amigo, que às vezes alguém está relatando que está sofrendo essa violência, é importante que acolha, né? Que ofereça uma mão. Olha, vamos procurar um psicólogo para entender o que está acontecendo, né? Para a pessoa se fortalecer, porque às vezes tem uma dependência emocional por trás, como a gente falou, tem inúmeros fatores, às vezes uma dependência financeira, a mulher nunca trabalhou, não tem como se sustentar, não tem como sair de casa. É muito fácil quem está de fora julgar, apontar o dedo, né?
1: Verdade.
2: Mas acolher, ajudar, buscar caminhos e se a mulher reatar, depois ajudar novamente é difícil.
1: Uhum.
2: Que as pessoas levam para o lado pessoal, né?
1: É. Acontece muito de a mulher, sei lá, faz um primeiro contato, denuncia uma agressão e depois ela volta atrás e não queira registrar o BO contra o companheiro? Isso acontece muito ainda?
0: Acontece de querer retirar as medidas, acontece, mas assim, depois que ela faz o boletim de ocorrência, por exemplo, existem alguns crimes que, quando tem, por exemplo, lesão corporal, independe de ela querer que ele seja condenado ou não, porque a lesão corporal, que é a agressão física, que restam marcas ali, não precisa querer ela querer representar ou não, é independente.
2: Ele vai não ser quero processado mais, criminalmente.
0: Eu não quero mais que aconteça nada com ele, mas vai ser automaticamente, ele vai responder por aquele crime, pela agressão física que sofreu. Até nesses casos de que o vizinho liga, eu vou dar um exemplo, uma denúncia de que, ele tá o autor tá agredindo a mulher, chega lá, a mulher não quer que faça nada, porém, a guarnição constatou que ela tá toda roxa. Já teve casos de eu ver situações graves, assim, que tinha dentes. O autor tinha dado um soco no rosto dela e tinha dente no chão, tinha muito sangue.
1: Sim.
0: Teve a lesão, mas ela disse que não quer que faça nada. Eu não quero que ele vá preso, porque ele que me sustenta. Nessa situação, não tem ela querer. Ele é feito o flagrante, o autor é conduzido até a delegacia. Quando a guarnição verifica que a mulher está com marcas, às vezes é uma marca no pescoço, que geralmente é enforcamento, o braço às vezes está roxo, às vezes não chegou nem a ficar roxo, mas está bem vermelho.
1: Mas daí pode-se instituir a medida protetiva, de repente sem pedido dela?
0: Nesse caso,
2: se ele for preso em flagrante, sim, porque na audiência. Porque o que acontece? Ele é preso em flagrante. Aí o juiz, ele vai ter uma audiência de custódia, né, que se fala. Então o juiz ali, vai verificar. Tem elementos para decretar uma prisão preventiva, manter ele preso, ou eu vou soltar ele? Às vezes, o que o juiz faz? Na maioria dos casos, né, em que tem esses flagrantes, eu vou te soltar, mas você vai ter essas restrições. Proibição de se ausentar da comarca, proibição disso, daquilo, e comparecimento em juízo, enfim. E proibição de se aproximar da mulher 100 metros, proibição de contato. Então, a mulher não pediu, ele foi preso em flagrante. E na hora que o juiz analisa ali se tem viabilidade de ser solto ou não, o juiz pode, vou te soltar, mas com restrições. E, inclusive, o juiz pode soltar, mas colocar uma tornozeleira eletrônica.
1: Sim.
2: E ali a mulher não precisou pedir, mas o fato foi grave, então o juiz já decreta.
1: Perfeito, gente. Pra gente encerrar, então, acho que cabe uma mensagem final, né? A Rádio Tubai, ela tem uma grande abrangência, não só na Murel, como em outras cidades fora da Murel também. E de repente, pessoas que vivam nessa situação estão ouvindo nesse momento, né? Uma mensagem a fim de encorajá-las, e citar também que todo o amparo que elas necessitam é dado por vocês, enfim, por a sociedade de modo geral, né? As instituições ajudam e amparam muito a mulher nesse momento, né?
2: A gente sabe, assim, que para uma mulher chegar a solicitar uma medida protetiva, a situação já está grave, né? Porque ela vai ter que ir numa delegacia, expor sua intimidade, a gente sempre fala isso, né? Então, a gente pede, principalmente para quem convive, quem é amigo, vizinho, que ouviu essa mulher, nunca julgar, sempre estender uma mão. E para a mulher que sofre violência, claro, vai ser no tempo dela, né? E que ela saiba que tem rede, como a Fernanda falou, tem rede Catarina em todos os municípios do estado de Santa Catarina. Talvez não tenha tão completa nos municípios menores, não vai ter patrulha, mas vai ter botão do pânico. E tem, hoje em dia, né, a lei está bem abrangente, bem protetiva, cada vez com mais recursos para auxiliar essa mulher. E que ela saiba que não está sozinha, que ela tem apoio aqui em Tubarão. se precisar conversar ali para ser esclarecida dos seus direitos, ah, mas como que eu vou fazer, para onde que eu tenho que ir? Às vezes a mulher vai ter que se mudar, precisa de uma vaga em creche, tudo isso a lei, ela determina, né? Uhum. Às vezes a mulher, ela trabalha, mas não tem como se manter, ela vai precisar sair da residência, a depender da... Isso, a depender das situações ali, o CREAS articula para verificar se ela consegue um aluguel social, esse benefício para se manter até ela se reestruturar. Então, tem todo um amparato, né? Uma rede de apoio. A gente sempre fala, a gente não trabalha sozinho. Rede Catarina não são só as policiais militares, né? É uma atuação em rede. Então, a gente tem contato direto com o Ministério Público, os órgãos de assistência social do município, o Poder Judiciário, delegacia, entre outros órgãos, né? Então, já teve caso várias vezes, né? Até de a gente buscar auxílio para conseguir cesta básica para a mulher ou roupas. Então, como a gente falou, a gente abraça, né? E na medida do possível, claro, né? O que a gente consegue. E a gente, se alguma mulher precisar de orientação, pode conversar conosco no batalhão. Se for até lá e a gente não estiver, pode deixar o contato, que depois a gente entra em contato para orientar. Para as que, uhum, às vezes não sabem como funciona a medida protetiva, querem pedir e ainda tem medo, né? A gente dá uma primeira orientação e acredito que seja isso, né? Que a mulher saiba que não está sozinha. Hoje não é como antigamente, em que não dava nada, né? Nós estamos com alguns mandados de prisão justamente por descumprir a medida protetiva e a mulher estar em risco aqui em Tubarão. Então, a gente comunica o juiz os descumprimentos e ele decreta a prisão. Uhum. Quando ele vê que é grave, o Ministério Público solicita ou o delegado solicita a prisão. Então, hoje tem recursos e tem apoio. Uhum. Né? É importante que saibam.
1: Bom, tem um recado que chegou aqui, ó, no YouTube. Bom dia, Bruno. Muito importante você trazer esse tema. Parabéns, Sargento Ana Cláudia, Sargento Fernanda. Vocês são exemplo de profissionais. Tenho muito orgulho de trabalhar com vocês. E a Tabata,
2: querida,
1: participando, nossa, com a gente.
2: Amado,
1: aqui,
2: hoje não, um abraço para nós também. Obrigada, Tabata. A gente, obrigada, te ama.
1: Ó, tá, só obrigada. Rapidinho aqui, ó. Classe social, né? Em qual delas acontece com mais frequência ou não tem distinção? Hoje acontece em todas as classes. O Ricardo Marques faz a pergunta.
3: Então, acontece em qualquer lugar, qualquer residência, em qualquer classe social.
1: Uhum.
3: Cara, a maioria dos casos, a classe já é um pouco mais baixa, né? Mas aqui acontece em várias situações. Já atendemos casos, às vezes, casais de médicos, já atendemos casos envolvendo até... policiais, qualquer pessoa pode estar passando por essa situação. Uhum. Empresários. Uhum. Às vezes a pessoa sofre aquela violência, mas às vezes eles detêm um poder aquisitivo muito grande, às vezes não quer se separar por conta
2: de não se expor.
3: Então, saiba que existem outros canais, não precisa às vezes... eu tenho vergonha porque todo mundo me conhece na delegacia, eu não vou lá registrar o boletim.
1: Uhum.
3: Faz o boletim online.
1: Pois é.
3: Dá para fazer pela delegacia, uhum, de polícia virtual. E ali na delegacia de polícia virtual, registra o boletim e ali tu consegue solicitar a medida protetiva ali pelo próprio boletim virtual.
2: Ou dá para solicitar pelo Ministério Público também, ou por advogado
3: isso,
2: também.
3: Pode constituir um advogado, vai no fórum,
1: Tem
3: no Ministério Público.
2: Várias formas.
3: Vai no
1: Legal.
3: Ministério Público solicitar a medida protetiva. Uhum. Às vezes, não vou na delegacia, eu tenho vergonha. Pode ir diretamente no Ministério Público solicitar a medida protetiva.
1: Uhum.
3: Tem casos que a gente está recebendo, que às vezes a pessoa vai direto no Ministério Público também.
1: Uhum.
3: E eles lá são bem solícitos. Nós temos uma parceria bem legal aqui com o promotor, Dr. Fred, e com o juiz, Dr. Lírio Hoffman, e com os assessores. Eles são pessoas excepcionais, assim, eles têm um cuidado assim, com as mulheres. A gente, sempre que a gente precisou, eles sempre são disponíveis, né, para ajudar essas mulheres, tanto eles quanto o CREAS, quanto a OAB. A gente tem uma parceria bem legal. Então, aqui em Tubarão, a gente tem uma rede de apoio para as mulheres muito, muito unida, assim. Sempre que a gente precisou, sempre que as mulheres precisaram, eles sempre foram muito solícitos. E se precisarem de orientações, a gente está lá no batalhão, no 5º Batalhão, fica ali na Rua São João, bem ao lado do abrigo dos velhinhos. Se alguém algum dia precisar, né, de alguma orientação, a gente está de portas abertas. A gente trabalha só no período da tarde, né, meio-dia às 19, só ali na guarda do batalhão, e dizer que gostaria de conversar com as policiais da Rede Catarina, e a gente vai estar à disposição.
1: Perfeito, gente. Muito obrigado pela entrevista. Espero que ela tenha servido aí para algumas mulheres, né? Que elas saiam dessas condições aí de violência dentro de sua própria casa. Sargento Ana Cláudia, muito obrigado, tá?
2: Muito obrigada também.
1: Sargento Fernanda, da mesma forma, muito obrigado e parabéns pelo trabalho de vocês,
3: obrigada.
1: Né?
3: Obrigada. Muito obrigada.
1: Valeu. São 8h53, intervalo rápido e eu volto na sequência com o repórter Tubar.
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1: 8h56 agora.
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1: Bom, neste domingo no Teatro do Parque Diamante Mais Energia acontece o Dia do Folclore com a apresentação da peça teatral Quando a Ilha Sussurra. A professora de teatro Fernanda Neves faz o convite. Diga aí, Ramon Silveira.
6: Ok, ouvintes da Rádio Tubá FM 104.9, converso com a professora de teatro Fernanda Neves do Parque Diamante Mais Energia. Professora Fernanda, você tem um convite para fazer aos nossos ouvintes, né? Neste domingo à tarde, nós temos uma peça teatral, como se chama? Bom dia.
7: Bom dia, Ramon, isso mesmo. Primeiramente, obrigada pelo espaço, né, por estar divulgando. Neste domingo agora, dia 23 de agosto, o Parque Diamante em Capivari de Baixo estará com o Dia do Folclore. Então, entre tantas comemorações que terão, às 16h30, a oficina de teatro do parque irá apresentar Quando a Ilha Sussurra.
6: Professora Fernanda Neves, professora de teatro do Parque Diamante Mais Energia, quantos personagens, né? Quantos atores, enfim, como está sendo preparado aí esta peça teatral Quando a Ilha Sussurra?
7: A peça Quando a Ilha Sussurra, ela conta com 13 atores, né, em cena, mais a minha direção, mais o professor auxiliar, que também faz uma participação especial, mais técnico de som e luz, né? Então é realmente uma equipe grande e muito talentosa encenando essa apresentação.
6: A classificação da peça teatral é classificação livre. Ela é uma peça voltada ao drama, comédia. Explica pra gente.
7: Nós colocamos uma classificação indicativa de 12 anos, porque Quando a Ilha Sussurra, ela fala sobre o folclore açoriano, né, sobre as bruxas de Florianópolis, baseada nos contos de Franklin Cascais, ou seja, né, o Franklin pesquisou o povo, né, e através da oralidade desse povo, do que eles contavam, ele escreveu várias histórias, né, sobre bruxaria que possa ter sido ali na região. Então, a partir desses contos que a gente estudou, a gente criou a peça Quando a Ilha Sussurra. Então, como a gente fala desse universo mais fantástico, a gente colocou essa classificação indicativa de 12 anos.
6: Há quanto tempo vocês estão ensaiando? Como é que funciona? A gente sabe que são alunos que estão aprendendo, alguns outros já estão há muitos anos, né? E associar os que estão aprendendo agora e os que estão já há muito tempo é uma tarefa fácil ou difícil?
7: Essa peça, ela já foi apresentada no ano passado, em 2025, e devido ao sucesso, nós reapresentamos ela esse ano, em 2026, né? Reapresentaremos, no caso, né, no domingo. A gente só fez alguns ajustes, refizemos algumas cenas, né? Arrumamos algumas falas, alguns personagens, também por causa da mudança de elenco. Então, tentamos deixar o mais claro possível, né? E o mais gostoso de ser assistido, né, pelo público. Então, muita gente não conhece o folclore do Franklin Cascais, né, esses contos açorianos, né, esse fantástico que tem no universo de Florianópolis. Então, a gente acha muito importante trazer isso aqui pro nosso público. E sobre a turma, realmente, é uma turma que já está alguns há 6 anos comigo no teatro, né, alguns há 8 anos, alguns há 3, alguns entraram esse ano. Então, sempre é um desafio, mas eu acho que a gente tem uma troca muito boa, e não só eu ensinando, mas um aluno aprende com o outro, né? É uma turma muito unida, então o resultado está sendo bem positivo.
6: Professora Fernanda, professora de teatro do Parque Diamante Mais Energia, como as pessoas podem adquirir o ingresso para assistir a peça neste domingo à tarde no Teatro do Parque Diamante Mais Energia?
7: A entrada é gratuita, então a gente só pede para retirar o ingresso pelo Simpla, que o público pode encontrar na bio do Parque Diamante Mais Energia, tá? Entra ali na onde diz quando ainda sussurra, retirar ingresso. É gratuito, é apenas pra gente ter, né, uma ideia do número de pessoas que vão vir e uma melhor organização para o evento. Caso não consigam retirar o ingresso pelo Simpla, podem aparecer, e se tiver espaço no teatro, com certeza vai ser muito bem-vindo para assistir.
6: Professora Fernanda Neves, eu quero agradecer muito pela entrevista. E qual a sua mensagem para o incentivo à cultura, o incentivo ao teatro, para encerrar a nossa entrevista?
7: Ramon, eu que agradeço a oportunidade e só tenho a dizer: venham, tá? Assistam, consumam arte, consumam teatro, Parque Diamante, né? Não apenas juntamente com a oficina de teatro, né? Mas também com as outras oficinas, também com grupos profissionais que eles estão trazendo. Está oferecendo muitos eventos artísticos gratuitos aqui na nossa região. Então, a arte, ela é importantíssima, né? Para reflexão, para pessoas mais críticas, para entretenimento, né? Mexer com os sentimentos da plateia. Então, venham, não deixem de vir assistir, que seja a programação do domingo de vocês e que a gente faça a diferença, né? Não só em Capivari de Baixo, mas em toda a nossa região, certo? Muito obrigada e até domingo.
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9: Quando você encontrar a outra metade da sua alma, você vai entender porque todos os outros amores deixaram você ir. Quando você encontrar a pessoa que realmente merece o seu coração, você vai entender por que as coisas não funcionaram com todos os outros. Rubem Alves.
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0: de volta, agora 9h05 dura.
1: É ganhar tempo, né? Um bom bate-papo aqui.
0: A conversa,
1: né?
0: Tava boa, né?
1: Conversa boa com o pessoal da PM, que estava aqui, da Rede Catarina.
0: Programa Rede Catarina.
1: Que legal que estavam aqui, né? E aí muito legal, porque a gente fica tendo informação e informar é muito legal. E a PM vem aqui, né? Vem aqui e fala, né? As mulheres PMs que estão tocando esse projeto. Muito legal. E nos convidou para ir lá, né?
0: Isso,
1: se tiver cafezinho e bolacha, a gente vai.
0: A gente acabou não falando sobre a sala que tem lá no Batalhão da Polícia Militar, extremamente lá, né? Acolhedora, então, para as mulheres que precisam do atendimento presencial, né? São muito bem acolhidas lá também.
1: Na verdade, Bruno, a PM, a Polícia Civil, as nossas forças de segurança, elas estão muitas vezes buscando alternativas que era só antigamente, só aquela da força, segurança, tal, prende, solta, papo todo. Não, agora estão com outros segmentos muito importantes, né? Eles estão conseguindo, né? É muito custo isso, né? Conseguindo mudar um pouco o foco, a uma PM mais interativa, uma Polícia Civil mais interativa. Aquela história, parou numa blitz, se você não tem problema de bebida, não tem problema, toca, mas documento vai embora. Então, nós estamos, eu falei com um carioca outro dia, ele assim, por que tu gosta de morar aqui? Ele assim, dura, por causa da segurança, primeiro ponto é a segurança.
0: Um carioca que mora aqui em Tubarão?
1: É, mora aqui. É, segurança, meus filhos na escola, tal, assim, não, volta pro Rio de Janeiro, disse pra ele, volta pra lá. Ah. Ele assim, não sai nem em Copacabana mais. Então, imagina, tá certo. Um abraço, bom dia a todos.
0: Tens alguns abraços a dar aí antes do primeiro tema?
1: Eu tenho um abraço ao vereador Cascão. O vereador Cascão nos ouve, um dos grandes cara, ex-vereador entendido de política, articulador número um, né? É um articulador de primeira linha, eu gosto muito de ouvir falar e conversar com o vereador Cascão, o ex-vereador Cascão, né? E agora ele sempre ensaia ser vereador, mas acho que dessa vez não. O coração já deu um sinal, né? Então dessa vez não. Então eu quero mandar um grande abraço, muito obrigado pela audiência. Eu estive visitando 18 municípios, eu falei na quarta-feira aqui.
0: Pois é, hoje é sexta, né? Tu foi na quarta-feira em São Martinho.
1: Ah, fui tudo. Eu fui 18 municípios.
0: Mas tu ia na quarta em São Martinho, em três cidades, né?
1: São Martinho, Armazém, Braço Norte e São José.
0: Quatro. Fosse?
1: Fui. E aí, muito legal, recebido pelos prefeitos. Escutam a gente, vem a Rádio Tubá, escutam também o Papo Reto e tal. Eu quero agradecer a todos. O Laurinho, né? O Preto Cripa, ontem estive com ele. Patrick de Maruí, o Penacho, a prefeita de São Martinho, né? Então, olha, um pessoal muito bom, muito obrigado pelo carinho, pela audiência.
0: Momento político agora é preparar e fazer o lançamento de campanha, seja ele a majoritária, como na proporcional. Tu diz aqui, ó, vale tudo pro candidato aparecer. Pedir voto, uns dantes são no meio da rua, tem aqueles que vão lá na periferia, toma um cafezinho na casa de todo mundo.
1: Fazia quer ver tempo que eles não
0: quer,
1: iam, né?
0: Quer ver comer pastel de feira, né? Um pastelzinho e uma laranjinha. Ô, João Zapote, um abraço pra ti.
1: João, um abraço. Tu não é candidato, João.
0: O que tem de candidato comendo pastel e afins aí pelas ruas não é brincadeira, hein?
1: É verdade, o João Zapote não é candidato,
0: não.
1: Né? Mas entende, olha, o momento é esse. Eu sempre digo e respeito o momento deles, dos candidatos, é agora. Agora é pedir voto.
0: Pegar a criança no colo,
1: beijar a criancinha e tal, atravessar a velhinha no meio da pista ali, ir pro meio do trânsito, dar de polícia de trânsito tal, parar o trânsito.
0: Eu vi uma cena de um candidato, não sei quem é, não é daqui, mas o cara sentou, tinha um monte de operários lá no momento de almoço, lá comendo a marmitinha, sentado na calçada, ele pegou e começou com beijo.
1: Começou a comer a marmita lá do operário.
0: Será que ele ganhou o voto dos operários?
1: De repente ganha até, porque o povo tá tão carente da presença do político que às vezes até divide a sua própria marmita, né?
0: Pode ser.
1: Tem um prazer para chegar em casa e dizer, o candidato foi lá, me abordou, me cumprimentou, me abraçou, tal, não sabendo ele que tem as segundas intenções por trás, né? Mas é um momento, o momento é esse, a legislação permite isso, a legislação, ela diz assim, você teve uma pré-candidatura, você pediu os votos escondidinho, não podia falar em lugar nenhum. Agora você está resguardado pela lei e a lei diz que você pode pedir o voto e dar seu número. Peça o voto dentro de uma organização, dentro da lei, enfim. Aí o que acontece? Você falou muito bem. Aí começa a aparecer. Aí Eu tô vendo cada vídeo assim, ó. Nós temos 408 candidatos em Santa Catarina. E a internet, você não precisa nem falar o nome ou a matéria que você quer ver. Basta você pensar que o algoritmo já faz tudo para você, né? Nem fale, ele já faz tudo. Ah, eu quero ver deputado dançando na rua. Ah, ele já vem todos os vídeos, já vem tudo.
0: É assim, Tom?
1: Tu
0: não precisa nem falar, só pensar
1: só
0: já.
1: Pensar. E aí, aqui na nossa região, a Rádio Tubá está dando uma prioridade, é claro, aqui para os nossos candidatos a deputado estadual, e o federal está liberando ao sul do estado. O que que acontece? Aí eu estou vendo vídeo, por exemplo, que tem música, tem um candidato Expedito Michos, né? Uhum. Junto com o seu federal, Jorge Gates, se não me engano, fez uma aparição. Agora você viu o vídeo do Expedito na rua, cantando música de igreja e tal. Eles não cantaram aquela, segura na mão de Deus, né?
0: Ele cantou aqui no debate aquela vez?
1: Ah, né? O Expedito, ele tem essa característica, né? Ser irreverente.
0: Um dos melhores momentos dos debates da Tubá foi o Expedito cantando.
1: Em 2024 foi o Expedito cantando. O Expedito é candidato a deputado estadual e aí trouxe o Gates pra cá, o Gates trouxe equipamento. Por incrível que pareça, nas redes sociais, só pensamento positivo, cara. Muita gente ali dizendo, esse é o objetivo. Então eles alcançaram o objetivo, uma forma de aparecer como candidato, não é aparecer, que eu digo, na forma soberba. Ah, eu vou aparecer no meio de todo mundo porque eu sou bom, sou tal. Não. Ele é o momento deles aparecer dentro daquilo que ele se propôs ser candidato. Uma forma de chamar atenção. Tá entendendo, Bruno? Uma forma de chamar atenção. E chamar atenção nas redes sociais positivamente. Então, o mais engraçado no presente momento, a Bia Alves, por exemplo. A Bia Alves, tô falando que eu vi assim. A Bia Alves anda com uma bicicleta ali, se não chegasse a ver, não, vai passando por bicicleta, eu vou, não sei o que, tem todos os logos ali, pegou também. Então, às vezes, viraliza, né? Tem candidatos que é mais clássico.
0: Tu lembra que tinha uma candidata, eu acho que de Criciúma, que tinha um Fusca Rosa?
1: Romana
0: tinha o Fusquinha Rosa, né?
1: Isso.
0: Era o marketing dela.
1: Era o marketing, já naquela época, né? E a Remora foi 90, por aí, se eu não me engano. Então, o que que acontece? É uma maneira. Ah, é errado isso? Não. Não é errado isso. Cada um vai fazer o seu jeito, a sua forma de fazer a sua campanha. Aí tem os clássicos. Como é o candidato clássico? Aquele que chega, bom dia, boa tarde, estou aqui na sua casa, sua família reunida. Eu vou fazer ponte, eu vou fazer hospital, eu vou fazer escola, eu vou dar 1.000 empregos aqui na cidade. Esse é o clássico. O clássico mentiroso, tá entendendo?
0: Ah, se ainda vai ser candidato na executiva, beleza.
1: Se o cara que é do legislativo, que é deputado estadual,
0: que vai calçar
1: federal,
0: a rua, fazer uma ponte,
1: prometer isso, você não acredita, tá? É melhor ele falar como legislador, né? Que vai melhorar o SUS, que vai melhorar aqui no estado a questão do meio ambiente, que é muito séria aqui na nossa região.
0: E vai fiscalizar.
1: Que vai colocar mais bolsa nas universidades que tem aqui, a nossa Unisul, ela não foi contemplada, e tem mais de alunos de medicina, incrível, eu fico triste com isso, com notas boas, e teve que cancelar, fechar o curso, que não consegue pagar um curso de medicina. Então, são assuntos, né? Assuntos importantes. Eu fui a Braço do Norte, conforme eu narrei aqui agora, começo do papo, eu fui a 40 por hora, daqui para lá às 9 horas da manhã. Quando você pega um caminhão na 370, aqui de São Martinho até Braço do Norte,
0: não tem como
1: você ultrapassar, certo? Na volta também, mas eu vim aqui por dentro da Barra do Norte. Uhum. Eu cheguei, saí de lá quase 6 horas da região, eu vim aqui por dentro da Barra do Norte, asfalto até na Barra do Norte ali, e estão melhorando agora, né? Na parte de Tubarão, o prefeito Sorato já colocou as máquinas lá e as máquinas estão trabalhando. Vai ficar um escape da 370, você não precisa ir para Braço do Norte com a 370, vai por aqui por dentro. Enfim, então é o tempo deles. Temos que respeitar, certo? E analisar. O grande negócio é que você vê tudo isso, você escuta isso, você ainda está desconfiado, eleitor. Na minha coluna, eu trago nessa semana, trago hoje, é só a desconfiança do eleitor. Por que que ele está apático em relação à eleição? Né? Porque antigamente a gente não tinha as redes sociais. Candidato que não tiver um celular na mão, tá? Para poder marcar, para poder fazer a sua campanha, é bom dizer assim: ah, eu não gosto de redes sociais. Perde, porque a substituição do cabo eleitoral de luxo hoje é você tem a internet nas mãos, certo? Só a evolução. Agora eles vão fazer. Vai ter um momento, Bruno, agora, muito importante. É por etapa a campanha eleitoral, você tem que observar. Ele foi liberado para fazer campanha, então cada semana ele faz um lançamento. Cada semana ele faz um evento. Ah, o lançamento da minha logo, o lançamento do meu dingo, da minha música, o lançamento do sei do quê. Por quê? Porque são movimentos que atraem pessoas. Atrai num bairro, né? Numa cidade não tão grande, que atrai. Então é isso. Está tendo discussão amplamente, um debate dessa questão do voto regional, no estado inteiro está sendo tocado isso. O voto regional, cada um está fazendo a sua parte, não pensam que é só Tubarão, ninguém proíbe ninguém você votar num candidato de fora, porque a eleição é estadualizada, a eleição é para federal, para estadual, é estadualizada. Então, mas as entidades, né, associações comerciais, enfim, o que é que eles fazem? Pelo menos, eles tentam direcionar, eles não exigem que você cumpra o que eles estão pedindo, até porque eles não são autoridade, não são consultivas, não são deliberativas, é uma lei, são consultivos. Ah, eu estou ouvindo que eu voto pela moral, você tem que

0: não fez nenhum. Joinville é uma potência de voto, né? Tem muito voto lá. Eles fizeram toda essa campanha, tudo, e não fizeram candidato nenhum. Como é que fica isso? Como é que você explica isso? Nós aqui, dos nossos votos, nós 60% vai para fora. Perdemos um deputado federal em 2022 por 1.000 votos, certo? E nós fizemos 3 deputados estaduais. Mas esse ano aí, ó, tem aí os de ponta, tem os de ponta, tem aqueles mediano e tem aqueles também entre os 15, falando de federal estadual, tem aquele entre os 15 que vão adquirir experiência. Adquirir experiência na política não é ruim, não. Não é ruim, não. Se você tem tempo para esperar daqui a 4 anos, ou tem um projeto para daqui a 2 anos, você se lança, você aparece. Mas é o momento também que eu acho que tem uma campanha eleitoral muito legal. É desgastante para a imprensa, sabe? Que o horário político eleitoral começa dia 28.
1: Sexta-feira.
0: E eu vi uma pesquisa ontem dizendo que pouco importa o horário político eleitoral para deputado, porque é 30 segundos cada um. O povo não, o eleitor não consegue fixar a pessoa. Para deputado federal também é muito rápido. Agora é muito bom para a majoritária, tanto a presidente da República, quanto para governador, quanto para o Senado.
1: Tem um tempinho maior, né?
0: Um tempo maior. Aí o eleitor meio que fixa a sua imagem ao candidato. Agora, deputado estadual, deputado federal, e até o final da eleição, final de setembro, você vai falar 2, 3 vezinhas só, né? Então não é aquele negócio que fica todo maçante o tempo todo, mas é, o povo não tá muito ligado a seu horário eleitoral, não, a pesquisa de ontem disse.
1: É. Bom, um abraço aqui ao professor Flávio Alexandre Robold, ele também comentou sobre essa questão aí do voto pela Amurel, e também aqui a Neyri Stipe participando, né?
0: Neyri, ela foi Porto Alegre, ela é pra Porto Alegre.
1: Bom dia, Bruno Dura, nosso candidato, né? Não vamos falar aqui, né?
0: Estou sempre com ele. Mas o Neyri, tu não ia pra Porto Alegre,
1: Tá querendo fazer,
0: certo.
1: Tá querendo fazer campanha aqui pra gente?
0: Não, nós não vamos entrar nessa agora.
1: Um abraço pra ela.
0: Professor Flávio, a gente já falou do professor Flávio outras vezes, né? E o professor Flávio é um grande cara, né? Um grande professor, professor do bem, né? E o professor Flávio
1: fui aluno dele,
0: passasse com ele?
1: Passei, né? Ele era um ótimo aluno.
0: Ele era um bom professor, com certeza. Não sei se aposentou também ainda, o professor, né?
1: Acho que está aposentado.
0: Aposentado. Ele era novinho, acho que ele entrou no Fundo Rural.
1: Diz aí, professor, está aposentado.
0: Ele pegou o tempo do Fundo Rural.
1: Ah, é?
0: Um dia pedi para ele mostrar as mãos calejadas dele, não tinha um calinho da enxada,
1: pois
0: então. Ele nunca teve lavoura, como dizia antigamente.
1: Ele não está aposentado, está bem aposentado.
0: Está bem, graças a Deus. Manda um grande abraço ao professor, é uma honra tê-lo aqui, a Neyri também, é uma honra tê-lo aqui como ouvinte.
1: O Dura 922, candidatos ao Senado do PL em Santa Catarina ainda não resolveram participar dos debates até agora. Enfim, estão corretos ou não em decidir dessa forma, Dura?
0: Não sou eu que vou decidir isso, né? É isso todo uma programação, uma estratégia, certo? Uma estratégia muito grande. Por que que alguns candidatos estão correndo dos debates? Sejam no campo presidenciável, que é o Lula e também o Flávio Bolsonaro, o Flávio já disse assim: eu só vou ao debate se o Lula for, certo? Seja no campo aos governos estaduais, Jorginho não tá indo, o Merizio foi Jorginho acho que foi do ND, se eu não me engano, eles escolheram ter quatro debates só. Seja ao Senado. O Senado é que está pegando mais o noticiário político agora. O que é que está acontecendo? No debate não há discurso completamente. Não tem discurso, não dá para fazer discurso no debate ao Senado. Completamente um discurso controlado, uma edição de vídeo ou equipe para corrigir uma resposta mal formulada. Se sair uma resposta mal formulada no debate, pode escorregar tal. Agora, tem um negócio que dá para avaliar o preparo do candidato, né? Você avalia o preparo quando ele está num debate. Só que, passa água para mim. Só que tem o seguinte, Bruno, tem um negócio que você tem que analisar bem. Tem que analisar bem. Em Santa Catarina, quem não está indo ao debate é a Carol Detone, né? E o Carlos. Dizem que na majoritária se vê muito isso. Ah, quem está na frente não vai se expor

0: num debate para poder escorregar lá em algumas palavras. Só que as pesquisas estão mostrando que nada está garantido. Nada está garantido. Tem duas vagas ao Senado. Você vai votar duas vezes, certo? Duas vezes, vai escolher dois candidatos. Está tendo uma estratégia que eu já comentei na quarta-feira e quero repetir. A estratégia política da Carol Detone, certo? Do PL, da deputada Carol Detone, é o inverso que o Carlos vai fazer também. Ela diz assim, olha, primeiro, o primeiro voto você vota no Carlos. O segundo voto, eu quero o seu segundo voto. Eu já expliquei aqui que isso é uma estratégia meio perigosa. Aconteceu isso com Luiz Henrique em 2010. Luiz Henrique, Paulo Bauer, tá? Aconteceu na década de 80 com Nelson Wedekind e Dirceu Carneiro. Quem é mais velhinho vai lembrar disso, certo? Aconteceu com, né, principalmente da mesma chapa. Então, em 2010, o Luiz Henrique dizia o seguinte: se você não votar no Paulo Bauer, não precisa votar em mim. Ele levou vantagem, sabe? Ele elegeu os dois. Agora é diferente. As redes sociais são muito fortes. Estão muito fortes. Estão muito presentes na mão de qualquer eleitor. Não tem aquele eleitor que pode mais ter um celular, coisa parecida. Praticamente todo mundo tem um celular e sabe em tempo real o que está acontecendo. Basta clicar ali e já vem. A estratégia que eles estão usando, a Carol Detone não ir debate e o Carlos Bolsonaro não ir debate, eles não vão nem na NSC agora, que vai acontecer domingo. Eles não indo não significa que, né, que está tudo tranquilo. Porque o Décio Lima, queira ou não queira, o candidato a Senado do campo popular, digamos assim, do lado da esquerda, a tendência é subir. Por quê? No momento que Lula se apresenta com 27% em Santa Catarina, e o Merizio está se apresentando com 6, 7%, tem um vácuo nesse meio, um hiato nesse meio, que não dá para entender por que, que o Lula está com 27% e o Merizio está com 4, 5%. Então, a tendência é subir quando o Lula vier a Santa Catarina fazer a política, enfim, tá entendendo? Então, é isso que pode esperar essa surpresa, que vai favorecer João Rodrigues, evidentemente, porque o que é que o João Rodrigues faz? Ele faz a parte dele, de 25 para 30, ele chega até 30, mas se o Merizio ficar em 5, 6, dá primeiro turno, evidentemente, para quem está na frente hoje na pesquisa, que é o Jorge Mello, e isso tem que fazer uma análise muito legal sobre isso, dá para fazer um bom comentário sobre isso. Se o Merizio não, então o João não tem que estar batendo no PT. Agora falando, o João não tem que estar falando mal do Merizio e não está falando. O foco não é o Merizio, o foco não é o PT, o foco não é a frente, o foco é o outro. Então eles têm que fazer o seguinte, ele não tem que falar para ver se o Merizio sobe para dar o segundo turno. Isso é interessante. Porque ao mesmo tempo é muito interessante que você vai ver assim, ah, mas o João podia estar batendo no PT e tal. Ah, não vai acontecer, porque eles são estratégicos. Eles vivem sobre uma estratégia de marqueteiro. Ó, não bate lá. A nossa vontade é que o Merizio faça 20%, né? Porque aí vai ter segundo turno. Se nós bater no Merizio, volta aqui para baixo. Aí a gente não tem condições. Aí você começa a analisar esses pontos, você vai ver que tudo é uma técnica que os marqueteiros usam, que muitas vezes dá certo. Então a Carol Detone, ela corre um risco muito grande em estar usando uma estratégia. O primeiro voto é do Carlos Bolsonaro, o segundo voto é meu. O Carlos agora vai inverter, né? Semana que vem vai inverter. O Carlos vai vir para a televisão, né? E vai dizer assim: o primeiro voto é da Carol, o segundo voto é meu. Não é bem assim que funciona, não. Não é bem assim que funciona, não. Você quer ligar, você quer linkar a sua chapa, tudo bem. Mas não é assim, e você não fez contrato com o eleitor. Tem Espiridião a mim, tem o crescimento do Décio, tudo isso pode atrapalhar essa estratégia.
1: Bom, professor Flávio Alexandre Robold responde a nossa pergunta, Duré. Ele botou assim, ó. Estou aposentado, mas trabalho com marcenaria, produzindo móveis.
0: Nossa, que legal, Flávio. Vamos divulgar, móveis, né? A marcenaria dele, né?
1: Eu acabei falando, ex-aluno tem 50% de desconto, ele não me respondeu. Acho que
0: ah, não, aí não vai responder.
1: Acho que ele não
0: gostou. Claro, tomar um cafezinho aí, eu dei aqui essa, certo? Um grande abraço.
1: Duran, valeu, um abraço e até segunda, né?
0: Então, as agendas, a gente ganhou algumas agendas, só para completar um minutinho, um segundo.
1: Vai, te dou um minuto.
0: Um minuto. A Rádio Tubá começa amanhã. Sabatina para os nossos deputados estaduais da nossa Morel, aqueles que se inscreveram, né?
1: Sim.
0: Então amanhã eu vou fazer por sábado dois programas. É sabatina, é individual, não é debate. Então amanhã estará comigo o Cleito Siqueira do Missão, tá. E estará comigo também a Carol do PDT, a Carol Rocha, estarão comigo amanhã a partir das 10 horas. Um vai até as 10h50, o outro pega das 11 até 11h50. Isso é legal para conhecer mais os candidatos aqui da Morel, uma maneira que a gente tem para contribuir, tá certo?
1: Tá certo, valeu, Dura, bom
0: obrigado,
1: fim de semana,
0: um abraço,
1: bom
0: final de semana.
1: Valeu.
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1: 9h32, retornando só para encerrar o programa, agradecendo a audiência de todos e desejando a todos um bom fim de semana. Na sequência, eu permaneço com os amigos. Tem o camarote da Tubá, mini, né? Camarote até as 10 horas, porque hoje é dia de Rádio Justiça. Hoje, na apresentação de Ramon Silveira. À tarde, eu volto também me informalizando. Um grande abraço e um bom fim de semana.
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1: 11 horas com mais 4 minutos, sexta-feira, 21 de agosto, iniciando mais um Bola em Jogo pela Tubá FM 104.9, no Radiosnet, no YouTube com imagens, no canal da Rádio e TV Tubá. Sextou, sexta-feira, sua maravilhosa Bola em Jogo de sexta com Giovanni Martins, Oswaldo Borges na parte técnica. Everton Luiz, é porque ele veio de bike hoje, já perdi a cabeça, né? O cara já de bicicleta aí pela cidade. É o mais rádio, um maluco pra andar pelo
2: rádio, meio andar pra lá, né? E pra cá agora.
1: É mais um maluco. Mais um maluco pra andar aí pelo meio dos carros. Não, tô brincando. É, Bola em Jogo desta sexta com o Giovanni Martins, o Everton Luiz na parte técnica, comentários, participação de Oswaldo Borges. A partir de agora, as informações para você que nos acompanha. Alô, valeu pela grande audiência nesta edição do Bola em Jogo. Faltam 9 dias para a estreia do Ercílio Luz na Copa Santa Catarina. O elenco está pronto ou ainda precisa de reforços? Vamos falar sobre isso. Vasco goleia o Olímpia e classifica na Sul-Americana. Corinthians passa do Rosário Central na Libertadores. 24ª rodada do Brasileirão movimenta o fim de semana. Essas e outras a partir de agora. Eu quero a sua participação pelo 3626-5177. Vamos juntos.
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1: Tempo bom em Tubarão, 22 graus a temperatura, 40% é a umidade relativa do ar. Oswaldo Borges, tudo bem? Bom dia.
2: Giovanni, Everton, quem nos acompanha, a galera toda aí ligada, né? Pessoal, de vez em quando tá mandando abraço, mas tem acompanhado, tem encontrado muitos amigos e tem mandado um abraço e disse que tu tem que mandar mais um alô pros bairros aí, já que tem tantos amigos, ao bairro do Monte Castelo, Maitá, rapaziada, Congonhas, e aí vai centro, meu, oficinas, tem Sertão dos Correias, São Cristóvão. E vai, tem uma galera.
1: Lajeado. Jararaca.
2: Aqui da Passagem.
1: Andrino, São Martinho.
2: Capivari de Baixo.
1: Lá em Capivari, Pescaria Brava, Laguna, Imbituba, Garopaba.
2: Eles mandam um abraço.
1: Armazém, São Martinho, São Bonifácio, Gravatal.
2: A única pergunta que eles fazem, que eu ainda não defini, não sei dar a resposta, é afinal, que time que ele torce? Eu disse, eu não sei.
1: É, eu tenho que colocar aqui um pedido aqui. Ah, vou aguardar o retorno do Everton Luiz para fazer esse registro importante. Hoje, sexta-feira, dia 21 de agosto, tem alguém completando mais um ano de existência.
2: De existência.
1: Um aniversário importante nesta sexta-feira, dia 21. Então, daqui a pouco eu faço o registro. Oswaldo, começando pelo Ercílio Luz, Leão do Sul, se prepara para a disputa da Copa Santa Catarina. A competição terá início para o Leão no próximo dia 30, daqui a 9 dias. Né? O Ercílio Luz vem treinando. E o Ercílio Luz, né, ele teve saídas de jogadores. Após a Série B do Catarinense, jogadores saíram, 14 acabaram saindo após o fim da Série B do estadual. Contratos encerrados e empréstimos finalizados. Igor Pimenta, João Vitor, Eduardo Lopes, Girardi, Felipe Costa, Vitinho, Franklin, Dudu, William, Derek, Edson Carvalho, Anderson Tanque, Hugo Costa e João Vitor Maranhão. Fim de vínculo contratual, o Igor Pimenta, o João Vitor, Eduardo Lopes, Girardi. O Felipe Costa, Vitinho e o Franklin. Fim de empréstimo, retorno aos clubes de origem. O Dudu voltou para o Marília. William voltou para o Marília. Derek, São Bernardo. Edson Carvalho, Aparecida do Espírito Santo. Anderson Tanque, Paranavaí. Hugo Costa e ainda João Vitor Maranhão. Chegaram jogadores que estão já em Tubarão. O Zé Matheus, volante de 31 anos, com experiência, com bagagem, teve um grande destaque jogando pelo Brusque. Ele estava no capital do Distrito Federal, o Brau, o Brou, atacante de 25 anos que estava no Blumenau. O Caetano, meia, 24 anos, que veio por empréstimo, foi emprestado pelo Red Bull Bragantino. O Verrone, Rafael Verrone, lateral esquerdo, 27 anos, ex-Itabaiana. E o Léo Al, goleiro de 26 anos, estava na Ferroviária. E o Alisson Silva, volante de 29 anos, emprestado pelo Água Santa. Ele já jogou no Ercílio em 2024. Então, dos titulares, o Luan Santos também saiu atacante, dos titulares que vinham jogando, jogaram pelo Ercílio na Série B, os principais, Dudu saiu, lateral esquerdo, o Igor Pimenta, volante,
2: segundo volante,
1: o Luan Santos, que foi titular em boa parte dos jogos, tá? Aí chegaram os principais, né? Pro meio, o Ercílio perdeu o Igor Pimenta, que era titular, tem opções agora do Zé Matheus, bom jogador, o Alisson, também é volante para essa posição. Para lateral esquerda saiu o Dudu e chegou o Verrone, que também tem experiência, tem 27 anos. Pro ataque chegou o Brau, né? O Brau, atacante, para suprir a saída do Luan Santos. Tá bom para pensar em iniciar a Copa Santa Catarina, ou será que é preciso ter mais nomes, mais reforços?
2: Eu acho que não, até porque uma competição é curta, né? Essa é a grande verdade. A saída, claro, vai haver, a dificuldade de entrosamento, né? Porque saem jogadores que são titulares e chega jogadores, assim, o espaço é muito pouco de uma competição para outra. Mas a espinha dorsal do time continua a mesma, então, mas eu acho que o Rogério, com a experiência que ele tem, claro que ele vai analisar o jogador e vai ver qual que se adapta melhor à posição. A ala esquerda, vem um ala esquerda e sai um ala esquerda, mas como volante chega dois volantes e ele perde um volante. O meio chega mais jogadores. O meio do Ercílio tem mudado bastante em alguns jogos, né? Mas é como ele vem falando, sai jogadores e eles procuram jogadores com a mesma característica para entrar na posição desses que saíram. O que vai se adaptar melhor ao aquilo que o Rogério quer que a equipe que produza, eu acho que vai ser o titular. Eu acho que o torcedor está aí, em cima da competição, vai para a competição. Algumas equipes também vão ter as mesmas dificuldades que o Ercílio Luz tem. Eu acho que o Ercílio Luz não tem tanto, porque não, a saída foi poucas de, sim, titulares, né? Então, para adaptar, não vai ser tão difícil, porque ele também vinha usando alguns jogadores que estão no banco nessa situação, quando o Igor saía, quando o Dudu também saía. Então, acho que é manter a pegada, né? Essa parada que não é muito boa, né? Dá uma relaxada no elenco, que é normal. Mas se sabe que o que a Copa Santa Catarina oferece é muito grande. Então, por isso que eu acho que tem que começar assim, com todo vapor, para cima, já iniciar numa pegada muito boa, até porque vem de uma conquista muito boa nesse ano. Claro. Né? E na sequência a tendência é ir para cima. Tem que aproveitar o momento é do Ercílio Luz e tem que aproveitar esse momento.
1: É isso aí, Então o Ercílio Luz, né, fez essas contratações, poderá ainda anunciar, né, tá vendo o mercado, tá analisando o mercado de jogadores, mas o Ercílio Luz manteve a base. O goleiro Wagner Curatim, que tinha aquela situação, ou ainda tem, talvez, com o Marília, né, mas a princípio ele está em Tubarão, ele tem o desejo de permanecer para a disputa da Copa Santa Catarina, e aí depois ele vai para o Marília, porque tem contrato até 2028, mas se não mudar, o Coradinho fica para a Copa Santa Catarina. Aí na direita o Vinícius Baraccioli renovou o contrato, né? O zagueiro Felipe renovou, o Show, enfim, são opções, né? Então não vai mudar muito. E na esquerda vai ter o Verrone jogando na lateral esquerda. No meio, o Samuel Andrade renovou. E vai ter opção, o Zé Matheus, vai jogar com o Zé Matheus ou com o Alisson, no meio o Cauã, tem no ataque, depois volta o Alan James, o Brau e outras opções. Então, no geral, se a gente pegar, né, do goleiro ao atacante, vai mudar um pouco. O jogador já conhece o técnico, né, conhece o Rogério Correia, o estilo de jogo do Rogério Correia, então se a gente pegar, outras equipes estão contratando mais, que vão jogar a Copa Santa Catarina. Santa Catarina, o Blumenau teve algumas saídas, chegaram outros jogadores, o Metropolitano também teve saídas, estão chegando jogadores, o Joinville está trazendo jogadores porque teve um bom ano até aqui.
2: E treinador também.
1: Treinador. Então, no geral, eu acho que o Ercílio, ele larga na frente.
2: Larga porque
1: e o treinador técnico,
2: e o treinador
1: já conhece o projeto.
2: O mais importante é que quem jogou contra e quem conhece o Ercílio já sabe o esquema mais ou menos como é que o Ercílio joga. É um time que joga para frente, um time que só joga muito solto, com a equipe que vem atuando na segunda divisão. E eu acho que o Rogério não vai mudar isso aí. Então é uma equipe que já é o estilo dela, a maneira de jogar dela, não vai mudar muita coisa não. Pelo fato de sair poucos jogadores que eram titulares. E o que está chegando provavelmente vai entrar na mesma, vai ter a mesma função e provavelmente desenvolver aquilo que os jogadores que saíram fazia. E é isso aí, eu acho que agora que chegue essa data aí, a estreia do Ercílio Luz. E vamos apoiar o Ercílio Luz. Vamos apoiar o Ercílio Luz, porque tem aí uma jornada importante. Aquilo que eu falei, essa Copa da. Ela é importante pelo que ela dá para a equipe, para o que vai conquistar é muito importante para as equipes. E o Ercílio está aí brigando por isso aí também. Está de igual para igual, mas vai brigar na ponta de tabela sim.
1: A estreia do Ercílio, então, no dia 30, passa esse domingo no outro. Então, daqui a 9 dias, teremos o Leão em ação. Vai jogar no Aníbal Costa contra o Metropolitano de Blumenau. E estrear com o pé direito, né?
2: Tem depois de título,
1: estrear com o pé direito para já começar.
2: Já largar positiva, bem.
1: Né,
2: já largar
1: tentar
2: bem.
1: Tentar embalar na Copa Santa Catarina, porque dos 9, 4 vão se classificar. Fundamental conquistar pontos em casa, vitórias e buscar pontos fora, né?
2: É aquilo que eu falei, pela equipe que tem o Ercílio Luz, ele vai tem que brigar lá na frente.
1: Sim.
2: Na ponta de tabela.
1: Hoje eu vejo
2: pela campanha que fez.
1: O Ercílio dos favoritos, é uma das fases.
2: Sim, claro. Pelo
1: que a gente viu.
2: Pelo que a gente viu na Série B, pela equipe
1: pelo
2: que
1: elenco.
2: Se manteve quase que 90%.
1: Perfeito.
2: Acho que não tem muito. O entrosamento já vem de uma segunda divisão, de uma conquista, né? Se mantém o treinador, isso é muito importante. É aquilo que a gente depois se torna repetitivo, mas sim, vai brigar na tabela e vai brigar sim, ou para a Copa do Brasil, para a Série D do campeonato, indiscutivelmente.
1: É o que a gente observa, é o Leão do Sul se preparando para a Copa Santa Catarina. Na semana que vem tem a estreia do Leão no Aníbal Costa contra o Metropolitano. Hoje é sexta-feira, né? Hoje dia 21 e com certeza durante a próxima semana teremos mais detalhes sobre a estreia, venda de ingressos, promoção, esquenta pro jogo, enfim, na semana que vem vamos ter esses detalhes. Intervalo da volta, vamos registrar um aniversário de um gigante que tá de aniversário hoje, 21 de agosto, tem os ouvintes, fazendo um registro que o Tubarão estreia na Copa Sub-16 no final de semana, vamos falar de Libertadores, Sul-Americana, Brasileiro, mais Ercílio, mais informações no próximo bloco. 3626577 é o Whats da Tubá, mensagem de texto ou de voz, ou você pode deixar a sua mensagem lá no chat, no YouTube, no canal da Rádio TV Tubá. Dê o seu like, curta.
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1: 11 horas com mais 18 minutos, 11:19, agora 23 graus a temperatura agradável neste momento aqui no centro de Tubarão. Coopers, tem um comunicado importante de desligamento para o final de semana, desligamento programado para o próximo domingo, dia 23, das 8 da manhã às 11 da manhã, troca de cabos de alta tensão na rede de distribuição de energia. Os locais afetados em Armazém, bairro Santa Terezinha, Mundo Novo, Peroba, Rio das Antas, Mãe Peregrina e Fasque. Considerar a rede energizada durante o desligamento. Copersen, administração Marcelino Herdi e sua diretoria. Uma utilidade pública aqui para você, talvez você esteja precisando, conheça alguém, né? E se é para ajudar o próximo, também é importante. Atenção, doação para quem precisa. Doam-se uma cama hospitalar e uma cadeira de banho para quem estiver precisando. Se você está, alguém da sua família ou conhece alguém, então aqui a pessoa, ela quer doar, tem para doar uma cama hospitalar e uma cadeira de banho. O contato dela é o 996-470429. 996-470429. O Everton, solta aí o canal aí.
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0: deixar rodando aí de fundo, Everton. Hoje é aniversário do Vasco da Gama.
1: Saiu perdendo de 1-0 e foi lá e...
0: Pois é. Tomou gol no início.
1: Estava bem no jogo, mas toma um gol e depois vem a virada. E aí vem tranquilo. Hoje é aniversário do Vasco.
0: É, hoje, dia 21 de agosto. O Vasco foi criado em 1898, no Rio de Janeiro, consagrando-se ao longo de sua trajetória como um símbolo de resistência, inclusão e pioneirismo no esporte. O Vasco da Gama, de muitos títulos, de uma história rica, Clube de Regatas Vasco da Gama, completando aniversário 128 anos nesta sexta-feira. Vascão da Gama, temos uma grande torcida, o Vasco tem uma grande torcida pelo Brasil, pelo mundo, e aqui na Amurel não é diferente. Vamos ouvir aí esse hino que arrepia, e eu não sou vascaíno, mas eu

0: Então fica o nosso registro, a minha reverência ao Clube de Regatas Vasco da Gama, que tem tudo, né, para voltar a ser aquele gigante, apesar do presidente do Flamengo não querer, né, tá de olho. Tira o olho gordo aí, ô BAP. O Vasco ontem meteu 4, olho grande. Vai cuidar do Flamengo, vai. Vai cuidar do Flamengo. Mas o Vasco está completando mais um ano de vida. Um abraço para o pessoal que nos acompanha nesta manhã de sexta. Abraço para o pessoal da Toca. A Toca, sabe onde fica a Toca?
1: Sei.
0: Aqui.
1: O Adãozinho aqui da Toca.
0: Não, o Mário da Toca também. O Mário,
1: Mário
0: da Toca
1: também. Ih, tem uma rapaziada grande aqui.
0: Tem uma rapaziada. Fala, ouvinte.
2: Fala alguma coisa aí do meu Vasco aí.
0: Fala,
2: dá uma respirada. Tá sobrevivendo? Até quando, não sei. Bom dia, guri.
3: Boa tarde.
0: Valeu, Giovanni Tonon. Um abraço, vascaíno.
4: Ô, Giovanni, bom dia, turma. Ô, Giovanni, o que vocês estão fazendo aí é uma sacanagem. Isso não se faz, Giovanni. Isso é pecado, cara. Botar tantos gols do Vasco aí, a torcida do Flamengo e secador.
0: Não,
4: vão ficar doente, cara. Vão ficar doente, é prejuízo pro governo.
0: Valeu, Clóvis Tonon.
5: Bom dia, Giovanni. Bom dia a todos. Ô, Giovanni, tá de brincadeira, turma.
0: Por quê?
5: O Vasco foi campeão.
0: Aniversário.
5: Campeão de um gol na Copa Sul-Americana. É, sofredor, meu irmão. Vai cuidar do teu Palmeiras, Giovanni. Vai cuidar do teu Palmeiras. Eu acho que tu é mais Vasco do que Palmeiras, cara.
0: Eu não gosto do Abel Ferreira.
5: Botar
0: nem da Lula.
5: Do Vasco, cara. Como se fosse campeão de alguma coisa. Coitado, né, cara?
0: Valeu, Adilson. O Vasco está de aniversário. Vale o registro. O Vasquinho ganhou alguma coisa? Questiona aqui o Andrei. Fabiano, Roberto. Primeiro clube do Brasil a aceitar negros e operários no time. Inclusive, foi banido de um campeonato carioca por ter jogadores negros e operários. Vasco da Gama, 128 anos, completados nesta sexta-feira. Gostaria de falar com aquele senhor que falou que o Vasco estava fora, Sueli do Camacho.
6: Bom dia, Giovanni. É, aquele senhor ontem falou que o Vasco já estava fora. Hoje eu quero ver você ouvir o hino do Vasco. Seu secador miserável. Agora fala, agora chora com as crianças. Agora chora. Pega aí, ó. Tomou 4.
0: Valeu, Sueli. Um abraço pro pessoal aí do Camacho.
1: Camacho, Lourinho também do Camacho, tá ligado com a gente.
0: Região bacana, região bonita. Legal. Fala, ouvinte.
7: Bom dia, Giovanni. Bom dia, Oswaldinho. Tudo certo? Eu só não entendi o que que aquele juiz fez antes. Anulou o gol e não anulou o cartão do Thiago Mendes. Mas tá beleza, aqui é Vascão. Já deu uma lavada na alma, né? Agora não sei se é que vai entregar pro Palmeiras. Não devia entregar pro Palmeiras, né?
0: Palmeiras queria deixar
7: mesmo, o Giovanni. Agora eu concordei contigo. Esse cara do Flamengo aí, o que que ele quer? Ele tá com medinho do Vasco? Cadê o Adilson Camila, que falou do meu Vasco? Cadê? Chora, Adilson, chora, Adilson.
0: A coisa não tá fácil. Daqui a pouco mais, pra você que acompanha o Bola em Jogo. Bom, pra registrar, Oswaldo, começa amanhã, sábado, dia 22, a Copa Santa Catarina Sub-16. E o Atlético Tubarão vai estrear fora de casa. Amanhã, sábado, 3 horas, no Renato Silveira, em Palhoça. Teremos Guarani contra o Tubarão. Tubarão tá no grupo A. Tubarão fez uma parceria com o Walter Souza, que trabalha com base na região de Garopaba, em Imbituba, Garopaba, né? Esteve recentemente aqui no Bola em Jogo. O meninado treinou, tava treinando Garopaba, treinando aqui no Domingos Gonzalez. E amanhã acontece a estreia. Jogadores que. O elenco é formado por jogadores da região lá de Garopaba, Imbituba e também com jogadores. Tem jogadores aqui de Tubarão da região. Então, legal, tem que investir na base. Amanhã a gurizada do Tubarão estreia e é o caminho.
1: Acho que sim, eu acho que a oportunidade dá para jogadores da região. É importante ter a base sim participar. E aí abre um espaço para essa molecada aí que estão precisando de um espaço, né? Estão procurando, e nada melhor do que uma competição assim a nível estadual, é muito importante. É uma oportunidade. Vou fazer também aqui, aproveitar que a Kai Faraco está sempre ligada contigo. Ela só a Kai Faraco, ela é uma ela é uma fisioterapeuta. Ela perguntou para ti, perguntou para mim, né? Por que ele não faz uma camisa com quatro cores diferentes de cada time? Ela atende lá perto da Unimed, edifício Souto 4, sala 203. Muito gente boa. Ela está atendendo a minha esposa também, que está fazendo fisioterapia.
0: Um abraço para ela, bom trabalho.
1: Ela falou para te colocar uma camiseta em quatro cores, daí, porque daí o pessoal olha de um lado, ó, ali é Vasco, ele é vascaíno, do outro lado, ó, ele é palmeirense, ó, ele é flamenguista, ó, ele torce pro Ercílio, torce pro Atlético. E aí tudo resolve.
0: Fala, ouvinte.
3: Oi, bom dia, Giovanni. É o Guarese aqui do Balneário Paraíso. É pra falar de time grande, cara. Vamos falar do São Luís do Lajeado, que joga em casa, nosso veterano cuidando a galera, jogadores e pessoal da comunidade, tá bom? Obrigado, querido. Um abraço.
0: Valeu, um abraço pro pessoal do São Luís, um abraço pro Nani e companhia. Valéria Duarte, quando o Vasco ganha, eles não comentam nada, né? Bom dia, eu sou o vascaíno até baixo d'água. Valeu, feito o registro. William Goulart, bom dia, Giovanni Oswaldinho. Vai, Corinthians. Um abraço pra esse pessoal.
1: O Corinthians passou, meu. Aí, ó. Só o Botafogo que bateu na trave também depois que levou seis. Aí a coisa complicou. O restante.
0: Sim. Ó, antes do intervalo, fazer um registro: teremos quarentão no domingo, às 10 da manhã, no Brás João Marcos, aqui no Fábio Silva, em Tubarão. Caeté, Amigos do Boto contra União Operária. O estádio é do União Operária, mas o mando é do Caeté Amigos do Boto. As equipes estreiam no jogo de estreia. Clube de Campo 3-2 para o Vila Real. Esse jogo foi no início do mês, no dia 2. E teremos no domingo Caeté Amigos do Boto contra União Operária. O Show do Esporte, que é de Pescaria Brava, folga nessa rodada. Um abraço aos amigos do Caeté, amigos do Botozinho, o Boto e companhia, pessoal nota 10. 11h29, teremos também Armazém, no final de semana, a última rodada da primeira fase. Hoje, sexta-feira, 7h30, categoria aspirantes, e às 9h15, categoria principal. Hoje tem Portal contra o São Domingos de Santa Terezinha. No domingo à tarde, às 14h, categoria aspirantes, tem o Ferroviário de Vila Nova contra o Morro do Boi. Mais tarde, às 16h, categoria principal, o Ferroviário de Vila Nova contra o Morro do Boi, tá? E ainda, antes do intervalo, para registrar que teremos Copa Tubarão no final de semana, dois jogos no domingo pela Copa Tubarão, competição promovida pela ACAT, tá? Teremos quartas de final agora. Vamos ter no Mendes e Fernandes, no bairro Bom Pastor, domingo 10h30, Gatorades contra o Ecos, tá? Gatorades manda seus jogos no campo da Ponte Preta, no Bom Pastor, tá? Um jogo bastante interessante, Gatorades contra o Ecos. Ainda pela Copa Tubarão, teremos Palmeiras e Ponte Preta, domingo 10h30, no Antônio Silvestre, em Congonhas. Palmeiras contra a Ponte Preta, jogo grande, hein? O bicho vai pegar em Congonhas. Vamos conhecer os classificados, né? Vamos acompanhar a Copa Tubarão. Um abraço pro pessoal de Garopaba do Sul, conhece?
1: Isso, Garopaba do Sul, Garopaba, é Jaguaruna, né? Mas o pessoal também de Garopaba, de Laguna e de Imbituba estão ligados com a gente também, aqui de Braço do Norte, São Ludigero, 13 de maio, né?
0: 13 de maio. Tem
1: uma rapaziada sempre ligada com a gente, tem muito pessoal aí da que estão ligados e de vez em quando aí dão seu palpite também, né?
0: É isso aí. Um abraço para esse pessoal. 3626577 é o Whats da Tubá, mensagem de texto ou de voz. Lá no YouTube também com imagens. Pode deixar sua mensagem. Intervalo na volta. Destaque para a Sul-Americana, Libertadores e também teremos rodada do Brasileiro no final de semana.
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0: De volta com Bola em Jogo desta sexta-feira, dia 21 de agosto, 23 graus a temperatura. Temperatura agradável na manhã de sexta-feira aqui em nossa região. Copa Sul-Americana, tivemos a definição dos classificados para a fase quartas de final. Tivemos ontem lá no Equador, Macará 0-0 para o Santos. O Santos havia vencido o jogo de ida na Vila Belmiro por 2-1. O Santos avança, está classificado. Ontem no Rio de Janeiro, o Botafogo venceu o Cienciano por 1-0. Mas havia perdido o primeiro jogo por 6-1. Foi eliminado. E ontem, no Paraguai, de virada, Olímpia 1-4 para o Vasco. O Olímpia fez 1-0 aos 15 minutos. O Vasco empatou aos 28 do primeiro tempo com o Thiago Mendes. Virou aos 35 do primeiro tempo com o David. No segundo tempo, o Adson fez o terceiro aos 24. E aos 38, o Spinelli fez o quarto gol. O Vasco jogou bola, foi bem ontem e mereceu a vitória, mereceu a classificação.
1: Eu vi os melhores lances. Olha, o Vasco começou o jogo em cima, tomou o gol, mas um gol. O Vasco já havia perdido oportunidades. E depois foi para cima e não quis saber, não. Fez o resultado já no primeiro tempo e no segundo tempo veio para realmente tampar, botar a tampa no caixão. E quem mandou o jogo fora foi o Vasco. Fez uma excelente partida ontem.
0: É, quartas de final da Copa Sul-Americana: Boca Juniors da Argentina contra o São Paulo. Confronto grande, hein?
1: Confronto grande.
0: Boca e São Paulo.
1: É, o Boca sempre é um adversário que complica jogo.
0: Primeiro.
1: Pra ganhar.
0: É. O Vasco, ele vai enfrentar o Santa Fé da Colômbia ou o River Plate, porque ainda eles têm um jogo, vão fazer o jogo da volta. Teve jogo de ida nesse meio de semana. O jogo foi na Colômbia, 0-0. Agora o jogo da volta será na próxima quarta-feira, na Argentina, River Plate e Santa Fé.
1: Acho que passa o River.
0: E aí vai ser complicado pro Vasco. O River não tá bem na Argentina, mas é o River. Tem um baita investimento, mas não está acontecendo. O Vasco River, será que o Vasco consegue?
1: Mas o Vasco está fazendo bons jogos na Sul-Americana. E isso tem chamado a atenção. E eu acho que o Vasco, se jogar o que jogou ontem, River é que tem que tomar cuidado.
0: Vamos ficar de olho. Então, tem tudo para acontecer. Vasco River na próxima fase. Santos contra o Atlético Mineiro. Santos joga a primeira em casa e joga fora contra o Atlético Mineiro.
1: Jogo complicado. Bem complicado para os dois. Aí é um brasileiro que vai passar. Mas a gente não arrisca o palpite, não.
0: Santos e Atlético Mineiro. E Cienciano do Peru contra o Montevideo City Torque do Uruguai. Confronto de estrangeiros, né, na fase quartas de final da Sul-Americana. Tá? Daqui a pouco eu falo sobre quando serão os confrontos, mas falar de Libertadores da América. Tivemos ontem, encerrando, ainda tem um confronto que não está definido, ainda, né? Porque teve um terremoto na Colômbia. Isso. Daí os jogos seriam na Colômbia naquela semana lá do terremoto, os jogos foram adiados. Tivemos ontem pela Libertadores, no tempo normal lá no Equador, LDU Quito 0-0 para o Mirassol. As equipes empataram no jogo de ida e o jogo foi para os pênaltis. E nos pênaltis, a LDU venceu por 5-4, né?
1: É um brasileiro que saiu fora ontem, mas nas cobranças de penalidade, né? Não no jogo normal. Deixou de fazer o resultado aqui, né? Se faz o resultado aqui, mas infelizmente é isso aí. O Mirassol se despede.
0: Agora foi longe, né? Mirassol.
1: Foi, mas o Mirassol é um time que joga pra frente. É interessante esse time do Mirassol. Às vezes não consegue resultados, mas é uma equipe que joga pra frente, não recua, não. Tanto que empatou aqui, foi lá, empatou o jogo e poderia ter conseguido a classificação. Mas futebol são detalhes, né?
0: Uhum. Só pra confirmar ali a questão da Sul-Americana, as datas agora da fase quartas de final vão ser entre os jogos de ida entre os dias 8 e 10 de setembro, tá? Os jogos de ida entre 8 e 10 de setembro e depois as voltas acontecem, jogos da volta acontecem entre 15 e 17 de setembro, a próxima fase da Sul-Americana, depois das quartas, a fase semifinal vai acontecer nos dias 13 e 14 de outubro, nos jogos de ida, e volta 20 e 21 de outubro. E a final está marcada para o dia 21 de novembro na Colômbia, em Barranquilla, na Colômbia. Ontem, pela Libertadores, em São Paulo, Corinthians 1-0 para o Rosário Central. Corinthians marcou aos 34 do segundo tempo com o Breno Bidon. Tava um jogo amarrado, Corinthians jogando em casa tinha que vencer, empataram, as equipes empataram na ida na Argentina, Corinthians jogando em casa tinha que vencer, né? Queria vencer e conseguiu fazer o gol e avançar.
1: Importante, né? Mais um brasileiro que avança, consegue 1-0, 2-0, o importante é que avançou, conseguiu um bom resultado e passa para a próxima fase.
0: É, agora o Corinthians está classificado, vamos pegar aqui os confrontos que já estão definidos.
1: Já estão definidos os confrontos?
0: Só falta ali um classificado, mas a gente já sabe que quem que esse classificado vai pegar, que vai ser o Flamengo. Então, agora, quartas de final da Libertadores, num confronto, vamos ter Estudiantes da Argentina contra o Corinthians. Corinthians joga a primeira fora e decide em casa.
1: Contra
0: Estudiantes. Mais um argentino no caminho do Corinthians. É, mais um argentino. Estudiantes está bem, mas o Corinthians...

0: e Palmeiras.
1: Eu acho que Palmeiras também é favorito.
0: E o Fluminense vai pegar o Platense da Argentina. Primeiro jogo no Maracanã, o jogo da volta será fora na Argentina. Platense, que é uma surpresa nessa Libertadores, eu acredito que o Fluminense seja favorito.
1: Sim, pela experiência que tem de Libertadores, Flamengo sim, com a equipe também, que tem uma equipe muito experiente, embora perdeu o treinador, mas quem assumiu é agora me esqueci o nome do quem assumiu o Fluminense.
0: O Marcão,
1: ele tá sempre dentro do Fluminense, ele sempre conhece. Segundo treinador, conhece muito o Fluminense, tanto que classificou o Fluminense. Acho que tá bem encaminhado para um Fluminense aí.
0: Sim, então vamos ter agora a fase quartas de final da Libertadores. Quanto às datas, também os jogos serão agora no mês de setembro. Jogos de ida serão realizados entre 8 e 10 de setembro, enquanto as partidas de volta vão ocorrer entre 15 e 17 de setembro. Depois das quartas, fase semifinal, os jogos vão acontecer no período entre 14 e 22 de outubro, e a grande final da Libertadores será em 28 de novembro, vai ser em Montevideo, no Uruguai. Eu gostava como era antes, ida e volta, dois jogos nas casas dos times, e agora copiaram lá a Europa e faz jogo único em campo neutro. Não sou muito fã, né? Mas quem decide não sou eu, é o que tem.
1: E as diretorias aceitam,
0: dão amém. Só para registrar, teremos a penúltima rodada da primeira fase da Série C do Campeonato Brasileiro no final de semana. São 19 rodadas da primeira fase, vamos ter a 18ª. Destaque para os catarinenses: o Figueirense joga fora de casa no domingo, 16h em Limeira, contra a Inter. O Brusque joga domingo em casa, 16h contra o Amazonas. O Barra joga no domingo, 16h em Maringá, no Paraná. Os 8 primeiros avançam para a próxima fase. O Brusque já está classificado, lidera, tem 30 pontos. Inter de Limeira é a segunda colocada com 28. Botafogo da Paraíba é o terceiro com 27. Guarani de Campinas, quarto, 27. Ferroviária, quinta colocada, 27. Paysandu é o sexto com 26. O Santa Cruz é o sétimo com 25. O oitavo, neste momento, é o Ipiranga de Erechim com 25. Os catarinenses: o Figueirense é o 14º, tem 24. O Figueirense está um ponto do Ipiranga, que é o oitavo, com 25. Figueirense tem que vencer, né? Pontuar, dependendo da rodada, empatar fora ou vencer, ou na última rodada ele vai jogar em casa. E o Barra é apenas o 17º colocado. Os dois últimos serão rebaixados. Hoje o Anápolis é o 19º com 15. O Barra é o 17º com 18. Então tem 3 pontos de vantagem. Eu acredito que o Barra não cai, não vai cair, mas também não vai se classificar, né?
1: O importante não cair.
0: Barra faz,
1: né,
0: a campanha ruim.
1: É pela campanha agora, ele está preocupado em não cair. Eu acho que tem que partir por aí.
0: E registrando a Série B do Campeonato Brasileiro, no próximo bloco vamos trazer a Série A, que vai ter a rodada, mas na Série B do Campeonato Brasileiro vamos ter 23ª rodada, né? Tivemos, aliás, a 23ª e agora vamos ter a 24ª rodada.
1: Fecha com quantas rodadas?
0: São 38.
1: 38 rodadas.
0: Depois tem um playoff entre terceiro, quarto, quinto e sexto. Domingo, 16h em Campinas, Ponte Preta contra o Avaí. O Criciúma joga domingo, 18h30 em casa contra o Fortaleza.
1: O Criciúma lidera ainda.
0: Criciúma,
1: né,
0: tem 44 pontos, é o líder. O Juventude é o segundo com 42. O primeiro e segundo já sobem de forma direta. O terceiro, quarto, quinto e sexto vão se enfrentar. Terceiro contra o sexto, quarto, quinto. O Vila Nova hoje é o terceiro com 40. O Novo Horizontino é o quarto com 37. Fortaleza é o quinto com 37. O CRB é o sexto com 36. O Avaí deu uma respirada. O Avaí saiu da zona do rebaixamento. Hoje é o 16º, tem 26. Os quatro últimos: 17º, Ceará, 25. 18º, Londrina, 21. 19º, América Mineiro, 11. E a Ponte Preta, numa crise, é a última colocada com apenas 10 pontos.
1: Acima do Avaí, quantos pontos tem o próximo?
0: O Náutico tem 30.
1: E o Avaí tá com 28?
0: 26. É a situação. Intervalo, na volta, destaque para a Série A do Campeonato Brasileiro.
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1: De volta, 11 horas e 49 minutos, 11:49. Manda um abraço para o Luizinho, corintiano, baiano, faz o registro. Alô, baiano filho, abraço, alô, Luizinho. Baiano, daqui a pouco, hein? 1h45, te espero aqui. Vamos à coletiva do Rogério Correia, técnico do Ercílio Luz. Série A do Campeonato Brasileiro, 24ª rodada. Amanhã, 4 da tarde no Maracanã, Osvaldo. Fluminense contra o Remo. Fluminense deu uma reagida com o Marcão, é o quarto colocado com 38. O Remo é o 18º com 23. Flu é favorito? Vence amanhã?
2: Não é porque vai jogar dentro de casa que é favorito, até porque vem um desgaste muito grande agora com a classificação. Mas, claro, jogando dentro de casa, diante do torcedor, o Remo está lá embaixo da tabela, favoritismo nesse sentido, mas pode haver sim. Estava muito a situação do Fluminense com saída de treinador, agora a classificação, pode ser que aquele relaxamento normal. E o Remo vem para cima, né?
1: Tem que pontuar, mas vejo o Fluminense favorito e acredito numa vitória do Flu.
2: Mas se for, vai ser um resultado magro, tá?
1: Amanhã, 6:30, aqui no Beira Rio, em Porto Alegre, Internacional contra o Atlético Mineiro. O Inter é o 16º colocado com 24, está a um ponto da zona do rebaixamento. O Atlético Mineiro é o 8º com 32. Será que o Inter ganha amanhã ou
2: um jogo complicado?
1: Empate ou o Galo vence?
2: O Internacional tem se complicado muito no Beira Rio.
1: Perde
2: muitos pontos. E o Atlético tá aí, ó, brigando para tentar aí, eu acho que melhorar na tabela, né?
1: Buscar Libertadores ou pré-Libertadores.
2: Exatamente, essa Libertadores é mais cobiçada, então por isso que vai brigar de igual para igual. Um jogo
1: empate amanhã ou...
2: É, mais pro empate.
1: Para mim eu não... Ô, Pires, o Inter não ganha amanhã. Amanhã, 8:30 no Mineirão, Cruzeiro contra o Flamengo.
2: De novo?
1: Agora é pelo Brasileiro.
2: 3 partidas na sequência, hein?
1: Cruzeiro é o 5º colocado com 36, o Flamengo é o 2º com 45. Não vejo o Cruzeiro ganhando amanhã. Pra mim é Flamengo ou empate, mas eu coloco uma vitória do Mengão nesse confronto.
2: Eu acho que o Cruzeiro, pelo fato de perder no Rio de Janeiro, eu acho que o Cruzeiro vai em busca de uma vitória assim pra dar um primeiro, porque não pode dois jogos na sequência e duas derrotas para o mesmo adversário. Eu acho que o Cruzeiro vai complicar o Flamengo.
1: Teremos domingo, ai meu coração, 4 da tarde em São Paulo, Palmeiras contra o Vasco.
2: Vai torcer pra quem agora?
1: Cara, nem vou assistir porque...
2: Não vai?
1: Não vou conseguir.
2: Acho que é jogo pra empate.
1: Será,
2: tá?
1: Cara?
2: Eu acho que
1: é. O Palmeiras não tá jogando nada, tem 48. O Vasco tá muito mal no Brasileiro. O Vasco é apenas o 19º com 22 pontos, cara. O Vasco tem que pontuar. Não sei.
2: O Vasco ainda
1: não... Pelo investimento, o Palmeiras é favorito, mas pela bolinha também não vejo, não.
2: Os dois vêm de uma classificação da Libertadores,
1: acho que empate,
2: né?
1: Tá bom pros dois.
2: Eu acho que empate em São Paulo. Embora que o Palmeiras está sendo muito cobrado no Brasileiro.
1: Tá. Domingo, 4 da tarde, em Bragança Paulista, Bragantino e Grêmio. Bragantino é o 7º com 32, o Grêmio está lá embaixo, é o 15º com 25.
2: Eu acho que é Bragantino, hein?
1: Eu acho que Bragantino é favorito nesse confronto. Domingo tem clássico lá da Bahia. Vitória e Bahia no Barradão, 4 da tarde. O Vitória é o 12º com 29. O Bahia é o 6º com 34. Acho que Vitória, pelo fato de Vitória jogar em casa,
2: acho
1: é favorito.
2: Acho que sim. O Vitória joga muito bem dentro de casa.
1: Domingo com 6:30 na Vila Belmiro, Santos e Mirassol. O Santos é o 14º com 25. O Mirassol é o 17º com 23. Santos e Mirassol.
2: Os dois estão numa sequência. O Mirassol perde agora a saída da tem uma decisão por penalidade, perde na penalidade, e o Santos vem em busca de resultado e vem classificado. Eu acho que é um jogo que o Santos acho que consegue resultado.
1: Domingo, 6:30, na Arena Condá, em Chapecó, Chapecoense e São Paulo. A Chapecoense é a lanterna, apenas 11 pontos. O São Paulo é o 13º com 27.
2: Eu acho que é São Paulo.
1: Será que a Chape não consegue o resultado?
2: Não, o Chape não consegue encaixar o jogo.
1: Eu acho que é empate, eu vou botar empate nesse confronto. Domingo 7:30 no Couto Pereira, Coritiba contra o Corinthians. Coritiba é o 10º com 31, Corinthians é o 9º com 32.
2: Acho que dá Coritiba, né?
1: Acho que vai dar Corinthians. E na segunda, aí fechando a rodada, Botafogo e Atlético Paranaense, segunda, 8 da noite, no Rio de Janeiro. Na segunda a gente fala mais. Tem um áudio aqui.
2: Mas eu acho que dá Atlético. O Atlético joga muito bem fora de casa, está jogando fino do futebol. Gosto muito do Atlético jogando. E o Botafogo vem de derrotas e derrotas, né? Embora ganhou de 1-0, mas não convenceu. Não classificou.
1: É isso aí. Então, galera, esse é o panorama pro final de semana. Vamos ter mais um final de semana, com certeza um final de semana bacana. Um grande abraço, obrigado pela grande audiência que tivemos ao longo da semana. O Bola em Jogo volta na próxima segunda, 11 da manhã. Obrigado pelo carinho da audiência, bom final de semana, ótimo final de semana. Valeu, Oswaldo, vai pegar a bicicleta elétrica e agora vai para...
2: Subir o Morro do Cruzeiro. Um abraço a todos e bom final de semana, rapaziada.
1: Valeu Everton, valeu a todos, um abraço e até a próxima.
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1: Fala aí, galerinha. Muito boa tarde. Estamos chegando. Mais uma edição do Informalizando, informação com humor do seu início de tarde, uma tarde de sexta-feira.
2: Sextou.
1: Pois então, sextou, papai. Hoje, dia 21 de agosto de 2026. Hoje é o Dia Internacional de Lembrança e Tributo às Vítimas do Terrorismo. Hoje também é o Dia Nacional da Habitação. E hoje é o dia do início da Semana Nacional da Criança Excepcional. Certo? Então, são as datas comemorativas e lembradas no dia de hoje, dia 21 de agosto de 2026. Muito prazer, muito boa tarde. Sou Bruno Vandrezen. Estou aqui na apresentação junto com ele, Lucas Marcos de Carvalho.
2: Yes.
1: Hoje, não registrando a presença, como sempre, do Everton Luiz, como sempre, na sexta-feira, obviamente, né?
2: Gaseador.
1: Pois então, trabalhos técnicos do Davi Henrique, as gravações do Lucas e a direção geral do padre Rafael Uliano.
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1: Estamos no inverno, o tempo é bom em Tubarão, de ensolarado, a temperatura marcando 21 graus e a umidade relativa do ar em 56%. E você vem junto com a gente, participa, interage através do WhatsApp 36265177 e live. Não tem live.
2: Não tem live.
1: Não tem live. É no WhatsApp só e tá tudo certo. Registrando e deixando muito claro que sempre na sexta-feira o programa é gravado.
2: Yes.
1: Não é reprise. É um programa gravado. Inédito, porém gravado.
2: Exatamente.
1: Na parte da manhã. Por uma questão de horários dos integrantes do programa.
2: Fica melhor, fica flexível.
1: É isso aí.
2: Me ajuda a acertar um número lá depois, lá na Unifique, né?
1: Dá então, pra tá dormir certo. Depois do meio-dia.
2: Dá pra dormir depois do meio-dia.
1: Que sabe, né, cara? Depois do meio-dia, depois de comer, se alimentar, almoçar, dá aquela preguiça, né?
2: Uhum.
1: Dá aquela lombeira. Então a gente descansa na sexta-feira, né? A gente trabalha demais durante até quinta-feira.
2: Yes.
1: E na sexta-feira a gente se permite, né, fazer gravado pra ter um.
2: É bom pra vocês, é bom pra nós.
1: Almoço. Todo mundo ganha. Todo mundo ganha, cara. É isso aí. E aí, ô, meu querido, como é que tá? Boa tarde.
2: Boa tarde, Bruno Vandrezen. Boa tarde a todos os ouvintes de Formalizando. O Everton não vai estar ouvindo, o Davi também não. Então um abraço a todos vocês.
1: Pois é, hoje você está fatal.
2: Hoje eu estou fatal. Isso é muito engraçado, porque a hora que eu comprei esse boné, eu queria comprar também a jaqueta, que é muito bonita também, uma jaqueta jeans. Só que assim, eu comprei o boné, aí eu, tá, beleza, vou comprar a jaqueta. Quando eu fui comprar a jaqueta, eu pensei, cara, no Brasil essa jaqueta não vai ser boa. Ela vai me associar a uma coisa que eu não quero ser associado. E aí,
1: dá pra falar? O que
2: claro, não, é tranquilo. É porque a jaqueta jeans, ela é toda vermelha também. O problema é que ela tem uma estrela nas costas, branca. Aí eu assim, não. Calma aí.
1: Tu não
2: vamos com calma.
1: Tu não comprou, companheiro.
2: Eu não comprei por isso, não. Não foi.
1: Rapaz, não, tu certamente tu ia ser taxado.
2: Não, ainda bem, com esse boné, eu só cheguei lá na sala do Lucas, ele já assim, e aí, companheiro?
1: Mas daí tu podia fazer um contraponto. É uma jaqueta jeans, tu pode usar ela aberta, né?
2: Isso.
1: Então tu usaria essa jaqueta com uma camisa do Brasil por baixo.
2: Ia ficar muito bonito.
1: A que tu seria associado?
2: Ah, não é, sei. Verdade, é verdade.
1: Tu, daí tu fica de centrão.
2: Cara, é verdade.
1: Até centrão.
2: É verdade.
1: Isso aí, ó. Pô, pega
2: se
1: a dica.
2: O verde combinasse com o vermelho, queria que fique um carnaval, né? Aí, beleza.
1: Fica. Barbaridade.
2: Mas aí, cara.
1: Ah, então tá explicado. Cara, qual é a tua pauta do dia?
2: Cara, eu trouxe o quadro Eu Sou Babaca, três casos interessantes. Um deles eu achei mais interessante que os outros.
1: Tá,
2: né?
1: Bom. Beleza. E eu trouxe aqui um fato que aconteceu no fim de semana, rapaz. O Raul Gil, tu sabe quem é, né?
2: Ah,
1: apresentador,
2: como, né?
1: Né? Todo mundo conhece, famosão. Ele foi num programa do SBT, cara. E em dado momento do programa, a calça dele caiu ao vivo. Tadinho. E se der tempo também, cachorro. Imagina essa luta, esse embate, esse confronto. Cachorro versus 11 coiotes. Quem ganhou a briga?
2: Gostei.
1: Se eu tô perguntando é porque o cachorro ganhou.
2: É provável. Porque não
1: normal,
2: tem como, né?
1: Normal o coiote ganhar, né? Ainda mais 11.
2: Não tem como.
1: Mas já adianto que o cachorro se deu muito bem nessa briga. Depois eu vou trazer detalhes dessa loucurada aqui, tá bom? Além disso,
2: passagem.
1: Pensamento do dia, charada hoje na história, aniversário famoso do dia, do fim de semana. Tudo isso.
2: E nada mais.
1: Até as 2:27 da tarde.
2: Não conte, não.
1: Com a nossa companhia. Pensamentos do dia.
2: Se trabalho fosse bom, não se chamaria trabalho, se chamaria hobby. E lembre-se, acordar cedo é o primeiro passo. Vou fazer de novo. Acordar cedo é o primeiro passo para o erro do dia.
1: Pá, tô errando faz 20 anos já. Acordando 4:30, 5 e pouco da manhã. É uma vida inteira de erro, né, cara?
2: É muito erro, cara.
1: Que loucura,
2: tem que acertar dia, isso. Aquele dia que tu mais errou, e esse tu vai concordar comigo, que tu acordou muito cedo, não olhou o relógio, veio quando tu chegou no centro que tu viu que era numa...
1: Foi. Ali na Praça do Antigo Angelone, lembro até hoje, acordei, eu acho que era quase 3 da manhã, achando que era 5. E vim pra rádio, passei ali naquele relógio que tinha na Praça do Angelone. Aquela praça que marca tanto a hora quanto a...
2: Sim, a temperatura.
1: A temperatura, né? Olhei 3 horas da manhã, olha o tanto de sono que eu perdi, né? Trabalhar em rádio, o cara fica meio pirado também, né? Tem alguns trabalhos que te deixam meio maluco, né?
2: Cara, muito.
1: Ainda que muito. Temos pessoas malucas na equipe, né? Então o cara vai ficando também.
2: Cara, todo mundo da rádio tem algum quê de problema.
1: Todo mundo.
2: É verdade, não. Ele é santificado, agora do resto...
1: O resto...
2: Cara...
1: Sempre tem um percentualzinho ali de loucura,
2: tem,
1: né?
2: Tem, cara, todo mundo
1: uns
2: tem.
1: Uns mais, outros menos, mas todos, é quase verdade. Todos, 99%. Bom, beleza, depois do combo de dois pensamentos, vamos agora à charadinha.
2: Charada do dia. Por que o prego não é mal educado?
1: Rapaz, por que o prego não é mal educado? Porque se ele não obedecer, ele leva a martelada, né?
2: Gostei da resposta, melhor que a que tá aqui. Melhor.
1: É. Não que a gente deva resolver uma educação
2: com martelada.
1: Mas da martelada
2: tem que ser assim.
1: Né? Não tem que ser assim. Nós somos totalmente contra a violência, certo? Mas... É uma boa resposta.
2: Tu lembrou de um vídeo que eu vi, que a mulher chega assim, tá o esposo dela jogando play, né? Daí ela passa por ele, pega uma garrafinha pet e bate na cabeça dele. Aí ela sai, entra na cozinha, ela vê o óculos dela, daí ela pega o óculos, dela, vê que ela tá com um martelo. Daí quando ela volta, ela vai ver, olha, tá tremendo.
1: Nossa, confundiu. Uma garrafinha d'água com o quê? Com martelo? Era martelo?
2: Com martelo.
1: Meu Deus do céu. Eu vi um vídeo semelhante a esse de um cara que... Daí o cara não tinha falta de visão, o cara tinha TDAH. Isso lembrou do fato quando eu fui trocar o chuveiro e esqueci de desligar o disjuntor, que eu quase fui também. Era um cara em cima da escadinha trocando a... Eu não sei se era lâmpada, mas ele tava mexendo na fiação de uma lâmpada, eu acho. Aí ele botou aquele fiozinho na boca assim, né, pra descascar o fio, uhum. Tal, e tirou. Vem! Lembra aí, tem que desligar o disjuntor. Ele foi, desligou o disjuntor, mas quando ele voltou era só alma. O corpo já tava jogado no chão.
2: Genial essa.
1: É maravilhoso, genial. Cara. Não, esses dias assim, é loucura, né, cara? Como o cara é burro também, né? Porque assim, imagina, tu vai trocar o chuveiro. E tu não entende tanto daquilo, tu sabe que se tu
2: exatamente.
1: Botar a mão no fio ali, que é o fase, né? Ele tá energizado, então se tu encostar nele, tu vai levar um choque.
2: Por quê? Tu faz o terra, né? Tu sabe o que é isso, né?
1: Uhum.
2: Tu leva um choque porque daí é o caminho.
1: Exatamente. Então, tava eu no banheiro de casa, o chuveiro. Primeiro, o chuveiro ele parou de funcionar, daí, pá, vou trocar a resistência. Mas troquei resistência, não deu certo. Então, ó, o chuveiro queimou, vou ter que trocar. Eu já troquei quantos chuveiros na vida, cara? Mas dessa vez, cara, assim, olha só a imbecilidade do cara. Por quê? Eu tava crente que eu tinha desligado a energia e a lâmpada do banheiro tava acesa. Se bem que na caixa de disjuntor lá em casa é tudo separadinho, tem a geral, aí tem lâmpadas, tomadas. Sim. Tem uma própria pro chuveiro, mas como eu sou cabreiro, eu não desligo só a do chuveiro.
2: Tá certo.
1: Eu desligo tudo, tá? Mas eu achei que eu tinha desligado tudo. E lá com a luz do banheiro acesa, nem me liguei. Eita! Sabe quanto vai tirar fita isolante de fio? Ela é gruda de um jeito desgraçado que é difícil tirar.
2: É.
1: Então eu tava com o auxílio de uma faquinha.
2: Pior ainda.
1: Metendo a faca.
2: Com metal ainda.
1: Metendo a faca, não queria nem saber, não deu nada. Meti a mão no fio.
2: Uhum.
1: Aí era o neutro, beleza? Sem problema. Mas no que a faquinha encostou no fase, meu amigo? Não, cara, pior que não, foi um choque forte, tá? Foi um choque assim, bem de leve, só senti um energizado, né? De leve. Aí... Caramba, parece que eu levei um choquezinho aqui. Fui ver tudo ligado. Cara, fiquei, obrigado Deus, que livramento.
2: Não,
1: cara.
2: Ele quer que tu viva.
1: Não era minha hora.
2: Não era, cara, não era.
1: Quando o cara não tem a hora do cara, mesmo ser tão imbecil, cara, o cara não vai.
2: É. Tá ligado? Eu tive um amigo, cara, que ele tava
1: nessas... Essas outras que homem vive menos, né?
2: Homem vive muito menos, pô. Homem vive muito menos.
1: Tá, mas o que que tu ia falar aí?
2: Ah, aí tinha um amigo meu que ele tava na feira de ciências. E aí, tipo, era... Acho que era na feira de ciências do Sedup ainda. Aí ele foi lá e tinha uma maquinazinha que eles tinham feito, que era dessas paradas de acho que era energizar o campinho, que fica ali a eletricidade no meio, assim, tá ligado? Tá. Uma parada assim. E aí a menina disse assim, ó, ele querendo colocar a mão, não, pode colocar a mão, tá desligado. Ele acabou as duas. Ele acabou. Ele acabou as duas e ele largou e ficou assim.
1: Ficou uma linda ali. Pro chão.
2: Aí eu disse, ô Lucas, como é que tá aí? Não respondia. A mãe dele levou ele pra casa e ele ficou assim o dia inteiro. Aí no outro dia que ele veio rindo lá.
1: Ah, cara. Ainda bem que ele veio no outro dia, né?
2: Ó, cara. Ele assim, ó, cara. Quando ela falou, eu agarrei a mão e senti um.
1: Aquela energia no corpo inteiro. Caramba, cara. Que loucura, mano. Tem gente que não vive pra contar história.
2: É.
1: Ainda bem que estamos aqui vivinhos. Então tá, cara, vamos lá. É, o que que já foi? Já foi a charada?
2: A charada já foi.
1: Qual era a charada mesmo?
2: Era do prego. E que aí chegou na martelada.
1: Que a gente foi no martelo da... Ah, cara, que coisa de maluco. A gente se perde bonito, né? É. Bora faturar então, né?
2: Vamos.
1: A gente vai.
2: Mas...
1: A gente volta.
2: Yes.
1: Energizados.
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1: Pois é, galerinha, tamo de volta, hein? Segundo e último bloco do Informalizando Informação com Humor no seu início de tarde. Um abraço lá pra galera de sempre, né? O Ederleyzinho tá aí na sintonia.
2: Yes.
1: O Sidney Eusébio. Tem o nosso grande amigo Fabiano Roberto.
2: Roberto
1: Remixes.
2: Que quer participar, né? E não
1: pois
2: vem.
1: Pois é, segunda, quinta-feira pode chegar, né? Enfim, pode ser que algum dia desses pode ser uma reprise, mas geralmente é ao vivo. E sexta-feira sempre. Se quiser vir de manhã, cara, gravar com a gente 10 horas, pode vir também, tranquilo, tá?
2: Aí, ó.
1: Bom, dona Malvina do Capiva, o Sidney Eusébio, o Mário Latrônico, o filhinho dele, Marinhozinho Latrônico. Além da Malvina, tem a Kathleen, que é a sua netinha
2: yes.
1: também. Está lá na sintonia também. Para quem mais, Lucas?
2: Ah, um abraço, eu não sei, para várias pessoas, pro Firmino, pra Leia, que mora lá na frente de casa.
1: Firmino. Tá firminho aí, Firmino?
2: É, pra Dé, que acho que é isso que é ideia, uma coisa assim que chama lá, não sei, mas ela é amiga do pai. Um abraço pra mamãe que deve estar ouvindo agora, que agora ela está trabalhando e ela tava ouvindo, né?
1: Ah, é? É. Opa, então tá, um abraço pra ela, dona?
2: Dona Dagmar.
1: E o seu?
2: O Valdeci de Carvalho.
1: Valdeci.
2: Meu grande brother.
1: Carvalho. Bom, trazer primeiro essa notícia do Raul Gil aqui, cara. Mas que situação inusitada, né, cara? Aliás, Lucas, tu já passou por alguma situação não igual a essa de ficar sem as calças porque ela caiu na frente de muita gente? Mas alguma situação inusitada que tu lembra que tu passou, cara? Que tu
2: já
1: passou vergonha?
2: E na verdade foi exatamente assim. Foi porque assim, ó, o que que acontecia? Nosso professor de teatro, ele era um imbecil. Ele é muito idiota. Marcos, se tu tiver ouvindo isso, tu é um otário, tá? E o que que ele fazia? Teve um dia que a gente tava no Sedup e era pra fazer a apresentação de teatro. Aí ele assim, cara, vocês têm que aprender a passar vergonha ao vivo. E aí ele fez uma maquiagem de palhaço e no meio do Sedup a gente teve que ficar de cueca.
1: Nossa!
2: E aí a gente ficava fazendo palhaçadas de palhaço, mas tinha que ficar assim.
1: Rapaz do céu, que situação, hein? uma situação que o cara passa de vez em quando é cair na frente de muita gente, né, cara?
2: É. Mas eu não tenho vergonha disso, eu acho engraçado.
1: É, eu nunca passei por isso. Já vi pessoas passarem por isso e sempre ri. Então, creio que eu ia me sentir mal se acontecesse comigo, sabe? No colégio mesmo, cara. Quando se... Ah, é triste, cara. Quer ver quando, cara, uma vez eu lembro no colégio, na época de estudante ainda, era um dia de muita chuva. Então, assim, tinha... Tu chega na calçada, aí naquele canto da calçada ali, da pista, onde ela é mais baixa, tem que acumular água, né?
2: É normal.
1: Eu lembro de um cidadão lá, era um pai de aluno e tal. Ele todo, pô, bem vestido, tava até moderno, acho. Ele foi dar aquele pulo da calçada pra rua pra fugir da poça, né? Nisso, no que ele toca o solo, pé, boi. Caiu de costas com tudo. Cara...
2: Não tem como tu não ir, cara.
1: Era horário de saída da escola, então muita gente tava ali.
2: Tadinho,
1: alguns esperando a chuva cessar, e outros se arriscando, saindo e tal, pra entrar no carro e tal, e outros aguardando. Cara, muita gente viu aquela cena. Então ele só levantou rapidamente, entrou no carro e foi embora. Cara, que vergonhoso assim, cara. Mas o que passou o Raul Gil, rapaz do céu? Isso aqui é incomparável, mano. Raul Gil viveu numa situação bem inusitada no último domingo, durante a sua participação no programa Silvio Santos, apresentado por Patrícia Abravanel. O apresentador, ele participava do quadro Jogo das Três Pistas, disputando contra Rodrigo Bocardi, quando de repente teve a calça caída diante das câmeras.
2: Coitado, cara.
1: A situação arrancou risadas da plateia e da própria Patrícia. O momento aconteceu logo depois que Raul Gil acertar a palavra frango. A partir das pistas, assado e frito. Daí tá, fala uma palavra lá, dá uma dica.
2: Isso.
1: Ela tenta acertar. Se não conseguir, dá uma segunda dica.
2: Isso.
1: Deram duas dicas, ele acertou frango. Enquanto comentava a resposta com Patrícia, ele foi surpreendido pelo acidente de figurino.
2: Coitado, cara.
1: Na sequência, Raul explicou que o microfone preso à roupa teria puxado a calça para baixo. E a situação ficou ainda mais curiosa porque lembrou um episódio protagonizado pelo próprio Silvio Santos em abril de 2012, cara. Na época, durante uma gravação, o suspensório de Silvio se rompeu e a calça do apresentador também acabou caindo. Então ele tava numa emissora de TV que o próprio dono havia passado por aquilo em 2012 e ele passou neste domingo. Patrícia Abravanel não perdeu a oportunidade de brincar com a coincidência. Ela disse: caiu as calças, igual ao Silvio Santos. Raul Gil, aconteceu o mesmo com meu pai, disse ela. Raul então entrou na brincadeira e respondeu: pra você ver o que o seu pai fez. A coincidência chamou ainda mais atenção porque o SBT acaba de lançar uma vinheta especial em comemoração aos 45 anos da emissora, que justamente reproduz a famosa cena de Silvio Santos com a calça caindo no palco.
2: Que massa,
1: coincidência,
2: cara.
1: Né, galera? Nas redes sociais, o momento com Raul Gil rapidamente viralizou. Internautas classificaram a repetição da cena como surreal e também destacaram a longa trajetória do apresentador, que tem mais de 60 anos de carreira e já passou por emissoras como Record e Band, além do próprio SBT. Será que não foi planejado isso, velho?
2: Ah, não duvido.
1: Não duvido,
2: porque TV, cara. Agora que tu falou, tem um episódio que eu achei muito triste, cara, porque eu gosto bastante do Supla, principalmente de imitar o Supla, faz tempo que eu não imito ele.
1: E Champs.
2: Papito, Champs, tá curtindo as coisas aí, querido, you know, você sabe?
1: É massa, o jeito dele falar é muito massa.
2: É muito bom. E o Supla, ele tinha feito, pra quem acompanha muito ele no Instagram, ele divulga vários trabalhos dele. Então ele divulgou que tinha feito cover da As It Was, do Harry Styles. It's
1: just us. You know it's not the same. Pior que eu não tô ligado.
2: Essa música é uma das... ficou famosas aí recentemente. Tá. Recentemente, 2023, por aí.
1: Tá.
2: E aí ele regravou essa música e a galera já sabia, tá? Tinha ficado meia boca. Porque o Supla é meio doido, né? Então tinha ficado meia boca a música, mas ok. E aí, a mãe tinha dito: ó, tu não gosta do Supla? Um tempo atrás. Ele tá aqui no Mion. Daí eu fui lá, saí do meu quarto e fui ver.
1: Era Ana Maria Braga.
2: Era. Acorda, menino.
1: Tem gente que confunde, né?
2: E aí. Aí o Mion assim: aqui a gente vai fazer um sorteio de várias músicas e o desafio é você tocar tal música. a música que aparecia aqui é a que você vai tocar.
1: Tocar ou cantar?
2: Cantar, ele tava com a banda, né?
1: Sim.
2: E aí, tipo assim, o que dava a entender era que eram várias músicas aleatórias e ele tinha que se virar nos 30.
1: Uhum.
2: Só que caiu exatamente nessa.
1: Essa do Harry Styles?
2: É, então todo mundo que acompanha o Supla já sabia que ele já tocava aquela música. Ou seja, foi combinado. Tipo, eles fizeram a roda ali cair exatamente nessa música, tá ligado?
1: Bah.
2: Isso é paia, entendeu? Aí eu assim, cara, aí eu falei pra mãe, ela assim, já não dá pra acreditar em programa nenhum.
1: TV é isso aí, cara, TV é cara. Claro, tem coisas que vão ser, de fato, coincidências, mas tem, a maioria é tudo meio que programado, né?
2: Tudo programado.
1: E ajustado anteriormente ali pra dizer depois que, que coincidência.
2: É.
1: Nossa senhora.
2: Paia.
1: Assim, não quero desacreditar o fato de que possa ter acontecido, né, cara? Mas tem uma boa possibilidade, visto da comemoração do aniversário do SBT, né? E tem a vinheta de comemoração em que mostra o episódio ocorrido com o Silvio Santos de ter as calças baixadas também durante o programa.
2: Sim.
1: E logo acontecer isso com o Raul Gil, tá? É muita coincidência, né?
2: Pode ser que o Raul não sabia. Pode ser que, tipo, só ela soubesse. Tem vários fatores aí.
1: Seria sacanagem.
2: Mas é normal.
1: Fazer isso... de propósito com o Raul, sendo que ele soubesse. Acho que não, né?
2: Não sei. Eu acho que a TV é assim.
1: Não, mas daí seria um desrespeito também muito grande, né?
2: Tem vários que fazem isso, né? O próprio Cabrinho é um desses.
1: Não sei.
2: Então eu não duvido, tá?
1: Sim, não boto a minha mão no fogo por ninguém, né?
2: Exato.
1: Mas o fato está aí e aconteceu.
2: Yes.
1: Vamos aos julgamentos?
2: Yes, do quadro Eu Sou Babaca. Eu sou babaca por considerar priorizar o meu patrimônio? Eu sou o Heitor, de 25 anos.
1: Olá, Heitor.
2: Namoro a Marieta, de 31.
1: Marieta.
2: Que amo muito. Estamos juntos há 2 anos.
1: Tá, peraí. Ele tem quantos e ela tem? Quantos?
2: Ela tem 31 e ele tem 25.
1: Tá.
2: Estamos juntos há 2 anos. Nós nos damos muito bem, moramos juntos. E tirando essa questão financeira, considero o nosso relacionamento muito bom. Os valores são aproximados, mas eu recebo cerca de 25 mil por mês.
1: Só isso.
2: Que triste, né?
1: Meu Deus, cara, como é que ele vive só com 25 mil por mês?
2: Que tristeza.
1: E tu vê, são próximos. Ela deve ganhar
2: uns 20,
1: ou de repente até mais do que ele, né?
2: É.
1: Não quer dizer que ele ganhe mais.
2: Exatamente.
1: Né? Então dá aí uma rendinha de 45, 50 mil por mês. É muito pouco.
2: Venho tentando juntar bastante dinheiro, mesmo indo morar de aluguel.
1: Não dá, né?
2: Desde cedo comecei a pensar seriamente em construir patrimônio, comprar minha casa, ter carro, viajar e talvez alcançar a independência financeira cedo, no futuro.
1: Ah, com 25 mil tu não vai conseguir.
2: Ah, que triste, né? Minha namorada não trabalha atualmente e recebe ajuda financeira da família.
1: Ah, peraí, então tá errado, é 25 mil mesmo. Logo, eu ganho parecido e ela não trabalha, como assim?
2: Não entendi. Ah, tudo
1: tá
2: bem.
1: Tá tudo errado aí.
2: Eu banco tudo em casa e moramos em um bairro bom de São Paulo.
1: Tá, então é 25 mil, mano.
2: Que... Espera chegar a informação.
1: Tá, desculpa, cara. Vai lá.
2: Ah, então é. Que já é uma cidade cara. Ela não tem um plano de carreira muito definido aos 31 anos.
1: Tá.
2: Eu apoio muito e quero que ela encontre algo que goste, mas sendo realista, não consigo montar meu planejamento contando com uma renda futura dela que talvez esteja longe. Morando atualmente com ela, consigo guardar próximo de 15 mil por mês. Que tristeza! Sim, eu sei o quão irreal isso é para 99,9% dos brasileiros.
1: Que bom que tu sabe, meu amigo.
2: E também me sinto mal por pensar tanto nisso. Se mudássemos para um apartamento mais barato, ainda assim, não seria uma diferença absurda na economia. O problema é que meus pais moram em um lugar onde eu poderia viver praticamente sem despesas e eles sempre comentam sobre eu voltar. Eu trabalho de casa, teria tudo por perto e conseguiria guardar cerca de 22 a 23 mil por mês. Cara, tu é muito bom, tu consegue viver com isso? Puxa, tô de cara. Não, é porque assim, eu esperava que ele vivesse com uns 10 mil, tá ligado? Tipo, claro que atualmente é mais ou menos isso que ele tá vivendo, né? Ele guarda 15 mil, tá vivendo com 10. Mas ele chega a achar que ele pode viver com 2.
1: Uhum.
2: Tá ligado? Enfim, vamos lá.
1: É, porque daí ele vai pra casa dos pais, que são muito bem, parece-me, e pagam tudo, né? Então ele vai gastar com coisas supérfluas só, né? Sem as contas básicas do dia a dia, né?
2: Imagina quase 50k a cada 2 meses. 50k, 50 mil. Mesmo pagando todas as contas deles. Em 2 anos, praticamente, eu estaria morando muito próximo de... Eu estaria muito próximo de ter 1 milhão. Mas fico pensando, será que compensa mesmo abrir mão de alguém tão legal por causa de qualquer valor nessa vida? As relações humanas realmente podem ter algum valor definido? Ela já deixou claro que não aceitaria continuar o relacionamento se voltássemos a morar separados, porque para ela é impossível viver em São Paulo só com a mesada dos pais. E ela prefere continuar tentando estudar do que arrumar algum CLT. Portanto, voltar para os meus pais provavelmente significaria terminar. Uhum. É aí que fico me sentindo péssimo. Parece doentio pensar em terminar uma relação boa por dinheiro. Eu amo muito minha namorada e sei que dinheiro não vai comigo e sei que dinheiro não vai comigo quando eu morrer. Ah, tá. Uhum. Ao mesmo tempo, sou um novo. Minha renda não é garantida para sempre e o sistema em que vivemos me dá certa ansiedade. Tenho medo de, no futuro, seja 150 mil, 400 mil ou 500 mil fazerem muita falta para uma casa, aposentadoria ou segurança, caso o meu trabalho acabe. Também não quero colocar a culpa nela, mas sinto que todo o peso de construir uma casa, comprar um carro, formar patrimônio e garantir nosso futuro provavelmente ficará comigo por um bom tempo. No momento, penso que meio termo mais justo seria mudarmos para um apartamento mais barato. Mesmo assim, às vezes fico pensando na oportunidade financeira que estaria deixando passar. Eu sou babaca por pensar dessa forma e considerar priorizar meu patrimônio? Seria absurdo terminar uma relação boa por essa diferença ou compatibilidade financeira, que também é uma parte legítima de um relacionamento?
1: Eu acho que ele seria babaca se terminasse. Mas assim, cara, tem pessoas que lidam muito bem com uma condição assim, ó, eu trabalho, eu tenho um bom trabalho, eu tenho uma boa renda mensal e eu aceito tranquilamente que a minha namorada, a minha esposa, ela fique em casa, faça os afazeres, uhum. Questão de, se tiverem filhos, né, cuide dos filhos, faça essa correria toda. Né, se for da vontade dela.
2: Sim, sim.
1: Tem gente que acaba impondo, daí é errado, né? Se a mulher fala, não, eu lido com as questões da casa, você trabalha, você é o provedor da casa, eu faço tudo que precisar, tal. Se for uma decisão em conjunto, acho que não vejo mal nenhum. Tem gente que lida muito bem com isso.
2: Sim,
1: tem gente
2: sim.
1: Parece que ele não é bem assim, ele diz que paga todas as contas, mesmo sobrando um bom dinheiro todo mês. Ele se incomoda pelo fato de ela não estar trabalhando e não trazer, ajudar, né? Nas questões de casa, financeiras também. Cara, mas assim, ele diz, um relacionamento é tão legal, né? Ela é tão gente boa, de repente ela prioriza a questão de estudos, não sei se está fazendo alguma faculdade ou se planeja fazer. Então parece que não é uma pessoa assim que queira se aproveitar e não tenha, de repente, claro, não tenha objetivo bem traçado, mas não quer dizer que ela não tenha objetivos na vida, né?
2: Sim.
1: Então, eu não sei, eu acho que não seria interessante largar o relacionamento por conta disso, né?
2: Não.
1: Foi visto que sobra muito dinheiro ainda. Eu só acho errado ele tá vivendo de aluguel, né?
2: Não, é meio pai, é isso, né?
1: Com 25 mil de orçamento todo mês, aí 50k por a cada 2 meses, não consegue comprar algo, financiar, começar
2: consegue.
1: A construir
2: ele
1: a própria
2: só não
1: casa,
2: quer
1: né?
2: financiar.
1: Sendo que São Paulo é tudo mais caro, obviamente, né? Mas com essa renda aí dá tranquilo pra construir algo, né? Pra eles.
2: Sim, e tipo, eu penso que assim, ó, ele poderia muito tranquilamente ela ver uma faculdade em outro lugar que tenha que tudo seja mais barato, né? Que a vida financeira seja mais tranquila. Tem como, eu acredito, sim. Porque tem várias faculdades boas no Brasil. Boas, muito boas, fora de São Paulo. Então... Uhum. Eu acredito que tem como se mudar para um lugar em que fique tudo melhor. E como ele trabalha à distância, como ele mesmo falou, não faz diferença para ele. Então acho que tem como fazer isso. E eu acredito assim, cara, também tem um ponto que é importante falar. Não adianta também ele... Ah não, vou ficar com essa mulher, que eu também acho correto. Mas vai ficar a tua vida inteira ocupando ela e se arrependendo de não ter seguido o teu sonho. Então eu acredito que tu tenha realmente que pensar sobre isso, porque se você acha que a vida financeira vale mais do que isso, cara, tu vai fazer outra pessoa sofrer por muito tempo.
1: Colocar na vale bota na balança, né, cara? E assim, dá pra dizer que é babaca também se ele terminar o relacionamento?
2: Não,
1: porque é uma é uma escolha dele, né?
2: Exato,
1: então ele priorizou a questão financeira e alguém que caminhe ao lado dele com o mesmo pensamento e a mesma renda familiar, pelo menos aproximada, do que o relacionamento. Então ele tá correto também.
2: Sim.
1: Não dá pra dizer que ele
2: sim.
1: é babaca.
2: Claro não.
1: Ele não é babaca em nenhuma das situações.
2: Não, cara, ele tá sendo extremamente franco e tá com suas dúvidas, entendeu? Agora, pior era ele ir nesse relacionamento, continuar com ele e acabar traindo a mina porque se sente desvalorizado.
1: É.
2: Joga a culpa nela e, sabe? Fica
1: isso.
2: sempre desvalorizado, porque é seguir o sonho por causa dela.
1: É. Sabe? É, tipo, ficar com ela e ficar jogando na cara dela
2: exato.
1: Todo momento, né? Ó, não tão melhor por causa de ti, porque tu não trabalha, tu é preguiçosa, tu
2: não,
1: é isso.
2: Isso aí não compensa.
1: Não, aí não, né? Então, se for pra ser assim, então separa e deixa ela seguir o caminho dela também. Bom, próximo.
2: Próximo, vamos pro próximo caso do quadro Eu Sou Babaca aqui. Sou babaca por simplesmente parar de falar com os meus amigos de longa data. Eu, Mariana, de 23 anos.
1: Oi, Mariana.
2: Parei de falar com algumas amizades que eu tinha desde a adolescência porque não faziam mais sentido pra mim. Não foi uma decisão que tomei do nada. Foram pequenas coisas que faziam ou falavam que me incomodavam e que eu deixava passar. Agora vejo que eu deveria ter resolvido com a comunicação. Mas em minha defesa, eu era uma adolescente. Explica muita coisa. Eu concordo. Explica bastante. Eu sinto que agora somos tão diferentes, as nossas opiniões são diferentes. Não temos nem o mínimo de correspondência necessária para ter uma amizade. Estou ciente que não precisamos ter a mesma opinião sobre tudo, mas, para mim, tem certas coisas que são inegociáveis. Não acho que foram amizades horríveis, eu aprendi muito com todas elas. Eu já tinha começado a perder o interesse há muito tempo, mas não conseguia por ser amizade de muitos anos. Ficava pensando que talvez o problema fosse eu. Porque não é possível que eu seja a alecrim dourado e todo mundo ao meu redor seja ruim. Até que uma amizade mencionou casualmente que poderia praticar coisas ruins. Outra tentava impor sua religião pra cima de mim. Outra falando todo tipo de coisa misógina e me ofendendo sempre que pôde para depois me falar que só essas coisas porque queria o meu bem.
1: Uhum.
2: Inclusive, ficou me falando toda hora que homem não gosta de mulher que ganha mais que ele, depois que eu falei que ia pra faculdade fora do país. Outra falando, ficando do lado da pessoa que me ofendeu, falando que apesar de tudo, ela nunca me bateu e nunca foi agressiva. Obrigada, eu acho. Uma outra amizade acabou simplesmente porque nos afastamos. É a única amizade que não acabou porque eu quis. Não era um grupo de amigos, mas todos estudávamos na mesma escola. Todos se conheciam. Juntando todas essas situações desagradáveis, eu simplesmente parei de falar. Parei de responder as mensagens. Sumi de tudo, mudei de país e agora me sinto um pouco culpada. Sou babaca por não ter tentado resolver com a comunicação e por não ter terminado a amizade de forma madura, seja lá o que isso significa.
1: Cara, mas sei lá, terminar a amizade dela parece que foi algo tão natural, né? Foi um distanciamento natural que acontece com todo mundo, né, cara? Com quantos amigos do tempo de escola tu mantém amizade? Eu não mantenho com quase nenhum, cara. Com quase nenhum, são pouquíssimos. Inclusive os bons amigos que tenho, né? Que a gente tá junto assim com certa frequência são da época de escola.
2: Uhum.
1: Né? Mas assim, são pouquíssimos. A maioria é um distanciamento, mesmo que tivéssemos uma relação legal de amizade na época, era natural, cada um vai pro seu lado e pensamentos mudam, distanciamentos, tudo mais, é bem natural.
2: Sim, cara, isso
1: e aí foi natural, parece, né?
2: Foi, isso não significa, tipo, aparentemente aqui o que ela conta é que essas amizades, elas são bem tóxicas, assim.
1: Eram porque tóxicas lá naquele momento, ela não soube lidar, não soube questionar e de repente botar um ponto final na base do diálogo, absorvia tudo aquilo, mesmo sabendo que fazia mal pra ela, e agora é que ela tá querendo resolver. Ou arrependida de não ter resolvido naquela situação.
2: Daquele jeito, né?
1: É, cara.
2: Cara, a maturidade, ela chega com o tempo e eu acho que tu tás numa crescente muito boa, apesar de tu não conseguir enxergar. Porque se tu consegue olhar pra ti mesmo, achar que você não era não era só os outros que eram ruins, você também poderia ser.
1: Sim.
2: Que você pense em que de fato poderia ter falado, conversado, em vez. Isso é tudo maturidade. Tu consegui enxergar que naquela época era porque tu é adolescente? Cara, justamente esse ponto de vista acontece. Às vezes a gente vai olhar pra trás e vai ver, cara, podia ter feito diferente, porque você amadureceu, então agora é diferente. Mas tudo bem, naquela época você viveu como deveria ter vivido. Aconteceu, foi assim, a vida seguiu. Eu acho que, assim, o que eu ia falar, várias pessoas que gente encontra, não é porque a gente se distanciou que a gente não tenha respeito, que a gente não tenha boas lembranças. Às vezes eu vejo alguns amigos de escola e é uma alegria absurda pra mim. Ah, a gente seguiu um caminho diferente. Sim, dane-se, tudo bem. Ele, cara, vou viver a vida dele, tem família, tem não sei o quê. Eu encontro com ele na rua, pô, e aí?

0: ganhei o chip, já chegou. Aí fui lá, coloquei o chip, né? Não funcionou. Aí eu assim, tá, vou entrar com o suporte da minha operadora. Só que ou é 0800, que não dá pra ligar porque eu não tô recebendo. Eu acho isso sensacional. Eu acho isso sensacional das operadoras. Então eu tive que pegar o WhatsApp da minha mãe. Ou seja, se eu não tivesse ninguém perto,
1: não ia conseguir
0: fazer nada. Aí eu vou lá, conversei com o suporte. Tá. Aí eles liberaram pra mim, porque aparecia que tinha o meu número tava lá, antigo, mas eu não conseguia ter nada, a área não chegava nem nada. Aí o suporte desbloqueou o número, tudo beleza, começou a vir área. Aí, ok, veio área, ele disse assim, só coloca no modo avião e tira que vai funcionar. Uhum. Ok, beleza. Então, agora eu vou tentar logar o WhatsApp. Vou mandar mensagem aí, pede o SMS. Não veio. Aí fui lá e comecei a mexer nas conexões. Fui procurando com o ChatGPT e mexendo.
1: Uhum.
0: Beleza. Tentei de novo, não deu. Reiniciei o celular. Aí fui lá e coloquei no modo avião e tirei.
1: Não deu.
0: Aí já tinha passado mais ou menos uns 40 minutos. Veio as mensagens antigas do SMS.
1: Uhum.
0: Aí assim, beleza, tentei colocar. Não, o código já evaporou, não tem mais como. Aí eu fui lá dar uma olhada. Pra mandar mensagem pro SMS de novo, tem que esperar 7 horas. Tá, dormi. Dormi, acordei, primeira coisa que eu fiz, peguei o celular, mandei mensagem do SMS. Não chegou. E agora eu tô nessa tristeza.
1: O cara fica. Vontade de jogar o celular no chão, mas vai perder outro. Vai perder outro, tá agora maluco. Por raiva. Ah, mas é verdade, cara. Eles testam a nossa paciência, legal, né, cara?
0: Tá, isso é doido.
1: Bom aniversário, Edson Mausos, do dia e do fim de semana, pra encerrar o programa. Bom, hoje, o Murilo Rosa, ele é ator.
0: Ah, confundi com o Samuel.
1: É o Murilo, cara. Ator global.
0: Murilo.
1: Ó, tem até o Carmo Dalla Vecchia.
0: Carmo Dalla Vecchia.
1: É, se tu olhar aí, tu vê que ele tá bem soltinho hoje em dia, ator também. Parabéns a ele. Amanhã, um dos grandes atores que temos no Brasil, cara, grandes talentos, Rodrigo Santoro.
0: Parabéns pra ele.
1: Parabéns a ele, amanhã,
0: ah,
1: tá?
0: Ah, sei.
1: No domingo, Glória Pires, atriz e especialista em Oscar, parabéns. Também a Suzana Vieira, atriz, grande atriz. E a Paula Toller, cantora, Kid Abelha, canta demais, né, cara?
0: Ah, demais.
1: Ela tá cantando ainda, tá com Kid Abelha, tá em carreira solo?
0: Vamos ver, cara, eu não lembro mais.
1: Nunca mais vi nada relacionado a Paula Toller, mas enfim, domingo ela estará de aniversário também, parabéns.
0: 63 anos, ainda tá cantando em carreira solo.
1: Carreira solo.
0: Cara. Ela tá bonitona ainda, bô.
1: Legal, hein? Então tá, parabéns a toda essa galera. Bom, Lucas, repete a charada e traga a resposta, cara.
0: A charada de hoje, porque o prego não é mal educado, porque ele nunca entra sem bater. Eu achei tua resposta melhor.
1: A minha resposta foi como mesmo? Ah, se não obedecer, ele leva
0: obrigado,
1: martelada.
0: Cara, era. Eu tinha esquecido também.
1: Tá certo. Então tá, vambora. Valeu, Lucas, um grande abraço e um bom fim de semana.
0: Um abraço, um bom final de semana e até Monday.
1: Isso aí, vamos embora. Voltaremos na segunda-feira, nesse mesmo horário, com a presença daí do Everton Luiz também. Na sequência tem Tubarão Notícias e logo depois Balcão de Negócios com Ramon Silveira. Tchau.
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2: Divino Jesus, nós vos oferecemos este terço que vamos rezar, meditando nos mistérios da vossa redenção. Concedei-nos, por intercessão da Virgem Maria, Mãe de Deus e Nossa Mãe, as virtudes que nos são necessárias para bem rezá-lo e a graça de ganharmos as indulgências desta santa devoção. Creio em um só Deus, Pai Todo-Poderoso, Criador do céu e da terra, e em Jesus Cristo, seu único Filho, nosso Senhor, que foi concebido pelo poder do Espírito Santo, nasceu da Virgem Maria, padeceu sob Pôncio Pilatos, foi crucificado, morto e sepultado, desceu à mansão dos mortos, ressuscitou ao terceiro dia, subiu aos céus e está sentado à direita de Deus Pai Todo-Poderoso, onde há de vir a julgar os vivos e os mortos. Creio no Espírito Santo, na Santa Igreja Católica, na comunhão dos santos, na remissão dos pecados, na ressurreição da carne e na vida eterna. Amém. Pai nosso que estais no céu, santificado seja o vosso nome. Venha a nós o vosso reino, seja feita a vossa vontade, assim na terra como no céu. O pão nosso de cada dia nos dai hoje. Perdoai-nos as nossas ofensas, assim como nós perdoamos a quem nos tem ofendido. E não nos deixeis cair em tentação, mas livrai-nos do mal. Amém. Ave Maria, cheia de graça, o Senhor é convosco. Bendita sois vós entre as mulheres, e bendito é o fruto do vosso ventre, Jesus.
3: Santa Maria, Mãe de Deus, rogai por nós, pecadores, agora e na hora de nossa morte. Amém.
2: Ave Maria, cheia de graça, o Senhor é convosco. Bendita sois vós entre as mulheres, e bendito é o fruto do vosso ventre, Jesus.
4: Santa Maria, Mãe de Deus, rogai por nós, pecadores, agora e na hora da nossa morte. Amém.
2: Ave Maria, cheia de graça, o Senhor é convosco. Bendita sois vós entre as mulheres, e bendito é o fruto do vosso ventre, Jesus.
3: Santa Maria, Mãe de Deus, rogai por nós, pecadores, agora e na hora de nossa morte. Amém.
2: Glória ao Pai, ao Filho e ao Espírito Santo.
3: Como era no princípio, agora e sempre. Amém.
2: Primeiro mistério glorioso, a ressurreição de Jesus. A celebração da vitória de Jesus sobre a morte, um evento central da fé cristã. Pai nosso que estais no céu, santificado seja o vosso nome. Venha a nós o vosso reino, seja feita a vossa vontade, assim na terra como no céu. O pão nosso de cada dia nos dai hoje. Perdoai-nos as nossas ofensas, assim como nós perdoamos a quem nos tem ofendido. E não nos deixeis cair em tentação, mas livrai-nos do mal. Amém. Ave Maria, cheia de graça, o Senhor é convosco. Bendita sois vós entre as mulheres, e bendito é o fruto do vosso ventre, Jesus.
4: Santa Maria, Mãe de Deus, rogai por nós, pecadores, agora e na hora da nossa morte. Amém.
2: Ave Maria, cheia de graça, o Senhor é convosco. Bendita sois vós entre as mulheres, e bendito é o fruto do vosso ventre, Jesus.
3: Santa Maria, Mãe de Deus, rogai por nós, pecadores, agora e na hora de nossa morte. Amém.
2: Ave Maria, cheia de graça, o Senhor é convosco. Bendita sois vós entre as mulheres, e bendito é o fruto do vosso ventre, Jesus.
4: Santa Maria, Mãe de Deus, rogai por nós, pecadores, agora e na hora da nossa morte. Amém.
2: Ave Maria, cheia de graça, o Senhor é convosco. Bendita sois vós entre as mulheres, e bendito é o fruto do vosso ventre, Jesus.
3: Santa Maria, Mãe de Deus, rogai por nós, pecadores, agora e na hora de nossa morte. Amém.
2: Ave Maria, cheia de graça, o Senhor é convosco. Bendita sois vós entre as mulheres, e bendito é o fruto do vosso ventre, Jesus.
4: Santa Maria, Mãe de Deus, rogai por nós, pecadores, agora e na hora da nossa morte. Amém.
2: Ave Maria, cheia de graça, o Senhor é convosco. Bendita sois vós entre as mulheres, e bendito é o fruto do vosso ventre, Jesus.
3: Santa Maria, Mãe de Deus, rogai por nós, pecadores, agora e na hora de nossa morte. Amém.
2: Ave Maria, cheia de graça, o Senhor é convosco. Bendita sois vós entre as mulheres, e bendito é o fruto do vosso ventre, Jesus.
4: Santa Maria, Mãe de Deus, rogai por nós, pecadores, agora e na hora da nossa morte. Amém.
2: Ave Maria, cheia de graça, o Senhor é convosco. Bendita sois vós entre as mulheres, e bendito é o fruto do vosso ventre, Jesus.
3: Santa Maria, Mãe de Deus, rogai por nós, pecadores, agora e na hora de nossa morte. Amém.
2: Ave Maria, cheia de graça, o Senhor é convosco. Bendita sois vós entre as mulheres, e bendito é o fruto do vosso ventre, Jesus.
4: Santa Maria, Mãe de Deus, rogai por nós, pecadores, agora e na hora da nossa morte. Amém.
2: Ave Maria, cheia de graça, o Senhor é convosco. Bendita sois vós entre as mulheres, e bendito é o fruto do vosso ventre, Jesus.
3: Santa Maria, Mãe de Deus, rogai por nós, pecadores, agora e na hora de nossa morte. Amém.
2: Glória ao Pai, ao Filho e ao Espírito Santo.
3: Como era no princípio, agora e sempre. Amém.
2: Segundo mistério glorioso. Ascensão de Jesus ao céu. O retorno de Jesus ao Pai após sua missão terrena, prometendo a vinda do Espírito Santo. Pai nosso que estais no céu, santificado seja o vosso nome. Venha a nós o vosso reino, seja feita a vossa vontade, assim na terra como no céu. O pão nosso de cada dia nos dai hoje. Perdoai-nos as nossas ofensas, assim como nós perdoamos a quem nos tem ofendido. E não nos deixeis cair em tentação, mas livrai-nos do mal. Amém. Ave Maria, cheia de graça, o Senhor é convosco. Bendita sois vós entre as mulheres, e bendito é o fruto do vosso ventre, Jesus.
4: Santa Maria, Mãe de Deus, rogai por nós, pecadores, agora e na hora da nossa morte. Amém.
2: Ave Maria, cheia de graça, o Senhor é convosco. Bendita sois vós entre as mulheres, e bendito é o fruto do vosso ventre, Jesus.
3: Santa Maria, Mãe de Deus, rogai por nós, pecadores, agora e na hora de nossa morte. Amém.
2: Ave Maria, cheia de graça, o Senhor é convosco. Bendita sois vós entre as mulheres, e bendito é o fruto do vosso ventre, Jesus.
4: Santa Maria, Mãe de Deus, rogai por nós, pecadores, agora e na hora da nossa morte. Amém.
2: Ave Maria, cheia de graça, o Senhor é convosco. Bendita sois vós entre as mulheres, e bendito é o fruto do vosso ventre, Jesus.
3: Santa Maria, Mãe de Deus, rogai por nós, pecadores, agora e na hora de nossa morte. Amém.
2: Ave Maria, cheia de graça, o Senhor é convosco. Bendita sois vós entre as mulheres, e bendito é o fruto do vosso ventre, Jesus.
4: Santa Maria, Mãe de Deus, rogai por nós, pecadores, agora e na hora da nossa morte. Amém.
5: Ave Maria, cheia de graça, o Senhor é convosco. Bendita sois vós entre as mulheres e bendito é o fruto do vosso ventre, Jesus.
3: Santa Maria, Mãe de Deus, rogai por nós, pecadores, agora e na hora de nossa morte. Amém.
5: Ave Maria, cheia de graça, o Senhor é convosco. Bendita sois vós entre as mulheres e bendito é o fruto do vosso ventre, Jesus.
4: Santa Maria, Mãe de Deus, rogai por nós, pecadores, agora e na hora da nossa morte. Amém.
5: Ave Maria, cheia de graça, o Senhor é convosco. Bendita sois vós entre as mulheres e bendito é o fruto do vosso ventre, Jesus.
3: Santa Maria, Mãe de Deus, rogai por nós, pecadores, agora e na hora de nossa morte. Amém.
5: Ave Maria, cheia de graça, o Senhor é convosco. Bendita sois vós entre as mulheres e bendito é o fruto do vosso ventre, Jesus.
4: Santa Maria, Mãe de Deus, rogai por nós, pecadores, agora e na hora da nossa morte. Amém.
5: Ave Maria, cheia de graça, o Senhor é convosco. Bendita sois vós entre as mulheres e bendito é o fruto do vosso ventre, Jesus.
3: Santa Maria, Mãe de Deus, rogai por nós, pecadores, agora e na hora de nossa morte. Amém.
5: Glória ao Pai, ao Filho e ao Espírito Santo.
3: Como era no princípio, agora e sempre. Amém.
5: Terceiro mistério glorioso, descida do Espírito Santo. O Espírito Santo descendo sobre Maria e os apóstolos em Pentecostes, dando início à vida da igreja e à sua missão de evangelização. Pai nosso que estais no céu, santificado seja o vosso nome. Venha a nós o vosso reino, seja feita a vossa vontade, assim na terra como no céu. O pão nosso de cada dia nos dai hoje, perdoai as nossas ofensas, assim como nós perdoamos a quem nos tem ofendido. E não nos deixeis cair em tentação, mas livrai-nos do mal. Amém. Ave Maria, cheia de graça, o Senhor é convosco. Bendita sois vós entre as mulheres, e bendito é o fruto do vosso ventre, Jesus.
4: Santa Maria, Mãe de Deus, rogai por nós, pecadores, agora e na hora da nossa morte. Amém.
5: Ave Maria, cheia de graça, o Senhor é convosco. Bendita sois vós entre as mulheres, e bendito é o fruto do vosso ventre, Jesus.
3: Santa Maria, Mãe de Deus, rogai por nós, pecadores, agora e na hora de nossa morte. Amém.
5: Ave Maria, cheia de graça, o Senhor é convosco. Bendita sois vós entre as mulheres, e bendito é o fruto do vosso ventre, Jesus.
4: Santa Maria, Mãe de Deus, rogai por nós, pecadores, agora e na hora da nossa morte. Amém.
5: Ave Maria, cheia de graça, o Senhor é convosco. Bendita sois vós entre as mulheres, e bendito é o fruto do vosso ventre, Jesus.
3: Santa Maria, Mãe de Deus, rogai por nós, pecadores, agora e na hora de nossa morte. Amém.
5: Ave Maria, cheia de graça, o Senhor é convosco. Bendita sois vós entre as mulheres, e bendito é o fruto do vosso ventre, Jesus.
4: Santa Maria, Mãe de Deus, rogai por nós, pecadores, agora e na hora da nossa morte. Amém.
5: Ave Maria, cheia de graça, o Senhor é convosco. Bendita sois vós entre as mulheres, e bendito é o fruto do vosso ventre, Jesus.
3: Santa Maria, Mãe de Deus, rogai por nós, pecadores, agora e na hora de nossa morte. Amém.
5: Ave Maria, cheia de graça, o Senhor é convosco. Bendita sois vós entre as mulheres, e bendito é o fruto do vosso ventre, Jesus.
4: Santa Maria, Mãe de Deus, rogai por nós, pecadores, agora e na hora da nossa morte. Amém.
5: Ave Maria, cheia de graça, o Senhor é convosco. Bendita sois vós entre as mulheres, e bendito é o fruto do vosso ventre, Jesus.
3: Santa Maria, Mãe de Deus, rogai por nós, pecadores, agora e na hora de nossa morte. Amém.
6: Ave Maria, cheia de graça, o Senhor é convosco. Bendita sois vós entre as mulheres e bendito é o fruto do vosso ventre, Jesus.
4: Santa Maria, Mãe de Deus, rogai por nós, pecadores, agora e na hora da nossa morte. Amém.
6: Ave Maria, cheia de graça, o Senhor é convosco. Bendita sois vós entre as mulheres e bendito é o fruto do vosso ventre, Jesus.
3: Santa Maria, Mãe de Deus, rogai por nós, pecadores, agora e na hora de nossa morte. Amém.
6: Glória ao Pai, ao Filho e ao Espírito Santo.
3: Como era no princípio, agora e sempre. Amém.
6: Quarto mistério glorioso. Assunção de Maria ao céu. Maria é levada ao céu de corpo e alma. Uma manifestação do poder de Deus e um exemplo de fé. Pai nosso que estais no céu, santificado seja o vosso nome. Venha a nós o vosso reino, seja feita a vossa vontade, assim na terra como no céu. O pão nosso de cada dia nos dai hoje. Perdoai-nos as nossas ofensas, assim como nós perdoamos a quem nos tem ofendido. E não nos deixeis cair em tentação, mas livrai-nos do mal. Amém. Ave Maria, cheia de graça, o Senhor é convosco. Bendita sois vós entre as mulheres e bendito é o fruto do vosso ventre, Jesus.
4: Santa Maria, Mãe de Deus, rogai por nós, pecadores, agora e na hora da nossa morte. Amém.
6: Ave Maria, cheia de graça, o Senhor é convosco. Bendita sois vós entre as mulheres e bendito é o fruto do vosso ventre, Jesus.
3: Santa Maria, Mãe de Deus, rogai por nós, pecadores, agora e na hora de nossa morte. Amém.
6: Ave Maria, cheia de graça, o Senhor é convosco. Bendita sois vós entre as mulheres e bendito é o fruto do vosso ventre, Jesus.
4: Santa Maria, Mãe de Deus, rogai por nós, pecadores, agora e na hora da nossa morte. Amém.
6: Ave Maria, cheia de graça, o Senhor é convosco. Bendita sois vós entre as mulheres e bendito é o fruto do vosso ventre, Jesus.
3: Santa Maria, Mãe de Deus, rogai por nós, pecadores, agora e na hora de nossa morte. Amém.
6: Ave Maria, cheia de graça, o Senhor é convosco. Bendita sois vós entre as mulheres e bendito é o fruto do vosso ventre, Jesus.
4: Santa Maria, Mãe de Deus, rogai por nós, pecadores, agora e na hora da nossa morte. Amém.
6: Ave Maria, cheia de graça, o Senhor é convosco. Bendita sois vós entre as mulheres e bendito é o fruto do vosso ventre, Jesus.
3: Santa Maria, Mãe de Deus, rogai por nós, pecadores, agora e na hora de nossa morte. Amém.
6: Ave Maria, cheia de graça, o Senhor é convosco. Bendita sois vós entre as mulheres e bendito é o fruto do vosso ventre, Jesus.
4: Santa Maria, Mãe de Deus, rogai por nós, pecadores, agora e na hora da nossa morte. Amém.
6: Ave Maria, cheia de graça, o Senhor é convosco. Bendita sois vós entre as mulheres e bendito é o fruto do vosso ventre, Jesus.
3: Santa Maria, Mãe de Deus, rogai por nós, pecadores, agora e na hora de nossa morte. Amém.
6: Ave Maria, cheia de graça, o Senhor é convosco. Bendita sois vós entre as mulheres e bendito é o fruto do vosso ventre, Jesus.
4: Santa Maria, Mãe de Deus, rogai por nós, pecadores, agora e na hora da nossa morte. Amém.
6: Ave Maria, cheia de graça, o Senhor é convosco. Bendita sois vós entre as mulheres e bendito é o fruto do vosso ventre, Jesus.
3: Santa Maria, Mãe de Deus, rogai por nós, pecadores, agora e na hora de nossa morte. Amém.
6: Glória ao Pai, ao Filho e ao Espírito Santo.
3: Como era no princípio, agora e sempre. Amém.
6: Quinto e último mistério glorioso. Coroação de Maria como Rainha do céu e da terra. Maria é coroada como Rainha, um reconhecimento da sua importância na história da salvação e do seu papel como Mãe de Deus e Mãe da Igreja.
7: Pai nosso que estais no céu, santificado seja o vosso nome. Venha a nós o vosso reino, seja feita a vossa vontade, assim na terra como no céu. O pão nosso de cada dia nos dai hoje. Perdoai-nos as nossas ofensas, assim como nós perdoamos a quem nos tem ofendido. E não nos deixeis cair em tentação, mas livrai-nos do mal. Amém. Ave Maria, cheia de graça, o Senhor é convosco. Bendita sois vós entre as mulheres, e bendito é o fruto do vosso ventre, Jesus.
4: Santa Maria, Mãe de Deus, rogai por nós, pecadores, agora e na hora da nossa morte. Amém.
7: Ave Maria, cheia de graça, o Senhor é convosco. Bendita sois vós entre as mulheres, e bendito é o fruto do vosso ventre, Jesus.
3: Santa Maria, Mãe de Deus, rogai por nós, pecadores, agora e na hora de nossa morte. Amém.
7: Ave Maria, cheia de graça, o Senhor é convosco. Bendita sois vós entre as mulheres, e bendito é o fruto do vosso ventre, Jesus.
4: Santa Maria, Mãe de Deus, rogai por nós, pecadores, agora e na hora da nossa morte. Amém.
7: Ave Maria, cheia de graça, o Senhor é convosco. Bendita sois vós entre as mulheres, e bendito é o fruto do vosso ventre, Jesus.
3: Santa Maria, Mãe de Deus, rogai por nós, pecadores, agora e na hora de nossa morte. Amém.
7: Ave Maria, cheia de graça, o Senhor é convosco. Bendita sois vós entre as mulheres, e bendito é o fruto do vosso ventre, Jesus.
4: Santa Maria, Mãe de Deus, rogai por nós, pecadores, agora e na hora da nossa morte. Amém.
7: Ave Maria, cheia de graça, o Senhor é convosco. Bendita sois vós entre as mulheres, e bendito é o fruto do vosso ventre, Jesus.
3: Santa Maria, Mãe de Deus, rogai por nós, pecadores, agora e na hora de nossa morte. Amém.
7: Ave Maria, cheia de graça, o Senhor é convosco. Bendita sois vós entre as mulheres, e bendito é o fruto do vosso ventre, Jesus.
4: Santa Maria, Mãe de Deus, rogai por nós, pecadores, agora e na hora da nossa morte. Amém.
7: Ave Maria, cheia de graça, o Senhor é convosco. Bendita sois vós entre as mulheres, e bendito é o fruto do vosso ventre, Jesus.
3: Santa Maria, Mãe de Deus, rogai por nós, pecadores, agora e na hora de nossa morte. Amém.
7: Ave Maria, cheia de graça, o Senhor é convosco. Bendita sois vós entre as mulheres, e bendito é o fruto do vosso ventre, Jesus.
4: Santa Maria, Mãe de Deus, rogai por nós, pecadores, agora e na hora da nossa morte. Amém.
7: Ave Maria, cheia de graça, o Senhor é convosco. Bendita sois vós entre as mulheres, e bendito é o fruto do vosso ventre, Jesus.
3: Santa Maria, Mãe de Deus, rogai por nós, pecadores, agora e na hora de nossa morte. Amém.
7: Glória ao Pai, ao Filho e ao Espírito Santo.
3: Como era no princípio, agora e sempre. Amém.
7: Infinitas graças vos damos, soberana rainha, pelos benefícios que todos os dias recebemos de vossas mãos liberais. Dignai-vos agora e para sempre tomar-nos debaixo de vosso poderoso amparo. E para mais vos agradecer, nós vos saudamos orando a Salve Rainha.
8: Salve rainha, mãe de misericórdia, vida, doçura e esperança nossa salve. A vós bradamos os degredados filhos de Eva, a vós suspiramos gemendo e chorando neste vale de lágrimas. Eia, pois, advogada nossa, que esses vossos olhos misericordiosos a nós volvei, e depois desse desterro mostrai-nos Jesus. Bendito é o fruto do vosso ventre, ó clemente, ó piedosa, ó doce sempre Virgem Maria.
7: Rogai por nós, Santa Mãe de Deus,
9: para que sejamos dignos das promessas de Cristo.
7: Ó Maria concebida sem pecado,
9: rogai por nós que recorremos a vós.
7: Nossa Senhora da Piedade,
9: rogai por nós.
7: Oração de gratidão pela recitação do Santo Terço. Amado Deus, com coração cheio de gratidão, eu agradeço por ter me presenteado com a graça de rezar o terço. Em cada Ave Maria, em cada mistério, em cada Pai Nosso, senti a sua presença e a força da sua intercessão e a força da bênção que vem de Deus. Que o amor que recebi durante a oração me inspire a viver com mais fé e amor em meu dia a dia. Que eu possa sempre retribuir a sua graça com a minha devoção. Amém. O Senhor esteja convosco.
10: Ele está no meio de nós.
7: Desça e nos acompanhe na intercessão da bem-aventurada Mãe Maria. As bênçãos, a proteção, a luz e a paz de um Deus que é Pai, Filho e Espírito Santo. Amém.
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3: Nossa saudação cordial e fraterna, você que acompanha a Palavra Viva pela Rádio Divino Oleiro 105.5 FM de Florianópolis. Rádio Divino Oleiro 90.9 FM de Balneário Camboriú. Rádio Conceição 105.9 FM de Itajaí, Rádio Tubá de Tubarão e pelos serviços de streaming de áudio. Que a paz de Jesus reine em nossos corações e a Mãe Santíssima nos leve nas dobras do seu manto em mais este dia que a bondade do Pai nos concede. Hoje vamos refletir sobre a bondade. De tua bondade, Senhor, está cheia a terra. Tu és bom e fazes o bem, canta o salmista. As Sagradas Escrituras muitas vezes repetem que Deus é bom. E tu e eu, então, somos chamados a imitá-lo. Por quê? Porque fomos criados a sua imagem e semelhança. Quando meus irmãos poderão dizer que de minha bondade está cheia a minha casa, que eu sou bom e faço o bem? Há um provérbio árabe que Frei Clarencio Neotti apresenta e comenta: por causa da rosa, a erva daninha acaba sendo regada. Todos que cultivam jardim sabem que ao regar a roseira, regamos também as ervas que estão em torno. Quando falamos bem de uma pessoa, lucram também os amigos dessa pessoa. Quando ajudamos alguém, ajudamos os que cercam a pessoa ajudada. A gente não deve deixar de regar a roseira para não regar as ervas em torno. Anda perto deste provérbio a afirmação de Santa Teresinha do Menino Jesus: quem se santifica, santifica o mundo. Ou seja, as pessoas em torno de nós ganham com a nossa bondade. O mesmo sol que ilumina e faz crescer a roseira, ilumina e faz crescer a erva. Lembra a mulher cananeia dizendo para Jesus no Evangelho de Mateus, capítulo 15, versículo 17: também os cachorrinhos comem as migalhas que caem da mesa. Nos Atos dos Apóstolos, capítulo 10, encontramos São Pedro na casa de Cornélio. E o apóstolo diz: vós sabeis como Deus ungiu a Jesus de Nazaré com o Espírito Santo e com o poder, como ele andou fazendo o bem. Versículo 38. Nós, batizados, também somos ungidos pelo Espírito Santo e, como Jesus, somos convidados a passar nossos dias fazendo o bem. Em Mateus 12:35, Jesus ensina que o homem bom tira boas coisas do seu bom tesouro, e o homem mau tira coisas más do seu mau tesouro. Se em nós não existe um bom tesouro, não seremos capazes de difundir a bondade. Ensina o espanhol Padre Francisco Fals, que desde 1961 desenvolveu seu trabalho sacerdotal em São Paulo. O homem bom recusa-se a tomar como princípio de comportamento infeliz ditado segundo o qual aquele que diz as verdades perde as amizades. Ele pratica a lealdade sincera quando o nosso bem está em jogo. Certamente, o homem bom não confunde a sinceridade com a franqueza rude, que se limita a lançar em rosto os erros e defeitos em tom áspero e acusatório. Mas arrisca-se, de bom grado, a ser incompreendido, a ser taxado de moralista e de intrometido, quando percebe que precisa falar-nos claramente, caridosamente, e não hesita em praticar aquela excelente obra de misericórdia que consiste em corrigir o que erra, a fim de

nós uma influência benfazeja, uma influência que tem como efeito elevar-nos, ajudar-nos a alcançar uma maior altura moral. O homem bom tem o dom de despertar-nos do sono espiritual, da letargia moral, da mediocridade e da acomodação. É alguém que nos impele a olhar para cima e nos ajuda, sobretudo com o seu exemplo, a ver a bondade como uma meta acessível. Goethe, o célebre escritor alemão dos séculos 18 e 19, aconselhava: "Sê bom para teu próximo, e o céu te tratará com bondade." Um bom livro com meditações para cada dia é o Breviário da Confiança de Monsenhor Ascânio Brandão. Nele se encontra a meditação que fez para o dia 21 de outubro e que agora lhes repasso. Deus é onipotente, e sendo onipotente, é bom. Já meditamos um pouco essa verdade e estamos dela persuadidos. Em Deus une-se a bondade ao poder soberano. Não é uma razão e das maiores para que tenhamos confiança? A liturgia sempre repete: "Ó Deus, sois bom e todo-poderoso." É preciso que tenhamos a convicção firme, inabalável, de que Deus é a bondade onipotente. Diz o padre Ravignan: "Enquanto a alma não estiver firmemente persuadida da união dessa bondade com o poder de Deus, não tem senão a metade da força e do amor, nem faz uma ideia perfeita do socorro divino, do qual tudo devemos esperar. A fé, que nada teme, é sempre necessária às almas que querem imitar corajosamente a Jesus Cristo. Tenho elas a esperança de tudo conseguir. Deus é meu Pai, é nosso Pai. É o Pai que está nos céus. É Pai onipotente. Nem todo pai socorre e protege o filho na medida que deseja, por falta de possibilidade. O meu, o nosso Pai do céu é, porém, onipotente e quer fazer-me todo o bem, porque ele é naturalmente bom, porque é a própria bondade. Deverei ter medo, afastar-me, cheio de medo ante a onipotência divina? Oh, as pobres almas tímidas, escrupulosas e sem confiança, as quais tanto assustam a justiça e a onipotência divina, deveriam antes encontrar nelas um incentivo para o amor. Deus é justo. Melhor do que eu, ele sabe, portanto, quanto sou miserável. Deus é onipotente e bom. Ele há de empregar, por certo, a onipotência de sua bondade para me salvar." As crianças precisam, e quanto, da bondade do pai e da mãe. E os pais também precisam da bondade dos filhos. Takashi Nagai foi médico no Japão do século XX. Sua vida está contada num livro que recomendo: Takashi Nagai, uma canção por Nagasaki, escrito pelo padre Paul Glynn, com publicação pela Cultor de Livros. As virtudes heróicas de Nagai foram reconhecidas pela Igreja, tornando-o servo de Deus.

Nagai foi a bondade em pessoa, ajudando a salvar a vida de muitos. Também quando a bomba atômica atingiu a cidade de Nagasaki em 1945. Ele conta algo que aconteceu a Kayano, sua filha, quando ela tinha 6 aninhos e que muito o encorajou. Ela começara a escola primária de Amazato, que ficava a apenas 90 metros de casa. Certa tarde, meia hora depois do término das aulas, Kayano ainda não chegara em casa. Quando já estava ficando preocupado, Nagai escutou passos arrastados se aproximando. Ela apareceu carregando um copo com as duas mãos, porém com tanta cerimônia, que parecia carregar algum fogo sagrado. Chutou seus calçados para qualquer canto e subiu no tatame. Tatame é uma esteira retangular feita de palha de arroz, usada nas casas japonesas para cobrir o chão. Os olhos de Kayano não desgrudaram do copo até colocá-lo numa prateleira. Então ela suspirou de alívio. Intrigado, Nagai perguntou à filha o que era aquilo. Com um largo sorriso, a menina explicou, e Nagai reconta para nós. Naquele dia, a escola deu a todos uma novidade chamada suco de abacaxi. Ao tomar, a menina achou tão gostoso que pensou que faria bem ao papai doente. Guardou do lanche até o fim das aulas. Olha só, guardou desde aquele momento em que recebeu o copo com suco de abacaxi até o fim das aulas, e quando ia saindo, outra garotinha de 7 anos esbarrou com ela, derramando uma parte. Depois disso, ela não deixou cair mais nenhuma gota. Lágrimas brotaram do seu rosto de pai, enquanto esperava a querida filhinha que lhe levou o restante do suco de abacaxi com toda a solenidade. São Francisco de Assis dizia que nada é tão poderoso quanto a bondade. E isso Takashi Nagai pôde mais uma vez ver em sua pequena filha, que procurava imitar a bondade do pai. Ela deixou de tomar um suco delicioso de abacaxi. Pela primeira vez o provara, para levá-lo para o pai doente. A bondade abre portas, consegue colocar vidas no alto e a ninguém agride, mas traz a paz. Por isso, Santo Ambrósio dizia que é com os braços da bondade que abraçamos a Deus. Com os braços da bondade que abraçamos a Deus. A doutora Ana Cláudia Quintana Arantes, médica de muito valor, é sócia fundadora da Associação Casa do Cuidar. Em seu livro Para a Vida Toda Valer a Pena Viver, publicado pela editora Sextante, ela escreve: o propósito da nossa existência não pode ser somente favorecer a nossa própria existência. No livro Um Coração Sem Medo, o monge Thubten Jinpa nos lembra que o mundo depende de atos de bondade. E atos de bondade, diz doutora Ana Cláudia, me fazem pensar na Norma. Não sei o sobrenome dela,
Só sei que Norma mora na Rocinha, a imensa comunidade que se espalha pela zona sul do Rio de Janeiro, entre os bairros da Gávea, de São Conrado e Vidigal. Eu a conheci por meio de Alexandre Silva, enfermeiro e professor da Casa do Cuidar, a organização social que criei em São Paulo, relato da doutora Ana Cláudia, para oferecer cuidados paliativos e que tenha compaixão como essência. Alexandra realiza um trabalho lindo dentro da Rocinha. Comovida e impressionada, me juntei a ele logo que o conheci. Na minha primeira visita, encontrei as quatro voluntárias que trabalham com ele. Norma é uma delas. Essas mulheres cuidam de pessoas na fase final da vida. Dão banho, medicam, alimentam, trocam fraldas. Fraldas de pano, diga-se de passagem, porque não há dinheiro para as caríssimas fraldas descartáveis. Você lavaria as fraldas de pano do seu pai? Uma primeira resposta quase automática seria: claro. Mas duvido que essa certeza resista a um sangramento gastrointestinal, em que as fezes são sangue digerido. Nem por muito amor, você me diria então. Pois essas voluntárias lavam as fraldas de pessoas que não são seus parentes. Nada falta aos doentes da Rocinha. Moro, informa a doutora Ana Cláudia, em um grande condomínio na zona sul de São Paulo, dividindo espaços e prédios com outros 5.000 habitantes. Na minha comunidade chique, se eu passar mal, não tenho certeza de que me acudirão. Na Rocinha, até os traficantes sinalizam para a equipe de cuidados paliativos quem são as pessoas que precisam de ajuda. Os doentes são as pessoas mais poderosas do universo. Deles brota um espaço de compaixão que alcança quem se aproxima. Sua fragilidade desperta no outro a capacidade de cuidar e proteger. Pois quando conheci Norma, preenchi meu álbum de figurinhas das melhores pessoas do mundo. Se o mundo não acaba, é por causa de gente como ela e suas três companheiras de ofício. Perguntei a Norma por que ela realizava aquele trabalho. Ela, sentadinha, respondeu: nossa, doutora, ninguém nunca me fez essa pergunta. Eu: então não deve ser difícil responder. Por que você faz isso? Norma: ah, porque não dá pra gente ser feliz se os outros não forem. Não resisti: Norma, você é feliz? Muito, doutora. Não houve hesitação na resposta. Onde você mora? Ah, eu moro aqui na Rua 2. Com quem você mora? Agora sim, Norma fez uma pausa. Começou a contar nos dedos da mão quantas pessoas viviam no seu barraco. 14. Eu sou feliz, doutora, reforçou, talvez imaginando que pudesse parecer ser difícil de acreditar. Que bom conhecer uma pessoa feliz, exclamei antes de me despedir. Se Norma, com sua simplicidade, fosse chamada a explicar o propósito de sua existência, estou certa de que diria: fazer os outros felizes. Bondade pura.
Norma é uma mulher simples que vive em paz e com liberdade. Não é escrava de celulares nem de iPhones. Serve aos outros e não aos seus caprichos. Creio que ouvirá de Jesus. Eu estava com as fraldas sujas e tu as lavaste. Eu estava doente e tu cuidaste de mim, fazendo por mim o que eu não podia mais fazer. Eu estava com fome e tu puseste a comida na minha boca. Eu estava com sede e tu me deste de beber. Como se lê no capítulo 25, versículos 35 e 36 de Mateus. E ela, bendita do Pai, tomará posse do reino que lhe foi preparado desde a criação do mundo. Mateus 25, 34. Meus irmãos, como o mundo precisa de normas como esta da Rocinha. Não deixeis, pois, que passe o tempo da bondade. Não desprezeis os remédios que vos são dados, adverte São Gregório Magno. A Rocinha pode ser a nossa própria casa, ou a casa de um pai ou de uma mãe idosa, doente, enfraquecida. Não deixemos passar o tempo da bondade. No capítulo 3, versículo 12 da carta que escreveu aos Colossenses, São Paulo aconselha: como eleitos, como escolhidos de Deus, santos e queridos, revestivos de bondade. Seja esta, por graça de Deus e por nosso esforço, a veste com que semearemos o bem por onde passarmos, e a veste com que nos apresentaremos diante do Senhor. O padre Lacordaire, francês, o mais brilhante orador sacro do século XIX, dizia: acima de tudo, sede bons. A bondade, mais do que qualquer outra coisa, desarma os homens. Lao Tse, filósofo chinês que viveu pelos anos 600 antes de Cristo, autor do livro da Vida e da Virtude, escreveu: a bondade mais elevada é como a água, escolhe para si os lugares que ninguém quer. Por isso ela está próxima da perfeição. Nada é mais fraco do que a água, mas nada é mais forte do que ela quando se trata de vencer o que é duro e resistente, porque nada pode substituí-la. A fraqueza triunfa sobre a força, a doçura triunfa sobre a violência. Assim é a bondade, fruto do Espírito Santo, como ensina São Paulo na carta aos Gálatas, capítulo 5, versículo 22. Agora escutemos nossa música. Com o padre Fábio de Melo, todo homem é bom.

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O clarão da madrugada já vem aparecendo. Amanhece um novo dia. O nosso louvor se dirige ao Ser Supremo, ao Criador de todo o Universo, que nos deu o dom da vida com todas as suas maravilhas. Obrigado, Senhor, pela vossa ajuda, pela vossa graça. Obrigado pelo dom da vida. 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Um bom dia para todos.

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divino tem tanta beleza. E o amor materno é tão divinal que no mês de maio a própria natureza parece festejar o amor maternal. Jardins enfeitados de bela ramagem, arrancando do seio a flor escondida, parecem também render homenagem a esta criatura que nos deu a vida. E o dia das mães, belo, radiante, misturando tudo de mais deslumbrante, vem concretizar nossa alegria. Contentes estamos, porque nesse instante, diante de nossa mãe cativante, feliz.

coitado do Zé Marreiro, que já foi bom boiadeiro e agora não é mais nada. Hoje vive aborrecido no seu rancho escondido, lá bem longe das boiadas. Vou contar o seu passado. Esse moço era casado com uma linda caboclinha. A cabocla era um amor e mais linda que uma flor, se chamava Maria.

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3: Senhor, no silêncio deste dia que amanhece, venho pedir-te saúde, força, paz e sabedoria. Quero olhar hoje o mundo com os olhos cheios de amor, ser paciente, compreensivo, manso e prudente. Quero ver teus filhos além das aparências como tu mesmo os vês, e assim não ver senão o bem em cada um. Deixa meus ouvidos a toda calúnia. Guarda minha língua de toda maldade. Que só de bênçãos se encha o meu espírito. Que eu seja tão bondoso e alegre que todos quantos se achegarem a mim sintam tua presença. Reveste-me, Senhor, com tua beleza. E que no decurso desse dia eu te revele a todos.
4: Muito bom dia, meu amigo, muito bom dia, minha amiga, que bom, estamos começando o domingo, dia do Senhor. Esse domingo nós celebramos o dia dos leigos e das leigas, embora celebremos ainda esse dia lá no domingo de Cristo Rei, lá em novembro, finalzinho de novembro, mas hoje, dentro do mesmo vocacional, nós queremos homenagear, queremos celebrar, queremos agradecer, queremos pedir a Deus que Deus abençoe hoje, amanhã e sempre, todos os leigos e leigas.

Um grande abraço, fico feliz de começar nosso domingo, é verdade, domingo, e o domingo sempre é um dia gostoso, não que os demais dias não sejam gostosos, e eu confesso que gosto de todos os dias. Ah, que maravilha a gente admirar, se alegrar, agradecer pelo dia que nasce, pela missão que temos. E hoje, eu sei que alguns viajam mais, outros descansam um pouco, aí todos deveríamos ir a uma missa ou a celebração da palavra. Então procure saber aí, meu amigo, minha amiga, como a sua, o que que tem na sua comunidade. Se não, vá na comunidade vizinha e assim você se alimenta. Porque o nosso Deus é o Pai das misericórdias, que por cuidar de todos os filhos e filhas e por nos enviar seu Filho Redentor, ele que se encarnou para nos salvar, sempre se mostrou cheio de misericórdia com os pequeninos, com os doentes, com os pecadores, e se faz próximo dos aflitos e oprimidos. São Paulo, numa de suas passagens, ele reforça dizendo: esse é o nosso dever, de dar graças a Deus, lembrando-nos que esse amor que Deus tem por nós filhos é total gratuidade, vem de plena iniciativa de Deus. Ó profundidade da riqueza, da sabedoria e da ciência de Deus, quem foi seu conselheiro? Quem se antecipou em dar-lhe alguma coisa, de maneira a ter direito a uma retribuição? Essa forma paternal, cuidadosa de Deus para com o próximo. Ele quer ser impresso e quer ver impresso e atuante em nosso humano coração o sonhado amor que ele sempre desejou a cada um de nós. Eis o que Deus sempre deseja: que o seu amor seja derramado abundantemente sobre nós e que nós testemunhamos esse amor onde quer que nos encontremos.

0: grande abraço. É domingo, é dia do Senhor, dia da comunidade, dia da Eucaristia. Domingo é dia da família, dia de festa, de fortalecer a nossa fé. Que maravilha! Então, hoje, 8 horas, a Santa Missa na Igreja Matriz, o Padre Rodrigo. 8 horas, estarei rezando ali no Morro Azul. 9:30, estarei presidindo a Santa Missa com a primeira comunhão e também um batizado ali no Encruzo, Igreja de Santa Luzia. 10 horas, o Padre Rodrigo estará rezando lá no Beija-Flor, Igreja Santa Paulina. À noite, eu estarei rezando na Matriz e o Padre Rodrigo estará rezando lá na Garopaba. Então, meu amigo, minha amiga, estamos aí vivendo este nosso novo dia. Pois bem, começando esse dia, nós lembramos da passagem bíblica onde Jesus hoje ele pergunta: e vós quem dizeis que eu sou? Olha só a resposta que Pedro deu: tu és o Messias, o Filho do Deus vivo. O Messias, ou seja, o Salvador que o Pai prometera e agora enviava a cada um de nós, é o seu Filho por excelência, como a dizer, que a salvação que nos oferece é para toda a humanidade. Portanto, essa declaração de Pedro é também uma declaração que nós podemos e devemos dar, não só com palavras todos os dias, mas com o nosso testemunho, com a nossa fé, com o nosso amor, com a nossa dedicação, com a nossa preocupação. E isso é importante que cada um, que cada uma procure fazer hoje, amanhã e sempre.
1: Jesus Cristo.

Um grande abraço, fico feliz de começar esta manhã. Isso é dia que nós celebramos todos os leigos e leigas. E quantos leigos e leigas nós conhecemos, nós sabemos da sua dedicação, do seu carinho, do seu amor, do seu afeto, da sua preocupação com todos nós. Por isso queremos rezar hoje por vocês, queridos e queridas. E queremos pedir a Deus que Deus possa dar a vocês muita força, dedicação, generosidade, muita saúde, muita paz. Por isso que celebrar no dia do leigo e da leiga é celebrar essa certeza que Deus vai oportunizando a cada um essa missão belíssima, onde o leigo e a leiga vai fazendo acontecer a vida da comunidade, as pastorais, os movimentos, as obras sociais, as catequeses, a evangelização, o cuidado da vida, o cuidado da casa comum. Então, isso é importante. Queremos pedir a Deus que cada leigo e cada leiga possa, ao longo dessa semana, ter sempre a certeza que nós estamos rezando por vocês, e queremos pedir a Deus que Deus dê a vocês toda a força, toda a coragem, toda a vida. Quando Jesus pergunta em vós quem dizeis que eu sou, a resposta de vocês, leigos e leigas, é o quê? Ela é dada todos os dias. Todos os dias eu me recordo de um cartão postal que, numa ocasião, encontrei quando estava rezando uma missa ali nas Irmãs do Lar da Menina. E um cartão postal sobre vocação dizia assim: que nós não damos uma resposta a Deus, mas todos os dias nós vamos dando respostas vocacionais da vida que abraçamos.

0: por você e com você, eu quero rezar por você leigo, por você leiga, muito obrigado, mas eu quero convidar você também a rezar comigo, rezemos juntos. Pai nosso que estais nos céus, santificado seja o vosso nome, venha nosso o vosso reino, seja feita a vossa vontade assim na terra como no céu. O pão nosso cada dia nos dai hoje, perdoai as nossas ofensas, assim como nós perdoamos a quem nos tem ofendido, e não nos deixeis cair em tentação, mas livrai-nos do mal, amém. Ave Maria, cheia de graça, o Senhor é convosco, bendita sois vós entre as mulheres, e bendito é o fruto do vosso ventre, Jesus. Santa Maria, Mãe de Deus, rogai por nós, pecadores, agora e na hora de nossa morte, amém. Que a bênção de Deus Todo-Poderoso desça sobre você, sua família, sua comunidade, em nome do Pai e do Filho e do Espírito Santo. Amém. Na sequência, é domingo, muita música vai rolar aqui e, é claro, alegria.
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4: O domingo vai ser marcado pelo tempo estável em praticamente toda a nossa região. Atua um sistema de alta pressão atmosférica com ar frio polar embutido e que foi responsável por derrubar as temperaturas nas últimas horas. Hoje, apesar do sol, não esquenta tanto e à noite volta a fazer frio mais intenso porque o ar está muito seco. Essa condição meteorológica vai seguir assim, ativa pelo menos até terça-feira, no dia 25. Na quarta-feira é esperado o deslocamento de um cavado, que é uma área de baixa pressão, e por isso as nuvens voltam a crescer sobre a nossa região, produzindo pancadas de chuva. Temperatura máxima hoje de 17 graus, frio nesta segunda-feira pela manhã de 8 graus, em São Martinho, Siderópolis, Treviso, 13 de maio, Uruçanga e Tubarão. Daniel Panobianco, da agência PD Radar, com exclusividade para Tubá FM.
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6: Esta moda é homenageando o nosso irmão da estrada, o soldado do progresso. 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
2: 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A hora certa.
5: Super Tubá, a hora certa, 6:46.
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0: Rádio Tubai, hora certa, 8:56.
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2: O domingo vai ser marcado pelo tempo estável em praticamente toda a nossa região. Atua um sistema de alta pressão atmosférica com ar frio polar embutido e que foi responsável por derrubar as temperaturas nas últimas horas. Hoje, apesar do sol, não esquenta tanto e à noite volta a fazer frio mais intenso porque o ar está muito seco. Essa condição meteorológica vai seguir assim, ativa pelo menos até terça-feira, no dia 25. Na quarta-feira é esperado o deslocamento de um cavado, que é uma área de baixa pressão, e por isso as nuvens voltam a crescer sobre a nossa região, produzindo pancadas de chuva. Temperatura máxima hoje de 17 graus, frio nesta segunda-feira pela manhã de 8 graus. Em São Martinho, Siderópolis, Treviso, 13 de maio, Uruçanga e Tubarão. Daniel Panobianco, da agência PD Radar, com exclusividade para Tubá FM.
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0: Eis o nosso tudo e não nos falta nada. Amém.
1: Glória a Deus.
2: Obrigado, Jesus.
1: Obrigado, Senhor.
0: Obrigado, Senhor.
1: Eu te amo.
0: Nós te amamos, Jesus.

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1: O domingo vai ser marcado pelo tempo estável em praticamente toda a nossa região. Atua um sistema de alta pressão atmosférica com ar frio polar embutido e que foi responsável por derrubar as temperaturas nas últimas horas. Hoje, apesar do sol, não esquenta tanto e à noite volta a fazer frio mais intenso porque o ar está muito seco. Essa condição meteorológica vai seguir assim, ativa pelo menos até terça-feira, no dia 25. Na quarta-feira é esperado o deslocamento de um cavado, que é uma área de baixa pressão, e por isso as nuvens voltam a crescer sobre a nossa região, produzindo pancadas de chuva. Temperatura máxima hoje de 17 graus, frio nesta segunda-feira pela manhã de 8 graus, em São Martinho, Siderópolis, Treviso, 13 de maio, Uruçanga e Tubarão. Daniel Panobianco, da agência PD Radar, com exclusividade para Tubá FM.
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5: Hora certa na Tubá, são 10:35.

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0: Que coisa linda, cara.
1: Quando eu escrevi essa música é minha composição de James ali no contrabaixo. Quando a gente escreveu essa música, de fato, a gente queria comunicar para as pessoas que, através de Romanos no capítulo 8, todas as coisas cooperam para o bem daqueles que amam a Deus. Se nós colocamos a nossa confiança no Senhor, Ele tudo fará. Mas sabe o que acontece muitas vezes na nossa vida e na nossa história? A gente confia em tudo, na pessoa que está do lado, no trabalho, no dinheiro, na nossa capacidade humana. E é aí que as coisas começam a desandar. Porque nós somos fracos, pecadores. Mas quando nós dobramos o nosso joelho diante de Deus, nós reconhecemos a nossa fraqueza. E a partir disso, a grandeza de Deus entra na nossa história e faz tudo acontecer. Por isso que nós cantamos: as coisas não vêm dando certo, mas eu confio em ti. Ou seja, quando você estiver no deserto, na dor, na dificuldade, na doença, no teu casamento arruinado, seja lá onde você estiver sofrendo, confia em Deus. O povo no deserto lá pediu libertação da escravidão ao Senhor Jesus, ao Senhor Deus, perdão. E Deus colocou eles para fazer uma travessia de apenas 40 anos no deserto. Muitos ali reclamaram pelo caminho e morreram. E outros perseveraram e diziam: eu confio em ti. E aí de fato viram a terra prometida. Que você tome posse para a tua vida, que o Natsu possa tomar posse também para a vida dele.
0: Amém,
1: que
0: meu irmão,
1: no momento de dificuldade, louve o nome do Senhor Jesus. Dobre o teu joelho diante de Deus. Diga: eu confio em ti. E nenhum mal, nenhum mal vai fazer mal, estrago na nossa história. Amém?
0: Amém, amém, amém, meu irmão.

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4: Nossa saudação cordial e fraterna a você que acompanha a Palavra Viva pela Rádio Divino Oleiro 105.5 FM de Florianópolis. Rádio Divino Oleiro 90.9 FM de Balneário Camboriú. Rádio Conceição 105.9 FM de Itajaí, Rádio Tubá de Tubarão e pelos serviços de streaming de áudio. Que a paz de Jesus reine em nossos corações e a Mãe Santíssima nos leve nas dobras do seu manto em mais este dia que a bondade do Pai nos concede. Hoje vamos refletir sobre a bondade. De tua bondade, Senhor, está cheia a terra. Tu és bom e fazes o bem, canta o salmista. As Sagradas Escrituras muitas vezes repetem que Deus é bom. E tu e eu, então, somos chamados a imitá-lo. Por quê? Porque fomos criados a sua imagem e semelhança. Quando meus irmãos poderão dizer que de minha bondade está cheia minha casa, que eu sou bom e faço o bem? Há um provérbio árabe que Frei Clarencio Neotti apresenta e comenta: por causa da rosa, a erva daninha acaba sendo regada. Todos que cultivam jardim sabem que ao regar a roseira, regamos também as ervas que estão em torno. Quando falamos bem de uma pessoa, lucram também os amigos dessa pessoa. Quando ajudamos alguém, ajudamos os que cercam a pessoa ajudada. A gente não deve deixar de regar a roseira para não regar as ervas em torno. Anda perto deste provérbio a afirmação de Santa Teresinha do Menino Jesus: quem se santifica, santifica o mundo. Ou seja, as pessoas em torno de nós ganham com a nossa bondade. O mesmo sol que ilumina e faz crescer a roseira, ilumina e faz crescer a erva. Lembra a mulher cananeia dizendo para Jesus no Evangelho de Mateus, capítulo 15, versículo 17: também os cachorrinhos comem as migalhas que caem da mesa. Nos Atos dos Apóstolos, capítulo 10, encontramos São Pedro na casa de Cornélio. E o apóstolo diz: vós sabeis como Deus ungiu a Jesus de Nazaré com o Espírito Santo e com o poder, como ele andou fazendo o bem. Versículo 38. Nós, batizados, também somos ungidos pelo Espírito Santo e, como Jesus, somos convidados a passar nossos dias fazendo o bem. Em Mateus 12:35, Jesus ensina que o homem bom tira boas coisas do seu bom tesouro e o homem mau tira coisas más do seu mau tesouro. Se em nós não existe um bom tesouro, não seremos capazes de difundir a bondade. Ensina o espanhol Padre Francisco Faus, que desde 1961 desenvolveu seu trabalho sacerdotal em São Paulo. O homem bom recusa-se a tomar como princípio de comportamento infeliz ditado segundo o qual aquele que diz as verdades perde as amizades. Ele pratica a lealdade sincera quando o nosso bem está em jogo. Certamente, o homem bom não confunde a sinceridade com a franqueza rude, que se limita a lançar em rosto os erros e defeitos em tom áspero e acusatório. Mas arrisca-se, de bom grado, a ser incompreendido, a ser taxado de moralista e de intrometido, quando percebe que precisa falar-nos claramente, caridosamente, e não hesita em praticar aquela excelente obra de misericórdia que consiste em corrigir o que erra, a fim de levá-lo a encontrar a retidão do caminho moral. Calar-se, deixando o barco correr e afundar-se, é sem dúvida mais cômodo. Aliar-se, ou até mostrar-se conivente com os erros alheios, atrai benevolências e simpatias. Mas é uma forma covarde de omissão e uma triste colaboração com o mal. Homem bom é, pois, aquele que exerce sobre nós uma influência benfazeja, uma influência que tem como efeito elevar-nos, ajudar-nos a alcançar uma maior altura moral. O homem bom tem o dom de despertar-nos do sono espiritual, da letargia moral, da mediocridade e da acomodação. É alguém que nos impele a olhar para cima e nos ajuda, sobretudo com o seu exemplo, a ver a bondade como uma meta acessível. Goethe, o célebre escritor alemão dos séculos 18 e 19, aconselhava: sê bom para teu próximo, e o céu te tratará com bondade. Um bom livro com meditações para cada dia é o Breviário da Confiança de Monsenhor Ascânio Brandão. Nele se encontra a meditação que fez para o dia 21 de outubro e que agora lhes repasso. Deus é onipotente, e sendo onipotente, é bom. Já meditamos um pouco essa verdade e estamos dela persuadidos. Em Deus une-se a bondade ao poder soberano. Não é uma razão e das maiores para que tenhamos confiança? A liturgia sempre repete: ó Deus, sois bom e todo-poderoso. É preciso que tenhamos a convicção firme, inabalável, de que Deus é a bondade onipotente. Diz o padre Ravinha: enquanto a alma não estiver firmemente persuadida da união dessa bondade com o poder de Deus, não tem senão a metade da força e do amor, nem faz uma ideia perfeita do socorro divino do qual tudo devemos esperar. A fé, que nada teme, é sempre necessária às almas que querem imitar corajosamente a Jesus Cristo. Tenho elas a esperança de tudo conseguir. Deus é meu Pai, é nosso Pai. É o Pai que está nos céus. É Pai onipotente. Nem todo pai socorre e protege o filho na medida que deseja, por falta de possibilidade. O meu, o nosso Pai do céu é, porém, onipotente e quer fazer-me todo o bem, porque ele é naturalmente bom, porque é a própria bondade. Deverei ter medo, afastar-me, cheio de medo ante a onipotência divina? Oh, as pobres almas tímidas, escrupulosas e sem confiança, as quais tanto assustam a justiça e a onipotência divina, deveriam antes encontrar nelas um incentivo para o amor. Deus é justo. Melhor do que eu, ele sabe, portanto, quanto sou miserável. Deus é onipotente e bom. Ele há de empregar, por certo, a onipotência de sua bondade para me salvar. As crianças precisam, e quanto, da bondade do pai e da mãe. E os pais também precisam da bondade dos filhos. Takashi Nagai foi médico no Japão do século XX. Sua vida está contada num livro que recomendo: Takashi Nagai, uma canção por Nagasaki, escrito pelo padre Paul Glynn, com publicação pela Cultor de Livros. As virtudes heróicas de Nagai foram reconhecidas pela Igreja, tornando-o servo de Deus. Nagai foi a bondade em pessoa, ajudando a salvar a vida de muitos, também quando a bomba atômica atingiu a cidade de Nagasaki em 1945. Ele conta algo que aconteceu a Kayano, sua filha, quando ela tinha 6 aninhos e que muito o encorajou. Ela começara a escola primária de Amazato, que ficava a apenas 90 metros de casa. Certa tarde, meia hora depois do término das aulas, Kayano ainda não chegara em casa. Quando já estava ficando preocupado, Nagai escutou passos arrastados se aproximando. Ela apareceu carregando um copo com as duas mãos, porém com tanta cerimônia, que parecia carregar algum fogo sagrado. Chutou seus calçados para qualquer canto e subiu no tatame. Tatame é uma esteira retangular feita de palha de arroz, usada nas casas japonesas para cobrir o chão. Os olhos de Kayano não desgrudaram do copo até colocá-lo numa prateleira. Então ela suspirou de alívio. Intrigado, Nagai perguntou à filha o que era aquilo. Com um largo sorriso, a menina explicou, e Nagai reconta para nós. Naquele dia, a escola deu a todos uma novidade chamada suco de abacaxi. Ao tomar, a menina achou tão gostoso que pensou que faria bem ao papai doente. Guardou do lanche até o fim das aulas. Olha só, guardou desde aquele momento em que recebeu o copo com suco de abacaxi até o fim das aulas. E quando ia saindo, outra garotinha de 7 anos esbarrou com ela, derramando uma parte. Depois disso, ela não deixou cair mais nenhuma gota. Lágrimas brotaram do seu rosto de pai enquanto esperava a querida filhinha que lhe levou o restante do suco de abacaxi com toda a solenidade. São Francisco de Assis dizia que nada é tão poderoso quanto a bondade. E isso Takashi Nagai pôde mais uma vez ver em sua pequena filha, que procurava imitar a bondade do pai. Ela deixou de tomar um suco delicioso de abacaxi, pela primeira vez o provara, para levá-lo para o pai doente. A bondade abre portas, consegue colocar vidas no alto e a ninguém agride, mas traz a paz. Por isso, Santo Ambrósio dizia que é com os braços da bondade que abraçamos a Deus. É com os braços da bondade que abraçamos a Deus. A doutora Ana Cláudia Quintana Arantes, médica de muito valor, é sócia fundadora da Associação Casa do Cuidar. Em seu livro Para a Vida Toda Valer a Pena Viver, publicado pela editora Sextante, ela escreve: o propósito da nossa existência não pode ser somente favorecer a nossa própria existência. No livro Um Coração Sem Medo, o monge Thubten Jinpa nos lembra que o mundo depende de atos de bondade. E atos de bondade, diz doutora Ana Cláudia, me fazem pensar na Norma. Não sei o sobrenome dela. Só sei que Norma mora na Rocinha, a imensa comunidade que se espalha pela zona sul do Rio de Janeiro, entre os bairros da Gávea, de São Conrado e Vidigal. Eu a conheci por meio de Alexandre Silva, enfermeiro e professor da Casa do Cuidar, a organização social que criei em São Paulo, relato da doutora Ana Cláudia, para oferecer cuidados paliativos e que tenha compaixão como essência. Alexandra realiza um trabalho lindo dentro da Rocinha. Comovida e impressionada, me juntei a ele logo que o conheci. Na minha primeira visita, encontrei as 4 voluntárias que trabalham com ele. Norma é uma delas. Essas mulheres cuidam de pessoas na fase final da vida. Dão banho, medicam, alimentam, trocam fraldas. Fraldas de pano, diga-se de passagem, porque não há dinheiro para as caríssimas fraldas descartáveis. Você lavaria as fraldas de pano do seu pai? Uma primeira resposta quase automática seria: claro. Mas duvido que essa certeza resista a um sangramento gastrointestinal, em que as fezes são sangue digerido. Nem por muito amor, você me diria então. Pois essas voluntárias lavam as fraldas de pessoas que não são seus parentes. Nada falta aos doentes da Rocinha. Moro, informa a doutora Ana Cláudia, em um grande condomínio na zona sul de São Paulo, dividindo espaços e prédios com outros 5.000 habitantes. Na minha comunidade chique, se eu passar mal, não tenho certeza de que me acudirão. Na Rocinha, até os traficantes sinalizam para a equipe de cuidados paliativos quem são as pessoas que precisam de ajuda. Os doentes são as pessoas mais poderosas do universo. Deles brota um espaço de compaixão que alcança quem se aproxima. Sua fragilidade desperta no outro a capacidade de cuidar e proteger. Pois quando conheci Norma, preenchi meu álbum de figurinhas das melhores pessoas do mundo. Se o mundo não acaba, é por causa de gente como ela e suas três companheiras de ofício. Perguntei a Norma por que ela realizava aquele trabalho. Ela, sentadinha, respondeu: "Nossa, doutora, ninguém nunca me fez essa pergunta." Eu: "Então não deve ser difícil responder. Por que você faz isso?" Norma: "Ah, porque não dá pra gente ser feliz se os outros não forem." Não resisti: "Norma, você é feliz?" "Muito, doutora." Não houve hesitação na resposta. "Onde você mora?" "Ah, eu moro aqui na Rua 2." "Com quem você mora?" Agora sim, Norma fez uma pausa. Começou a contar nos dedos da mão quantas pessoas viviam no seu barraco. 14. "Eu sou feliz, doutora", reforçou, talvez imaginando que pudesse parecer ser difícil de acreditar. "Que bom conhecer uma pessoa feliz", exclamei antes de me despedir. Se Norma, com sua simplicidade, fosse chamada a explicar o propósito de sua existência, estou certa de que diria: "Fazer os outros felizes." Bondade pura. Norma é uma mulher simples que vive em paz e com liberdade. Não é escrava de celulares nem de iPhones. Serve aos outros e não aos seus caprichos. Creio que ouvirá de Jesus: "Eu estava com as fraldas sujas e tu as lavaste. Eu estava doente e tu cuidaste de mim, fazendo por mim o que eu não podia mais fazer. Eu estava com fome e tu puseste a comida na minha boca. Eu estava com sede e tu me deste de beber." Como se lê no capítulo 25, versículos 35 e 36 de Mateus. E ela, bendita do Pai, tomará posse do reino que lhe foi preparado desde a criação do mundo. Mateus 25, 34. Meus irmãos, como o mundo precisa de normas como esta da Rocinha. Não deixeis, pois, que passe o tempo da bondade. Não desprezeis os remédios que vos são dados, adverte São Gregório Magno. A Rocinha pode ser a nossa própria casa, ou a casa de um pai ou de uma mãe idosa, doente, enfraquecida. Não deixemos passar o tempo da bondade. No capítulo 3, versículo 12 da carta que escreveu aos Colossenses, São Paulo aconselha: "Como eleitos, como escolhidos de Deus, santos e queridos, revestivos de bondade." seja esta, por graça de Deus e por nosso esforço, a veste com que semearemos o bem por onde passarmos e a veste com que nos apresentaremos diante do Senhor. O padre Lacordaire, francês, o mais brilhante orador sacro do século XIX, dizia: acima de tudo, sede bons. A bondade, mais do que qualquer outra coisa, desarma os homens. Lao Tse, filósofo chinês que viveu pelos anos 600 antes de Cristo, autor do livro da Vida e da Virtude, escreveu: a bondade mais elevada é como a água, escolhe para si os lugares que ninguém quer. Por isso ela está próxima da perfeição. Nada é mais fraco do que a água, mas nada é mais forte do que ela quando se trata de vencer o que é duro e resistente, porque nada pode substituí-la. A fraqueza triunfa sobre a força, a doçura triunfa sobre a violência. Assim é a bondade, fruto do Espírito Santo, como ensina São Paulo na carta aos Gálatas, capítulo 5, versículo 22. Agora escutemos nossa música. Com o padre Fábio de Melo, todo homem é bom.

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1: O domingo vai ser marcado pelo tempo estável em praticamente toda a nossa região. Atua um sistema de alta pressão atmosférica com ar frio polar embutido e que foi responsável por derrubar as temperaturas nas últimas horas. Hoje, apesar do sol, não esquenta tanto e à noite volta a fazer frio mais intenso porque o ar está muito seco. Essa condição meteorológica vai seguir assim, ativa pelo menos até terça-feira, no dia 25. Na quarta-feira é esperado o deslocamento de um cavado, que é uma área de baixa pressão, e por isso as nuvens voltam a crescer sobre a nossa região, produzindo pancadas de chuva. Temperatura máxima hoje de 17 graus, frio nesta segunda-feira pela manhã de 8 graus. Em São Martinho, Siderópolis, Treviso, 13 de maio, Uruçanga e Tubarão. Daniel Panobianco, da agência PD Radar, com exclusividade para Tubá FM.
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1: Não venha me dizer que não passei por nada.

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0: Um, dois, três, vamos lá, rapaziada. É agora, hein?
1: 13 horas e 33 minutos na Rádio Tubar.

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1: O domingo vai ser marcado pelo tempo estável em praticamente toda a nossa região. Atua um sistema de alta pressão atmosférica com ar frio polar embutido e que foi responsável por derrubar as temperaturas nas últimas horas. Hoje, apesar do sol, não esquenta tanto e à noite volta a fazer frio mais intenso porque o ar está muito seco. Essa condição meteorológica vai seguir assim, ativa pelo menos até terça-feira, no dia 25. Na quarta-feira é esperado o deslocamento de um cavado, que é uma área de baixa pressão, e por isso as nuvens voltam a crescer sobre a nossa região, produzindo pancadas de chuva. Temperatura máxima hoje de 17 graus, frio nesta segunda-feira pela manhã de 8 graus, em São Martinho, Siderópolis, Treviso, 13 de maio, Uruçanga e Tubarão. Daniel Panobianco, da agência PD Radar, com exclusividade para a Tubá FM.
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0: Sicoob informa a hora certa. 13 horas e 39 minutos na Rádio Tubá.

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0: Obrigado!
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0: 14:20.
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0: 14:27.
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1: O domingo vai ser marcado pelo tempo estável em praticamente toda a nossa região. Atua um sistema de alta pressão atmosférica com ar frio polar embutido e que foi responsável por derrubar as temperaturas nas últimas horas. Hoje, apesar do sol, não esquenta tanto e à noite volta a fazer frio mais intenso porque o ar está muito seco. Essa condição meteorológica vai seguir assim, ativa pelo menos até terça-feira, no dia 25. Na quarta-feira é esperado o deslocamento de um cavado, que é uma área de baixa pressão, e por isso as nuvens voltam a crescer sobre a nossa região, produzindo pancadas de chuva. Temperatura máxima hoje de 17 graus, frio nesta segunda-feira pela manhã de 8 graus, em São Martinho, Siderópolis, Treviso, 13 de maio, Uruçanga e Tubarão. Daniel Panobianco, da agência PD Radar, com exclusividade para Tubá FM.
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0: 16 horas e 35 minutos.
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0: 16:59.
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0: 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A hora certa.
3: Na Rádio Tubá, 5:59.
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irmão e irmã, no programa Voz do Pastor, minha saudação. Que Deus nosso Senhor derrame a sua graça, a sua bênção a cada um, em todos os lares e em todos os lugares em que você se encontrar neste momento também. No trabalho, na estrada, em casa, enfim, pode ser numa visita já, um familiar, meus amigos, enfim, que o Senhor nosso Deus derrame a sua graça e sua bênção.

Estamos neste domingo, 21º domingo do tempo comum. Estamos no mês das vocações, o mês vocacional aqui no Brasil. E neste domingo nós celebramos a vocação do leigo. Sabemos que o leigo também é lembrado no dia de Cristo Rei, né? O reinado de Cristo no mundo. Então, ali também nós celebramos a vocação laical. E hoje queremos valorizar a todos os leigos em especial, aqueles que são uma multidão, centenas de leigos e leigas, jovens, crianças, adolescentes, idosos, casais, que estão atuando em alguma pastoral, em algum movimento. Pensemos, por exemplo, nos inúmeros coroinhas, acólitos, que é uma pastoral que vem crescendo, e quem sabe também ali nós consigamos semear o amor pela vocação matrimonial, o amor pela vocação à vida religiosa consagrada, o amor e o despertar para a vocação de ser padre, ser diácono, a vocação sacerdotal também. Que Deus nosso Senhor derrame a sua bênção. A liturgia de hoje, a primeira leitura, nos orienta com a voz do profeta Isaías. Assim diz o Senhor a Sobna, o administrador do palácio: eu vou te destituir do posto que ocupas e demitir-te do teu cargo. Acontecerá que nesse dia chamarei meu servo Eliacim, filho de Elcias. Eu vestirei com a tua túnica e colocarei nele a tua faixa, porei em suas mãos a tua autoridade. Ele será um pai para os habitantes de Jerusalém e para a casa de Judá. Eu o farei levar aos ombros a chave da casa de Davi. Ele abrirá e ninguém poderá fechar. Ele fechará e ninguém poderá abrir. Hei de fixá-lo como estaca em lugar seguro, e aí ele terá o trono de glória na casa de seu pai. Temos desta profecia do profeta Isaías a sabedoria sempre daqueles que não agem segundo aquilo que se espera e aquilo que Deus quer de cada governante, de quem está à frente do povo. O profeta, então, conclama para que o rei, ao ser destituído, lhe será dado, então, um outro, escolhido por Deus, que carrega a chave da casa de Davi, símbolo, então, da responsabilidade e do serviço ao povo. Sabemos que, não obstante Davi tenha cometido seus pecados, e ele mesmo confessa, mas Davi, na memória do povo, foi um rei justo e um rei que servia o seu povo e também teve a humildade de assumir os seus erros. E por isso que aqui diz, então, lhe será dada a chave do rei Davi, da casa de Davi, para reinar na justiça e no serviço ao povo. A segunda leitura é da carta de São Paulo aos Romanos. Ó profundidade da riqueza, da sabedoria e da ciência de Deus! Como são inescrutáveis os seus juízos e impenetráveis os seus caminhos! De fato, quem conheceu o pensamento do Senhor? Ou quem foi o seu conselheiro? Ou quem se antecipou em dar-lhe alguma coisa de maneira a ter direito a uma retribuição? Na verdade, tudo é dele, por ele e para ele. A ele a glória para sempre. Amém. Essa carta, melhor, esse trecho tão curtinho da carta de Paulo aos Romanos nos coloca dentro daquilo que é a essência também da nossa fé. Tudo está nas mãos de Deus. Nós rezamos, nós sabemos de cabeça, inclusive o primeiro mandamento: amarás o Senhor teu Deus acima de tudo, amar a Deus sobre todas as coisas.
E também nós temos aqui Paulo que diz, na verdade, tudo dele, por ele e para ele. E na Santa Missa, o sacrifício da missa é por Cristo, com Cristo e em Cristo. A vós, Deus Pai. Olha a liturgia como nos ensina também essa frase de Paulo. É a grande oferta a Deus por Jesus Cristo, por ele. Por ele nós recebemos a dádiva, a graça, sobretudo, de sermos filhos e filhas de Deus. E quando, não obstante o texto não se refira a isso, mas nós podemos, através desse texto também, e quando fazemos a oferta do dízimo, a oração fala isso, né? Por ele e para ele, porque de Deus recebemos. Aqui, inclusive, o Paulo diz assim: ou quem se antecipou em dar-lhe alguma coisa de maneira que a ter direito a uma retribuição. Ele coloca ao contrário: nós não temos direito de retribuição, que Deus nos dê isso, aquilo. O dízimo, se não nascer dessa essa iluminação, essa fundamentação de que tudo é de Deus, inclusive os dons, eu posso ter muitos bens e riquezas, é um dom que Deus dá às pessoas, bons administradores, boas administradoras, e que produzem, que fazem crescer também, que fazem o progresso, mas tudo é de Deus pelos seus dons, pela sabedoria, como diz aqui, a sabedoria é a ciência que provém de Deus, a sabedoria é a ciência que provém de Deus. E essa sabedoria nos ilumina também quando formos fazer as nossas ofertas, quando formos também doar alguma coisa às pessoas necessitadas, para uma cesta básica, para uma campanha, enfim. Saber que tudo é de Deus. Se eu tenho, é o que eu posso dar. Então, participar também do amor de Deus, do amor que é generoso, do amor que é bondoso e do amor que se reparte também. E as riquezas que temos, sabemos que não as carregamos conosco, mas se as temos também, é por ele e para ele, para o bem da humanidade. E que o nosso coração seja, então, sempre direcionado para Deus, e que os dons e as graças ele nos dê, pela sabedoria e pela ciência, o discernimento, a boa administração daquilo que nós temos. E que sirva para o exercício do nosso amor e da nossa partilha. O Evangelho deste 21º domingo do tempo comum, do ano de Mateus, é o capítulo 16, de 13 a 20. Naquele tempo, Jesus foi à região de Cesareia de Filipe e aí perguntou a seus discípulos: quem dizem os homens ser o Filho do Homem? Eles responderam: alguns dizem que é João Batista, outros que é Elias, outros ainda que é Jeremias ou algum dos profetas. Então Jesus lhes perguntou: e vós, quem dizeis que eu sou? Simão Pedro respondeu: tu és o Messias, o Filho do Deus vivo. Respondendo, Jesus lhe disse: feliz és tu, Simão, filho de Jonas, porque não foi um ser humano que te revelou isso, mas o meu Pai que está no céu. Por isso eu te digo que tu és Pedro, e sobre esta pedra construirei a minha igreja, e o poder do inferno nunca poderá vencê-la. Eu te darei as chaves do reino dos céus. Tudo o que tu ligares na terra será ligado nos céus. Tudo o que tu desligares na terra será desligado nos céus. Jesus então ordenou aos discípulos que não dissessem a ninguém que ele era o Messias. O primeiro aspecto deste evangelho é a figura de Pedro, a quem Jesus confia a igreja e diz ainda: sobre esta pedra construirei a minha igreja. E aqui nós temos então, na figura de Pedro, a figura do Papa, do magistério da igreja, que ensina na tradição da igreja também tudo aquilo que é a vivência, a tradução, a interpretação da palavra de Deus vivida em 2000 anos, mais de 2000 anos de história da igreja, também está na figura do magistério da igreja, o Papa e os bispos, que continuam o mandato de Jesus na figura de Pedro, ensinando também e buscando nas escrituras o fundamento do caminho da nossa vida, da nossa espiritualidade, e também a iluminação e a interpretação da palavra.
palavra de Deus nos nossos tempos e os nossos tempos na luz da palavra de Deus. Tu és Pedro e sobre esta pedra eu construirei a minha igreja. A figura de Pedro como líder. Segundo aspecto, é Pedro que, como líder daquele grupo dos apóstolos, geralmente, é ele quem pergunta, geralmente, algumas vezes não é ele, mas de um modo geral é Pedro que quer andar sobre a água, é Pedro que diz que Jesus será protegido para não morrer, é Pedro que pergunta quantas vezes devemos perdoar, é Pedro que diz: Senhor, nós deixamos tudo, o que vamos receber, nós vimos esta semana. E aqui Pedro diz, em nome de todos os discípulos, porque Jesus diz: e vós, quem dizeis que eu sou? Pedro, tomando a palavra, diz: tu és o Messias, o Filho do Deus vivo. Então, por isso que a figura do Papa nos une, mas também é aquele que confessa a verdade, aquele que nos orienta. Pedro poderia ter, os demais também poderiam ter respondido, mas ele, tomando a palavra, ele certifica a fé. Quem é Jesus? Jesus é o Filho de Deus vivo, é o Messias, o Filho de Deus e do Deus vivo. Ele confessa, a igreja continua há 2000 anos confessando esta fé. Uma fé que para nós também é muito importante. Quem é Jesus para nós? Porque Pedro respondeu em nome dos discípulos naquele então, e nós precisamos, a igreja precisa responder hoje, mas cada um de nós, em especial cada batizado, precisa responder: quem é Jesus para mim? Aí eles dizem: alguns é isto, é aquilo, mas Pedro diz: tu és o Messias, o Filho do Deus vivo. A confissão de fé. A confissão de fé de Pedro, que diz: tu és o Messias, o Filho do Deus vivo, é a revelação sustentada pela igreja e a nossa vida cristã. Confessar Jesus não é apenas um conhecimento humano, uma doutrina que nós rezamos no creio quem é Jesus, creio em Deus Pai e assim vamos indo, que é o creio apostólico. Mas confessar também é um dom de Deus. Feliz és tu, é uma bem-aventurança. Feliz és tu, Simão, filho de Jonas. Que bom que nós também possamos fazer com que esta fé seja transmitida e Deus nos identifique em nossa família. Feliz és tu, Simão, filho de Jonas, porque não foi um ser humano que te revelou isso, mas o meu Pai que está no céu. Veja o dom que vem de Deus, o dom da revelação. Quem é Jesus para nós? O Cristo ungido do Pai. Querido irmão, querida irmã, você que é leigo, você que é leiga, a todos vocês, meus parabéns, felicidades. Continuemos vivendo o nosso batismo com alegria, com entusiasmo, sendo testemunhas de Jesus Cristo. Como dizia e diz a música do Padre Zezinho, né? Leigo na igreja, a vocação do leigo na igreja, pela graça de Deus. São numerosos, que cada cristão nesse dia, cada católico, reviva o seu batismo, recupere também a sua identidade, a sua pertença. Portanto, também o católico não vive isolado, ele não é uma ilha, mas ele é de uma comunidade. Deus é comunhão, Pai, Filho e Espírito Santo, e nós também pertencemos a uma comunidade. Não podemos viver a fé isolados, mas pertencemos lá na comunidade do interior ou da periferia, nós pertencemos à comunidade da matriz, da catedral, nós pertencemos à diocese, Nossa Senhora da Piedade, nós somos uma comunidade. Que nesse dia cada leigo e cada leiga revigore a sua vocação, e quero aqui desejar de um modo muito especial e agradecer a todos os leigos e leigas que estão empenhados, que são lideranças, não importa qual é a pastoral, o movimento, o encargo e serviço que tens na comunidade. Deus te abençoe, Deus te abençoe, te guie e te faça perseverante no bem que iniciou em ti.

0: Jesus.
1: Quero desejar a todos então a minha bênção e saber também que nesta próxima semana os padres, o bispo, estaremos em retiro em Florianópolis e também de lá eu partirei para a visita à nossa missão em Moçambique do dia 27 ao dia 11. Eu voltarei dia 11. Será uma viagem cansativa, também a missão, já sei o que me espera. Conto com vossas orações e que o Senhor nosso Deus revigore em nós o seu amor e nos abençoe, Deus Pai, Filho e Espírito Santo. Amém.

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0: o rei do forró capixaba. Valeu! Segura, alemão!
1: Obrigado, Chonadão, prazer.
2: Rádio Tubai, a hora certa, 6:36.

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0: Deus não tem tempo. Ele morreu uma só vez e toda vez que celebramos a missa, aquele gesto torna-se presente. Hoje é dia dos leigos. Todos são batizados e todos somos chamados à santidade. E o batismo nos faz filhos de Deus, membros da igreja. Então, cada um de vocês também, como cristão, consciente, ajudar a Jesus espalhar a mensagem que trouxe para nós. Em nome do Pai, do Filho, do Espírito Santo, a graça de nosso Senhor Jesus Cristo, o amor do Pai e a comunhão do Espírito Santo esteja sempre convosco.
1: Bendito seja Deus que nos reuniu no amor de Cristo.
0: O mundo que nos cerca nos oferece alternativas, as mais variadas. E muitas vezes essas alternativas, elas focam o material, o emocional, as coisas materiais. Hoje aqui, Jesus se apresenta para nós perguntando, o que que eu, Jesus, representa para você? Quem é Jesus para mim? O que que ele representa? Eu já fiz uma experiência com ele? Ou sou descrente? Se sou descrente, um pouco afastado das coisas de Deus, peçamos perdão.

Deus Todo-Poderoso, tenha compaixão de nós, perdoe os nossos pecados, limpe o nosso interior para que Jesus se sinta acolhido e se sinta feliz, porque somos convidados a ser santo para um dia merecermos a vida eterna. Vamos louvar junto com Jesus que veio nos salvar tantos leigos, catequistas, que ministra comunhão, movimentos e pessoas que pregam a palavra de Deus, pessoas que cuidam dos doentes, pessoas que fazem campanha para dar de comer e vestir quem não tem roupa, por tantas pessoas que dedicam um pouquinho do seu tempo. Isso que tem valor perante Deus, o bem que eu faço aqui na terra. Louvemos.

0: Deus, que unis os corações dos vossos fiéis num único desejo. Concedei ao vosso povo amar o que ordenais, esperar o que prometeis, o céu, como diz Jesus, para que na estabilidade desse mundo, nossos corações sejam ancorados, baseados, fundamentados lá onde se encontram as verdadeiras alegrias, que é a paz, o amor, o perdão, a esperança, por Cristo nosso Senhor.
1: Amém.

Leitura do livro do profeta Isaías. Assim diz o Senhor a Sobona, o administrador do palácio: eu vou te destituir do posto que ocupas e demitir-te do teu cargo. Acontecerá que nesse dia chamarei meu servo Eliacim, filho de Uzias, e o vestirei com a tua túnica, e colocarei nele a tua faixa. Porei em suas mãos a tua autoridade. Ele será um pai para os habitantes de Jerusalém e para a casa de Judá. Eu o farei levar aos ombros a chave da casa de Davi. Ele abrirá e ninguém poderá fechar. Ele fechará e ninguém poderá abrir. Hei de fixá-lo como estaca em lugar seguro. E aí ele terá o trono de glória na casa de seu pai. Palavra do Senhor.

Senhor, de coração eu vos dou graça, porque ouviste a palavra dos meus lábios. Perante o vosso anjo vou cantar-vos, e ante o vosso templo vou prostrar-me.

agradeço vosso amor, vossa verdade, porque fizeste muito mais que prometeste. Naquele dia em que gritei, vós me escutaste e aumentaste o vigor da minha alma.

Altíssimo é o Senhor, mas olha os pobres, e de longe reconhece os orgulhosos. Ó Senhor, vossa bondade é para sempre, eu vos peço. Não deixe inacabada esta obra que fizeram vossas mãos.

profundidade, da riqueza, da sabedoria e da ciência de Deus. Como são inescrutáveis os seus juízos e impenetráveis os seus caminhos. De fato, quem conheceu o pensamento do Senhor? Ou quem foi seu conselheiro? Ou quem se antecipou em dar-lhes alguma coisa, de maneira a ter direito a uma retribuição? Na verdade, tudo é dele, por ele e para ele. A ele a glória para sempre. Amém. Palavra do Senhor.

0: esteja convosco.
1: Ele está no meio de nós.
0: Proclamação do Evangelho de Jesus Cristo

Naquele tempo, Jesus foi à região de Cesareia de Filipe e aí perguntou a seus discípulos: quem dizem os homens, o povo, ser o filho do homem? Eles responderam: olha, alguns dizem que é João Batista, outros dizem que Jesus é Elias que voltou, outros ainda que é Jeremias ou um dos profetas. Então Jesus lhes perguntou: e vós, quem dizeis que eu sou? Simão Pedro respondeu: tu és o Messias, o Filho de Deus vivo. Respondendo, Jesus lhe disse: feliz és tu, Simão, filho de Jonas, porque não foi um ser humano que te revelou o que dissestes, mas meu Pai que está no céu. Por isso eu te digo que tu és Pedro, e sobre esta pedra construirei a minha igreja, e o poder do inferno nunca poderá vencê-la. Eu te darei a chave do reino dos céus. Tudo o que ligares na terra, eu ligo no céu. O que desligares na terra, eu desligo no céu. Então Jesus ordenou aos discípulos que não contasse e dissesse a ninguém que ele era o Messias. Palavra da salvação.

primeira parte da missa, nós temos a oportunidade de meditar o que Deus veio revelar a nós através de Jesus. Então, na medida que eu vou mergulhando na palavra de Deus, vai crescendo dentro de mim a fé. Quem se isola da igreja perde a fé. E a palavra é que alimenta a nossa fé. O que é fé? Não dá para medir. Fé, eu creio em Jesus, que é o Filho de Deus. Eu acredito. E a minha vida é levada de acordo com a fé que eu tenho nele. Primeira leitura. Aqui, o profeta Ezequiel, ele censura. Ezequiel, ele censura o administrador, Sopná. Ele tinha a chave do rei, do palácio do rei. Ele deixava entrar quem ele quisesse. Ele tinha na mão a possibilidade de distribuir os bens que o império tinha. E o que ele fazia? O profeta Ezequiel viu e ele denunciou que esse administrador, o nome Sopná, ele pegava o dinheiro do império e aplicava na sua sepultura, uma sepultura numa rocha famosa daquele império. Ele desviava o dinheiro para si próprio, para fazer uma grande sepultura, para que o mundo todo, naquela época, não esquecesse que ele era o administrador. Aí o profeta disse: olha, eu vou te demitir. Tu está usando o poder para fins próprios. Está roubando, tu é corrupto. Eu vou colocar outro em teu lugar. E Eliazim, filho de Elzia, o vestirei com a tua túnica e colocarei nele a tua faixa. Porei em suas mãos toda a autoridade. E o profeta tem consciência que toda a autoridade está a serviço. É responsável para administrar os bens para todos. E ele não fez isso. Aplique hoje essa palavra para o nosso Brasil, para o mundo afora. O que se aplica? Muitas vezes o capital, a riqueza do nosso país, do mundo, muitas vezes se desvia verbas, se adquire uma grande fortuna. Essa fortuna não chega à base, não chega ao povo. Também o profeta diz que muita gente tem que cair fora. Aquele que rouba, aquele que pega o dinheiro e aplica para si, nesse não é cristão, não é filho de Deus, tem que ser substituído. Cabe a vocês, a nós, e quando elegermos, pensa bem em quem nós votamos. Porque se eu voto num candidato que eu penso assim, eu vou votar nele, vou pegar uma boquinha ali, vou pegar um empreguinho ali, também é corrupto. Segunda leitura. Aqui o profeta, não é profeta, o apóstolo São Paulo, ele faz a gente pensar a profundidade, a riqueza, a sabedoria, a ciência de Deus. Deus quer salvar a todos. E Deus dá a possibilidade de salvar. Ele mandou seu filho Jesus morrer na cruz e ele assumiu a nossa natureza pecadora. Jesus era Deus e homem. Por isso o Evangelho questiona, quando Jesus perguntou: quem eu sou para o povo? Ele não quer uma teoria. Ele não quer uma definição. Ele quer alguém que o ama. Onde? Nos irmãos. Tanto é quando Paulo, ele foi derrubado do cavalo, a luz forte, ele ouviu uma voz: Saulo, Saulo, por que me persegue?
sentado no Coliseu. Então, Jesus está na pessoa. Se eu digo, eu amo a Deus, eu amo a Deus. E não ajuda o próximo. Eu amo a Deus, tenho fé. Mas vê um necessitado, a pessoa desanimada, vai lá ajudar. Toda vez que eu faço bem a alguém, eu estou fazendo também a Jesus. E ele disse mais ainda, até um copo d'água, dado com amor a uma pessoa, Deus não deixa de recompensar. Agora, finalizar, os discípulos responderam, olha, o povo pensa, Jesus, que tu és um profeta. Tu és Elias, que subiu ao céu e voltou. O povo diz que você é Jeremias, também um grande profeta. Aí Jesus, após essa pergunta, resposta, não sei se ficou decepcionado, disse, barbaridade, durante tanto tempo eu preguei, fiz milagre, fiz multiplicação dos pães, curei o cego, curei o leproso, e agora o povo diz que eu sou um homem comum. Nós vemos esse menino crescer, o pai é José, a mãe é Maria, ele é um homem como nós, carne e osso. Aí Jesus pergunta, e vocês, meus discípulos, o que que eu sou para você? Aí ficou um silêncio. Isso Pedro tomou a palavra e disse, tu és o filho de Deus. Filho de Deus, não é filho humano. O povo dizia que era uma pessoa humana. Pedro, inspirado por Deus, diz Jesus, foi o meu pai que soprou, que pôs na tua cabeça, que eu sou filho de Deus. Por isso, Jesus disse, sobre ti, Pedro, eu vou construir a minha igreja. Nem a força do inferno vai poder derrubar a minha igreja. Só que a igreja, Jesus colocou na mão de pessoas pecadoras. Tem tanto defeito. Quem de nós não tem defeito? É o padre, é o bispo, é fulano, é cicrano. Todo mundo tem defeito. Mas Jesus colocou em nossas mãos a missão de quê? Ajudar para que o reino de Deus, que é um reino de paz, um reino de amor, um reino de justiça, cresça cada vez mais. É assim como a sementinha. Põe na terra, vai crescendo lentamente. Assim é o reino de Deus. É aquela pessoa que vai visitar aquela vovozinha que o filho abandonou. Vai lá, faz uma visita. Leva o conforto para aquela mulher. Isso que Deus quer. Amai-vos uns aos outros. Pense nisso. Para encerrar. Quem é Jesus para mim? Ninguém ama que não conhece. Eu estou aqui na igreja por que motivo? Quem me trouxe aqui? Quem sabe foi uma tradição. Meu pai, minha mãe me ensinaram a vir à igreja. Não! Eu tenho que descobrir. Fazer o encontro com Jesus. O dia que você fizer o encontro com Jesus, que Jesus toca o seu coração, você vai e nunca vai perder uma missa, porque é no encontro da palavra, com Jesus da Eucaristia e no tratamento dos irmãos, que nós sentimos a presença de Deus. Amém? Pai, Filho e Espírito Santo, creio em Deus Pai.

0: apostólica, na comunhão dos santos, na remissão dos pecados, na ressurreição da carne, na vida eterna. Amém. Oração dos fiéis. Irmãos e irmãs, o Deus bondoso, sábio, revelou a Pedro a identidade de Jesus. Tu és o Filho de Deus. E a todos chama a ancorar, a fundamentar os corações onde se encontram as verdadeiras alegrias, que é o reino de Deus, o céu. Como diz o grande monge, o céu começa aqui, mas não é aqui. A ele invoquemos com confiança, dizendo: atendei, Senhor, ao clamor de nossa prece.
1: Atendei, Senhor, ao clamor da nossa prece. Senhor, vós que construístes a igreja sobre a rocha da fé, guardai-a de toda atitude de fechamento em si mesma e ajudai-a a estar sempre atenta aos sinais dos tempos para ser testemunha credível do Evangelho, nós vos rogamos.
0: Atendei, Senhor, ao clamor de nossa prece.
1: Vós, que por meio de vosso Filho, destes a Pedro a responsabilidade de ser fundamento firme da comunidade cristã, motivai nos candidatos a cargos públicos a decisão de defender programas que possibilitem vida digna para todos, nós vos rogamos.
0: Atendei, Senhor, ao clamor de nossa prece.
1: Vós, que fortaleceis os passos dos seguidores de Cristo, concedei aos vocacionados para os ministérios e serviço na comunidade sabedoria e fidelidade na missão de evangelizar, nós vos rogamos.
0: Atendei, Senhor, a nossa prece.
1: Vós, que unis os corações dos vossos fiéis, dai aos membros de nossa comunidade crescer em solidariedade compassiva para com todos, também por meio das redes sociais, nós vos rogamos.
0: Atendei, Senhor,
1: ao clamor de nossa prece.
0: Ó Pai, que revelastes a Pedro o segredo de quem é Deus, que é o Jesus, Filho de Deus, ouvi nossas súplicas e fortalecei nossa fé, ouvindo, praticando a palavra de Deus, para que possamos professar Jesus como nosso guia

Apresentemos, irmãos e irmãs, para que o meu e o vosso sacrifício, unido ao de Jesus, seja aceito por Deus Pai Todo-Poderoso. Senhor, pelo único sacrifício do vosso Filho Jesus, adquiriste para vós um povo de adoção filial. Concedei-nos benigno na vossa igreja os dons da unidade, do amor, da caridade, da paz. E concedei a Agenor, Zanelato, sétimo dia, o descanso eterno. Por Cristo nosso Senhor. O Senhor esteja

digno e justo, é nosso dever e salvação dar-vos graças e cantar-vos o hino e glória e louvor, Senhor, Pai de infinita bondade. Pela palavra do Evangelho do vosso Filho Jesus, reunisseis uma só igreja de todos os povos, línguas e nações. Por ela, vivificada pela força do Espírito Santo, não deixai de congregar na unidade todo o gênero humano, manifestando a aliança do vosso amor. A igreja irradia sem cessar a alegre esperança do vosso reino e brilhe como sinal de vossa fidelidade que prometestes para sempre em Jesus Cristo, Senhor nosso. Por isso, unido a todos os anjos do céu, nós aqui na terra seremos

vós sois santo e digno de louvor, ó Deus, que amais os seres humanos, não importa se é santo ou é pecador, e sempre nos acompanhais no caminho da vida. Na verdade, é bendito o vosso Filho presente no meio de nós, quando nos reunimos por seu amor. Como outrora os discípulos de Emaús, ele nos revela as Escrituras, a Bíblia, e parte o pão para nós.

a seus discípulos dizendo, hoje ele diz a nós, tomai e comei todos vós, porque isto é o meu corpo que será entregue por vós, diz Jesus.

mesmo modo, ao fim da ceia, Jesus tomou o cálice com vinho, deu graças novamente e o deu a seus discípulos, dizendo: tomai e bebei todos vós, este é o cálice do meu sangue, o sangue da nova e eterna aliança, que será, não foi, será derramado por vós e por todos, para remissão, perdão dos pecados. Fazei isto em memória de mim.

0: memorial da Páscoa de Cristo, vosso Filho, nosso Salvador, anunciamos a obra do seu amor. Ele veio nos salvar através da paixão, morte de cruz, e o fizesse entrar na glória da ressurreição lá no céu, e o colocasse à vossa direita, enquanto nós aqui na terra esperamos sua vinda gloriosa. Nós vos oferecemos esse pão da vida, esse cálice da bênção.
1: Aceitai, ó Senhor, a nossa oferta.
0: Olhai com bondade a oferta da vossa igreja, nela vos apresentamos o sacrifício pascal de Cristo, que nos foi entregue. Jesus pediu que até o fim dos tempos nós celebrássemos esse mistério da paixão e morte. E concedei que, pela força do Espírito Santo do vosso amor, sejamos contados agora e por toda a eternidade entre os membros do vosso Filho Jesus, cujo corpo e sangue vamos hoje receber. Renovai, ó Pai, com a luz do Evangelho, a vossa igreja que está aqui presente em cada um de nós. A igreja é de Jesus. Se fosse nossa, já tinha acabado. Porque é de Jesus, não acabará. Mesmo que Jesus coloque a igreja dele na mão de pecadores, porque o mistério é insondável. Conhecer Deus é um grande mistério que nunca vamos conhecer. Fortalecei o vínculo da unidade entre os fiéis pastores do vosso povo, em comunhão com o Papa Leão, nosso Bispo Adilson, com todo o ordem episcopal, os bispos, os padres, os leigos, as religiosas, e nesse mundo dilacerado pela discórdia, o vosso povo, que somos nós, brilhe como sinal profético que não é a guerra, não é o ódio, não é a ganância que vai criar um mundo melhor, mas a unidade, a concórdia e a paz.

0: nossos irmãos e irmãs, especialmente a Genor, depois Maria Leonida, Clemilte, Anselmo, 5 meses de falecimento, Vilmera, Hamilton Neto. Também cada um pode pedir pelo ente querido. Lembrando que não é essa oração que salva uma pessoa. Para Deus, essa oração já está presente enquanto a pessoa está viva. Então, essas orações que fazemos ajudou a pessoa, antes de morrer, decidir: eu quero para junto de Deus ou não. A salvação vem a nós por Jesus. Enquanto estamos vivos, depois de morto, não tem mais oportunidade de fazer algo para merecer o céu. Aproveitar enquanto somos vivos. Pode rezar. É um belo e piedoso pensamento rezar pelos mortos. Macabeus. Não diz que salva. É um belo e piedoso pensamento. Lembrai-vos também de todos aqueles que adormeceram na paz do vosso Cristo. De todos os falecidos, cuja fé só vós conhecestes, acolhei-os na luz de vossa face. Na ressurreição, concedei-lhes a plenitude da vida, que é o céu.
1: Concedei-lhes, ó Senhor, a luz eterna.
0: Concedei também a nós que estamos aqui, no fim de nossa caminhada terrestre para o céu, que tenhamos força de chegarmos todos um dia, como é o sonho de Jesus. Eu quero que todos estejam comigo lá onde eu estiver. Eu vou para junto do Pai preparar para todos um lugar. Eu quero que todos estejam nos seus lugares que eu vou preparar, disse o Senhor. Concedei também a nós chegarmos na morada eterna, onde viveremos para sempre convosco, junto com Nossa Senhora, São Francisco, os apóstolos, mártires, todos os santos. Vos louvaremos e glorificaremos por Jesus Cristo, vosso Filho.

juntos rezar para que cada um de nós que assume um poder, o pai, a mãe da família, na comunidade, na igreja, no município, no estado, no país, quem assume um poder, ele não desvie a sua finalidade. Poder não é atrair riqueza, poder é serviço. E Jesus disse: no reino de Deus são maiores aqueles que servem. Por isso digamos: Pai nosso que estais no céu, santificado seja o vosso nome, venha a nós o vosso reino, seja feita a vossa vontade, assim na terra como no céu. O pão nosso de cada dia nos dai hoje, perdoai as nossas ofensas, assim como nós perdoamos a quem nos tem ofendido, e não nos deixeis cair, mas livrai-nos, Senhor, de tudo aquilo que desune a família, que desune uma nação, que desune os vizinhos. Dai-nos, Senhor, a sabedoria para, através do diálogo, do perdão, da partilha, da caridade, da honestidade, criar uma comunhão unido a Jesus, essa igreja que Jesus quer. Por isso pedimos, Jesus, a paz do Senhor aqui presente esteja sempre convosco.

recebermos o corpo e sangue de Jesus, você responde e diga para Jesus. Ele pergunta, o que que eu sou para você? Então você diga para Jesus o que ele representa na sua vida. Eis o Cordeiro de Deus, eis aquele que tira todos os nossos pecados. Senhor, eu não sou digno de entrar em minha morada, mas dizei uma palavra e serei salvo. Sangue de Cristo que vamos receber, que é o alimento que Jesus deixou para nós, e nos ajude a viver caminhando ao encontro da vida eterna.

0: Oração. Senhor, nós vos pedimos, no final desta celebração, realizais plenamente em nós a obra redentora da vossa misericórdia, que é morrer na cruz por amor. Em vossa bondade, livrai-nos a tão alta perfeição, levai-nos a tão alta perfeição, que reconfortados por vossa graça, em tudo possamos agradar-vos, que tudo vem de Deus e tudo volta para Deus. Desejamos, Senhor, o descanso eterno a Agenor Zanellato, por Cristo nosso Senhor.
1: Amém.
0: Quem são os parentes do Agenor? Levanta a mão. Nossos sentimentos. Sempre perder um ente querido parece que é um pouco da gente que é tirado. Mas se nós cremos no que Jesus disse, a outra vida é melhor do que essa. Isso conforta. E aqui nós, como diz o Salmo, gemendo nesse vale de lágrimas. Todo mundo tem sofrimento, mas se Jesus passou pelo sofrimento, também eu e vocês devemos passar pelo sofrimento. O sofrimento muitas vezes nos aproxima de Deus. Tem pessoas que não buscam a Deus, mas quando vem o sofrimento, daí corre pedindo ajuda. Então, aos familiares, conforto e a esperança da vida eterna. Avisos, hein?

0: clandestino à igreja Sertão dos Mendes. Qualquer informação, o Evaldo. Mais outro aviso, dia 23, domingo, teremos caixa de arrecadação de alimento, roupas e produtos de higiene e limpeza para as famílias carentes. Shalom. Outro aviso, domingo festivo, paróquia São Francisco de Assis, R$30 a cartela. Primeiro sorteio 15/8, segundo sorteio 19/9. Os prêmios: R$500, R$200 de... Eu não enxergo direito.
1: São duas rodadas de R$500, duas rodadas de R$200, duas rodadas de pernil suíno, duas de paleta suína, duas de costela suína e duas de coxa sobre coxa.
0: Muito bem, obrigado. Mais um aviso, já temos o ingresso, o almoço festivo, Secretaria Paroquial, R$70. É individual ou coletivo? Dois, como é que é? É para o casal?
2: Individual. Individual.
0: Aí meu bolso. Mas você sabe que é a maneira de manter a paróquia. É luz, é funcionário, é o padre, é gasolina, é caro. Então, um pouquinho de cada um dá-se conta facilmente. Como diz o outro, de grão em grão, galinha enche o papo. Né? De grão em grão, galinha enche o papo. Tá bom. Agradecemos a todos que ajudaram a participar de Santa Missa. Faze bem, alguns irmãos. E agora vamos apresentar os irmãos que fizeram o sim, né? Não.
2: Fundamento.
0: Aprofundamento. Então, com vocês. Os Neos, tá?
1: Novos integrantes do movimento de irmãos.
0: Então chama eles. Dectão, vem pra frente. Vem pra frente. Opa. Tudo amarelinho. Seleção brasileira. Opa. Agora vocês, o que fazer? Vocês comandam. Só pra apresentar?
1: É só apresentar pra comunidade.
0: Cada um.
1: Eles sabem que são novos integrantes.
0: Cada um dá um nome, vamos ver.
3: Shalom. Eu sou o Everaldo da Solange.
4: Shalom, eu sou a Solange do Everaldo.
5: Shalom, eu sou a Margarete do Vilmar.
6: E eu sou o Vilmar da Margarete.
0: Quero ver se na vida prática isso acontece.
7: Shalom, eu sou a Daniela do Marcel.
8: Shalom, eu sou o Marcel da Daniela.
9: Shalom, eu sou o Ângelo da Lucélia.
10: E eu a Lucélia do Ângelo.
0: Pode botar pro banco, pode botar. Isso. Vocês receberam conhecimentos, me deram uma experiência com Jesus muito forte. Não deixe morrer isso. Tem que cultivar. Assim como a plantinha, tu coloca água para crescer, você tem que colocar Jesus para crescer na fé. Não desistir. Haverá momento difícil, mas ó, quem se apega em Deus vai para frente, pode estar certo, que Ele prometeu, eu estarei com vocês. Agora eu trouxe um pouquinho de bala, não sei se vai dar para as crianças, vamos ver. Pode vir buscar as balas, as crianças vêm cá buscar a bala, vem.

0: palavra de Deus que nós ouvimos hoje, ela ecoe durante toda a semana. O Senhor esteja convosco.
1: Ele está no meio.
0: Abençoe-vos Deus Todo-Poderoso, Pai, Filho e Espírito Santo. Vamos em paz, que o Senhor nos acompanhe.
1: Graças a Deus.
0: Uma boa semana, boa noite a todos. Venho sempre.

0: ouviu a transmissão da missa da paróquia de São Francisco de Assis, em Monte Castelo.
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Ajuda-nos a perseverar, Espírito Santo. Vem e fica conosco. E não seja só um momento, mas uma experiência.

início, o Espírito pairava sobre as águas. Paire sobre as nossas vidas. Paire sobre a nossa casa. Paire sobre a nossa família. Sobre os nossos medos, sobre os nossos conflitos. Sobre os nossos impossíveis, paira, Espírito. Trazendo esta calmaria, esta paz, que é o sinal concreto da sua presença. Quantos corações ansiosos, um mundo que já não sabe mais o que é ter paz. Porque não há paz sem o Príncipe da Paz. Não há nenhum projeto de paz que se construa sem o Espírito Santo. Por isso nós te pedimos, pacifica os nossos corações. Traz paz à nossa vida, à nossa casa, à nossa família. Fica em nós, porque nós somos sua casa, porque nós somos sua morada. Obrigado, Espírito Santo. Fica aqui em nós.

sopra sobre as nossas vidas, sobre o nosso coração. Ergue os seus braços. A palavra de Deus diz que aqueles ossos estavam ressequidos. Já não havia mais vida. Eles estavam mortos. Mas o Senhor deu ordem. O Senhor deu ordem para que se soprasse o sopro da vida sobre aqueles ossos, e o que estava morto voltou à vida, porque este Espírito Santo, a quem nós hoje honramos, que é Deus, a terceira pessoa da Santíssima Trindade, ele não é um espírito de morte, ele não é um espírito de medo, ele não é um espírito de covardia, ele não é um espírito dos envergonhados, não. Ele é um espírito de vida. Por isso, em nome de Jesus, receba agora, receba este Espírito Santo, este Espírito que dá vida.